0: A Primeira-Ministra confere posse hoje em Maputo ao Presidente do Conselho de Administração do Instituto Nacional de Segurança Social, INSS. Um comunicado enviado à nossa redação indica que ainda hoje, Bem-vinda Levi vai empossar também ao Secretário-Geral da Comissão Consultiva do Trabalho, o Diretor do Gabinete de Informação, Gabinfo, e ao Assistente do Primeiro-Ministro. O distrito de Mutarara, em Tete, poderá enfrentar insegurança alimentar nos próximos meses devido a fracos resultados da campanha agrícola 2024-2025. As famílias produziram 13.815 toneladas de cereais contra uma necessidade anual de pouco mais de 30 mil toneladas. A informação foi apresentada esta quinta-feira pelo administrador de Mutarara, Lino Chiosa, na sessão extraordinária da Assembleia Provincial de Tete.
1: Aqui fica claro que há um déficit alimentar de 18.502,8 toneladas. Por essa razão, podemos afirmar, excelentíssimo senhor presidente da Assembleia Provincial, que infelizmente nós estamos esperando uma situação de insegurança alimentar no nosso distrito.
0: O distrito de Mutarara, em Tete, poderá enfrentar insegurança alimentar nos próximos meses. Cerca de 2 mil habitantes da localidade de Ndoro, no distrito de Ikaya, em Sofala, já têm acesso à água potável como resultado da construção de um sistema de abastecimento. A infraestrutura tem a capacidade de 20 mil metros cúbicos de água. O diretor do Serviço Distrital de Planeamento e Infraestruturas de Ikaya, Beta Silva, disse que a construção do sistema enquadra-se no programa de expansão da rede de abastecimento de água às zonas rurais.
2: Ndoro tem agora um pequeno sistema que vem para fazer a diferença. Já está a funcionar numa fase experimental. Há 2 meses, só para podermos testar a qualidade de água, também ver qual é a capacidade mesmo do sistema, se funciona a 100%. E o resultado é positivo. Melhora bastante. Agora, para as zonas mais recônditas de Ndoro, nós estamos lá a fazer fontes dispersas. Estamos a fazer fontes dispersas com a ajuda da cooperação austríaca, também com Unicef, a CCM, temos parceiros, a Direção Provincial das Obras Públicas. Neste momento estamos com 3 fontes. Temos 3 fontes a construir.
0: Diretor do Serviço Distrital de Planeamento e Infraestruturas de Ikaya, província de Sofala, Beta Silva. População do distrito de Boana, em Maputo, defende medidas que permitam uma distribuição mais justa e equitativa das receitas provenientes dos recursos naturais. É um posicionamento apresentado esta quinta-feira na sessão de audição pública no âmbito do Diálogo Nacional Inclusivo. Nas suas intervenções, estes residentes concordam com a introdução de ajustes no sistema eleitoral para o reforço da transparência e integridade das instituições de administração eleitoral.
3: Para termos um voto eletrônico, significa termos todas as populações com energia. Tem bairros que não têm energia. Se formos pela via de voto eletrônico, estaríamos, se calhar, a excluir, enquanto nós queremos a inclusão de todos.
4: Que tal no nosso país introduzirmos um mecanismo fiscal na qual desenhar-se uma percentagem que possa ficar no distrito para a despesa do governo do distrito? Porque o administrador do distrito pode ir a uma comunidade. Lá, aquela comunidade chega, pede ao administrador do distrito água. Mas o distrito não tem um orçamento que pode sustentar a exigência daquela comunidade, enquanto esse distrito produz receita.
0: O coordenador da Comissão Técnica para o Diálogo Nacional Inclusivo na província de Maputo, João Inzonzo, sublinhou que as sugestões apresentadas vão servir para a consolidação das ideias dos moçambicanos ao nível nacional. No estrangeiro, 11 pessoas morreram esta quinta-feira em resultado de um incêndio que deflagrou num orfanato em Argel, na Argélia. Não foram divulgadas as idades das vítimas fatais. De acordo com a Africa News, o incêndio resultou também em 19 feridos. Irã pede aos houthis do Iêmen para que fechem a passagem de petróleo pelo Mar Vermelho, caso os Estados Unidos da América ataquem a rede elétrica. É uma nova ameaça ao fornecimento global dos combustíveis. De acordo com a Reuters, que cita fontes anónimas, a ideia foi discutida entre a liderança da República Islâmica e a mensagem foi transmitida aos aliados houthis do Irã. Fechamos com o tempo. A cidade de Tete poderá registrar hoje 30 graus Celsius de temperatura máxima, seguida por Quelimane e Pemba com 29 graus, Maputo 28, Inhambane, Xai-Xai, Beira e Vilanculo 27, Nampula 26, Chimoio 24 e por fim Lixinga 23 graus Celsius de temperatura máxima. Apresentamos as notícias a esta hora, próximas às 3 horas.

0: Continuaremos, como moçambicanos, a implementar reformas destinadas a melhorar o ambiente de negócios, a reduzir custos, digitalizar os serviços públicos, combater a corrupção e aumentar a eficiência das nossas instituições públicas. Prosseguiremos, igualmente, com determinação, as reformas da administração pública, da descentralização e da governação territorial, por entendermos que um desenvolvimento verdadeiramente inclusivo exige instituições próximas dos cidadãos, íntegros, dispostas a servir e a não se servir. Continuaremos a apostar no diálogo nacional inclusivo, porque não existe desenvolvimento sustentável sem paz, nem existe paz duradoura quando o desenvolvimento não chega à vida das pessoas. Por isso, caros participantes, os termos de referência desta conferência são claros ao afirmar que este encontro deve produzir resultados concretos. Esperamos que desta conferência resulte um balanço rigoroso das transformações ocorridas entre 2000 e 2025 e produza a visão para os próximos 25 anos.
1: Presidente da República, Daniel Chapo.

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E hoje eu tenho convidados especiais, que trazem sempre a mensagem mais importante de todas para a gente, todo ano. E é com muito carinho que eu recebo essa banda que tem todo o meu respeito, essa entidade da Bahia, o nosso tapete banco da paz, Filho Gigante!

0: Axé, filho gigante!
1: Ivete, primeiro deixa eu agradecer esse convite maravilhoso. Muito obrigado, Ivete. Muito obrigado, meu prefeito. Família, filho gigante, gente, ó. Essa chuva maravilhosa, chuva de bênção, não tinha hora melhor para o Gandhi estar aqui. Eu vou pedir a todos vocês, joga a mão para cima, todo mundo, por favor. Vamos receber essa chuva. Vamos receber. Chacoalha, chacoalha, chacoalha.

0: mais uma, mais uma, mais uma. Tá, tá, tá, tá, tá, tá, tá, tá, tá, tá, tá, tá, tá, tá, tá, tá, tá, tá, tá, querido, prazer enorme receber vocês.
1: Meu Deus, eu te agradeço.
0: Eu acho que essa é a melhor mensagem que a gente pode passar pro povo. Paz.
1: Com certeza.
0: Porque quando a gente tem paz, a gente consegue absorver a tolerância, o amor, a gente consegue compreender as coisas.
1: Importante demais isso.
0: Se a gente não tem a paz inserida no nosso ser, a gente não consegue.
1: Os filhos de Gandhi é isso, né? Ele planta a paz para colher a paz, e a gente vai envolvendo todo mundo. Já
0: vai envolvendo tudo.
1: Vai envolvendo. A chuva chegou, a gente já molhou o que tinha que molhar.
0: E ela já passou.
1: Já passou.
0: E que ela só fique se for pro bem, senão ela se mande.
1: Com certeza.
0: Não é verdade?
1: Feliz ano novo!
0: Filho de Gandhi!
1: 2020 de muito amor. Ivete!
0: Amo vocês.
1: De nosso pai.
0: Juninho, você é meu parceiro.
1: De nosso pai Xangô.
0: Amém.
1: Tome conta de você cada vez mais.
0: De nós
1: meu
0: todos.
1: Meu pai Xolá e meu pai Ogum também.
0: Amém. Amém. Amém. Deus abençoe vocês. Vão com Deus.
1: Tchau.
0: Um beijo.
1: Ajaio!
0: Filho de Gandhi.
1: Ajaio! Toca essa bumba que a terra é nossa.
0: Ah, garoto. Dá um beijo pra Carlinhos Brown, nosso mestre também. Beijo, Carlinhos. Meninos, vão com Deus.
1: Obrigado, banda.
0: Bom ano novo pra vocês.

E a gente está de volta aqui em Salvador com essa energia. É muito axé mesmo, minha gente. Para começar esse ano, tem que ser com muita bênção, com muita energia boa. E a Bahia, isso tem de sobra, e vocês sabem disso. Vamos lá, vamos curtir Ivete Sangalo!

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Campo Queiro, Reshi. Bem-vindos ao show Dança Moral. E vai ser mais ou menos assim.

Obrigado, Alex. Lisboa, muito obrigado pelo vosso carinho. Yeah. Eu só te digo para todas aquelas que conseguiram roubar um coração.

Instagram. Pra todas aquelas que conseguiram roubar um coração. Quem tem um coração na mão? Uma? Vocês têm? Então eu dedico para todas vocês que conseguiram roubar um coração. Não é fácil, hein? Mas eu dedico para vocês então.

Yeah. Sim. O pessoal está afinado, hein? Ok. Here we go. Yeah.

Yes, sir. Às vezes é difícil dizermos o que sentimos, sabe? Ah, vocês gostam, né? É assim.

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0: 3 horas em Moçambique.
1: Boa noite, estimado ouvinte. Bem-vindo às notícias apresentadas por Vítor Rufino. A primeira-ministra confere posse hoje em Maputo ao presidente do Conselho de Administração do Instituto Nacional de Segurança Social, INSS. Um comunicado enviado à nossa redação indica que ainda hoje, Bem-vinda Levi vai empossar também ao secretário-geral da Comissão Consultiva do Trabalho, o diretor do Gabinete de Informação, Gabinfo, e ao assistente do primeiro-ministro. O distrito de Mutarara, em Tete, poderá enfrentar insegurança alimentar nos próximos meses devido a fracos resultados da campanha agrícola 2024-2025. As famílias produziram 13.815 toneladas de cereais contra uma necessidade anual de pouco mais de 30 mil toneladas. A informação foi apresentada esta quinta-feira pelo administrador de Mutarara, Lino Chiosa, na sessão extraordinária da Assembleia Provincial de Tete.
2: Aqui fica claro que há um déficit alimentar de 18.502,8 toneladas. Por essa razão, podemos afirmar, excelentíssimo senhor presidente da Assembleia Provincial, que infelizmente nós estamos esperando uma situação de insegurança alimentar no nosso distrito.
1: O distrito de Mutarara, em Tete, poderá enfrentar insegurança alimentar nos próximos meses. Cerca de 2 mil habitantes da localidade de Ndoro, no distrito de Ikaya, em Sofala, já têm acesso à água potável como resultado da construção de um sistema de abastecimento. A infraestrutura tem a capacidade de 20 mil metros cúbicos de água. O diretor do Serviço Distrital de Planeamento e Infraestruturas de Ikaya, Beta Silva, disse que a construção do sistema enquadra-se no programa de expansão da rede de abastecimento de água às zonas rurais.
3: Ndoro tem agora um pequeno sistema que vem para fazer a diferença. Já está a funcionar numa fase experimental. Há 2 meses, só para podermos testar a qualidade de água, também ver qual é a capacidade mesmo do sistema, se funciona a 100%. E o resultado é positivo. Melhora bastante. Agora, para as zonas mais recônditas de Ndoro, nós estamos lá a fazer fontes dispersas. Estamos a fazer fontes dispersas com a ajuda da cooperação austríaca, também com a Unicef, a CCM, temos parceiros, a Direção Provincial das Obras Públicas. Neste momento estamos com 3 fontes. Temos 3 fontes a construir.
1: Diretor do Serviço Distrital de Planeamento e Infraestruturas de Ikaya, província de Sofala, Beta Silva. População do distrito de Boana, em Maputo, defende medidas que permitam uma distribuição mais justa e equitativa das receitas provenientes dos recursos naturais. É um posicionamento apresentado esta quinta-feira na sessão de audição pública no âmbito do Diálogo Nacional Inclusivo. Nas suas intervenções, estes residentes concordam com a introdução de ajustes no sistema eleitoral para o reforço da transparência e integridade das instituições de administração eleitoral.
4: Para termos um voto eletrônico, significa termos todas as populações com energia. Tem bairros que não têm energia. Se formos pela via de voto eletrônico, estaríamos, se calhar, a excluir, enquanto nós queremos a inclusão de todos.
5: Que tal no nosso país introduzirmos um mecanismo fiscal na qual desenhar-se uma percentagem que possa ficar no distrito para a despesa do governo do distrito? Porque o administrador do distrito pode ir a uma comunidade. Lá, aquela comunidade chega, pede ao administrador do distrito água. Mas o distrito não tem um orçamento que pode sustentar a exigência daquela comunidade, enquanto esse distrito produz receita.
1: O coordenador da Comissão Técnica para o Diálogo Nacional Inclusivo na província de Maputo, João Inzonzo, sublinhou que as sugestões apresentadas vão servir para a consolidação das ideias dos moçambicanos ao nível nacional. O secretário de Estado na província de Sofala considera urgente o combate à corrupção por ser um dos fatores que desmotivam os utentes dos serviços públicos. Manuel Rodrigues diz que a corrupção atrasa os processos administrativos e prejudica o Estado. Rodrigues falava esta quinta-feira na cerimônia de tomada de posse de 5 dirigentes do Estado. Foi aprovado esta quinta-feira em Lixinga, no Niassa, o Estatuto da Comissão Provincial para Assuntos Religiosos da província. O coordenador da Comissão dos Assuntos Religiosos no Niassa, Shemo Stafam Boana, disse que o instrumento vai contribuir na boa convivência entre os religiosos.
6: Através desse estatuto agora, teremos uma luz como trabalhar nos termos religiosos. Nós elaboramos o estatuto de forma religiosa para regular os nossos comportamentos ao nível da província de Niassa.
7: Foi aprovado esta quinta-feira em Lixinga o estatuto da Comissão Provincial para Assuntos Religiosos. No estrangeiro, Irã pede aos houthis do Iêmen para que fechem a passagem de petróleo pelo Mar Vermelho caso os Estados Unidos da América ataquem a rede elétrica. É uma nova ameaça ao fornecimento global dos combustíveis. De acordo com a Reuters, que cita fontes anónimas, a ideia foi discutida entre a liderança da República Islâmica e a mensagem foi transmitida aos aliados houthis do Irã. Fechamos com o tempo. A cidade de Tete poderá registrar hoje 30 graus Celsius de temperatura máxima, seguida por Quelimane e Pemba com 29 graus, Maputo 28, Inhambane, Xai-Xai, Beira e Vilanculo 27, Nampula 26, Chimoio 24 e por fim Lixinga 23 graus Celsius de temperatura máxima. Apresentamos as notícias a esta hora, as próximas às 4 horas.

0: Continuaremos, como moçambicanos, a implementar reformas destinadas a melhorar o ambiente de negócios, a reduzir custos, digitalizar os serviços públicos, combater a corrupção e aumentar a eficiência das nossas instituições públicas. 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Continuaremos a apostar no diálogo nacional inclusivo, porque não existe desenvolvimento sustentável sem paz, nem existe paz duradoura quando o desenvolvimento não chega à vida das pessoas. Por isso, caros participantes, os termos de referência desta conferência são claros ao afirmar que este encontro deve produzir resultados concretos. 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
4: Seguimos com música, nossa companheira fiel da noite. Pois é, amigo ouvinte, vamos juntos, vamos sim seguir juntos com música. A música consola, inspira e até celebra. Se está sozinho, lembre-se que nós aqui somos a sua companhia e trazemos a música como um acorde que vem nos abraçar. E se está acompanhado, use cada melodia como celebração. Nesta madrugada, deixe que os sons sejam como confidências, não é? Como histórias que se contam, mesmo que sem muitas palavras. A música é ponte entre corações. E hoje, ela é a nossa ponte para o amanhecer.
5: Excite.

0: Depois de sentirmos a energia de All Eyes on Me de Tupac, nada melhor do que mudar o clima e trazer outro gigante do hip-hop. Falo de Eminem. Pois é, Eminem é conhecido pela sua intensidade lírica e pela forma como mistura a vulnerabilidade em força. Uma das músicas que marcou a sua carreira é Not Afraid, Sem Medo ou Não Tenho Medo, lançada em 2010, onde ele fala sobre superação, sobre coragem e enfrentar os próprios medos. É quase que um hino de motivação, não é? Mostrando que o hip-hop também tem uma ferramenta de inspiração e esperança. Então prepare-se, porque depois da vibe da West Coast de Tupac, vamos para Detroit com Eminem e a sua poderosa mensagem de I'm Not Afraid. I'm not afraid. Yeah.
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0: Depois de sentirmos esta coragem de I'm Not Afraid, de Eminem, seguimos para a África e trazemos um dos maiores nomes do hip-hop lusófono, Dita Finha. Dita Finha é um artista angolano que mistura hip-hop, R&B e afrobeat, sempre com letras carregadas de consciência e emoção. A música Presidente é um exemplo claro disso. Uma faixa poderosa, com mensagem de liderança, responsabilidade e visão de futuro. É como se ele estivesse a assumir o papel de guia, não é? Mostrando que o hip-hop também pode ser voz de mudança e inspiração. Depois da intensidade de Eminem, Presidente, vamos mergulhar no estilo único de Dita Finha.
1: Go on.

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e vamos suavizar ainda mais os nossos ritmos e trazer uma atmosfera mais acolhedora. Pois é, chega o momento de Ninguém Caminha Só, uma canção que transmite união, transmite esperança e certeza que, mesmo nos momentos mais difíceis, nunca estamos verdadeiramente sozinhos. É uma pausa para respirar, para sentir e deixar que a música abrace cada coração presente. Assim seguimos para a delicadeza de uma melodia que nos lembra a importância da partilha e da companhia.

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1: 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E seguimos com mais música, amigo ouvinte.

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1: 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Em Moçambique são neste momento 4 horas.
2: Bom dia. Bem-vindo às notícias apresentadas por Vítor Rufino. A primeira-ministra confere posse hoje em Maputo ao presidente do Conselho de Administração do Instituto Nacional de Segurança Social, INSS. Um comunicado enviado à nossa redação indica que ainda hoje, Bem-vinda Levi vai empossar também ao secretário-geral da Comissão Consultiva do Trabalho, o diretor do Gabinete de Informação, Gabinfo, e ao assistente do primeiro-ministro. O distrito de Mutarara, em Tete, poderá enfrentar insegurança alimentar nos próximos meses devido a fracos resultados da campanha agrícola 2024-2025. As famílias produziram 13.815 toneladas de cereais contra uma necessidade anual de pouco mais de 30 mil toneladas. A informação foi apresentada esta quinta-feira pelo administrador de Mutarara, Lino Chiosa, na sessão extraordinária da Assembleia Provincial de Tete.
3: Aqui fica claro que há um déficit alimentar de 18.502,8 toneladas. Por essa razão, podemos afirmar, excelentíssimo senhor presidente da Assembleia Provincial, que infelizmente nós estamos esperando uma situação de insegurança alimentar no nosso distrito.
2: O distrito de Mutarara, em Tete, poderá enfrentar insegurança alimentar nos próximos meses. Cerca de 2 mil habitantes da localidade de Ndoro, no distrito de Ikaya, em Sofala, já têm acesso à água potável como resultado da construção de um sistema de abastecimento. A infraestrutura tem a capacidade de 20 mil metros cúbicos de água. O diretor do Serviço Distrital de Planeamento e Infraestruturas de Ikaya, Beta Silva, disse que a construção do sistema enquadra-se no programa de expansão da rede de abastecimento de água às zonas rurais.
4: Ndoro tem agora um pequeno sistema que vem para fazer a diferença. Já está a funcionar numa fase experimental. Há 2 meses, só para podermos testar a qualidade de água, também ver qual é a capacidade mesmo do sistema, se funciona a 100%. E o resultado é positivo. Melhora bastante. Agora, para as zonas mais recônditas de Ndoro, nós estamos lá a fazer fontes dispersas. Estamos a fazer fontes dispersas com a ajuda da cooperação austríaca, também com a Unicef, a CCM, temos parceiros, a Direção Provincial das Obras Públicas. Neste momento estamos com 3 fontes. Temos 3 fontes a construir.
2: Diretor do Serviço Distrital de Planeamento e Infraestruturas de Ikaya, província de Sofala, Beta Silva. População do distrito de Boana, em Maputo, defende medidas que permitam uma distribuição mais justa e equitativa das receitas provenientes dos recursos naturais. É um posicionamento apresentado esta quinta-feira na sessão de audição pública no âmbito do Diálogo Nacional Inclusivo. Nas suas intervenções, estes residentes concordam com a introdução de ajustes no sistema eleitoral para o reforço da transparência e integridade das instituições de administração eleitoral.
5: Para termos um voto eletrônico, significa termos todas as populações com energia. Tem bairros que não têm energia. Se formos pela via de voto eletrônico, estaríamos, se calhar, a excluir, enquanto nós queremos a inclusão de todos.
6: Que tal no nosso país introduzirmos um mecanismo fiscal na qual desenhar-se uma percentagem que possa ficar no distrito para a despesa do governo do distrito? Porque o administrador do distrito pode ir a uma comunidade. Lá, aquela comunidade chega, pede ao administrador do distrito água. Mas o distrito não tem um orçamento que pode sustentar a exigência daquela comunidade, enquanto esse distrito produz receita.
2: O coordenador da Comissão Técnica para o Diálogo Nacional Inclusivo na província de Maputo, João Inzonzo, sublinhou que as sugestões apresentadas vão servir para a consolidação das ideias dos moçambicanos ao nível nacional. O secretário de Estado na província de Sofala considera urgente o combate à corrupção, por ser um dos fatores que desmotivam os utentes dos serviços públicos. Manuel Rodrigues diz que a corrupção atrasa os processos administrativos e prejudica o Estado. Rodrigues falava esta quinta-feira na cerimónia de tomada de posse de 5 dirigentes do Estado. Foi aprovado esta quinta-feira em Lixinga, no Niassa, o Estatuto da Comissão Provincial para Assuntos Religiosos da província. O coordenador da Comissão dos Assuntos Religiosos no Niassa, Sheikh Mustafa Mbwana, disse que o instrumento vai contribuir na boa convivência entre os religiosos.
7: Através desse estatuto agora, teremos uma luz como trabalhar nos termos religiosos. Nós elaboramos o estatuto de forma religiosa para regular os nossos comportamentos ao nível da província de Niassa.
2: Foi aprovado esta quinta-feira em Lixinga o Estatuto da Comissão Provincial para Assuntos Religiosos. No estrangeiro, Irã pede aos Houthis do Iêmen para que fechem a passagem de petróleo pelo Mar Vermelho, caso os Estados Unidos da América ataquem a rede elétrica. É uma nova ameaça ao fornecimento global dos combustíveis. De acordo com a Reuters, que cita fontes anónimas, a ideia foi discutida entre a liderança da República Islâmica e a mensagem foi transmitida aos aliados Houthis do Irã. Fechamos com o tempo. A cidade de Tete poderá registrar hoje 30 graus Celsius de temperatura máxima, seguida por Quelimane e Pemba com 29 graus, Maputo 28, Inhambane, Xai-Xai, Beira e Vilanculo 27, Nampula 26, Chimoio 24 e por fim Lixinga 23 graus Celsius de temperatura máxima. Apresentamos as notícias a esta hora, próximas às 5 horas.

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0: Estimado ouvinte, seja bem-vindo ao Letras e Sons, uma companhia de todos os domingos às 18 horas e 10 minutos, com repetição sexta-feira às 4 horas e 10 minutos. Receba um abraço de Conceição Cioeia e Leonalda Matimela. Hoje o nosso convidado é Emerson Faraó. Traz-nos o livro de poemas Suspiros e Cicatrizes. Muito bem-vindo ao programa, Emerson Faraó. Obrigada por ter anuído ao nosso convite.
1: Muito obrigado, Conceição, e estendo os meus cumprimentos aos demais ouvintes da Rádio Moçambique e aos colegas que há em particular. É um prazer enorme estar aqui na sua presença para esse breve trecho de conversa.
0: É o seu primeiro livro, Suspiros e Cicatrizes, um livro editado pela ETA Editora?
1: Sim, Suspiros e Cicatrizes é a minha primeira obra literária, pese embora ter sido a primeira, nasceu por conta de uma outra obra que eu já estava a realizar, mas no caminho da obra que eu estava a realizar acabou existindo Suspiros e Cicatrizes como a primeira obra literária.
0: Emerson Faraó é o pseudónimo do escritor, poeta e prosador Emerson Arthur do Rosário, jurista de carreira. É formado pela Faculdade de Direito da Universidade Eduardo Mondlane. Associa esta formação ao gosto pela pena?
1: De forma direta, não, mas no fim da história acabo sim associando, porque a formação de Direito obriga a estar em constante contacto com os livros, a estar em constante contacto com a escrita. E nesse contacto com a escrita, pese embora sejam em ângulos diferentes com o que eu trago no meu livro, meus livros, posso assim dizer, no fim da história acaba tendo alguma correlação, não é? No curso de Direito, quando não se lê, quando não se escreve, acaba-se não tendo um nível de produtividade que o curso mesmo possa chamar.
0: Então, acaba não se fazendo Direito.
1: Pois sim, o Direito é mesmo leitura, é mesmo escrever.
0: Pois.
1: Então, esta é a base. Então, eu sim acredito que um dos elementos que fez com que eu ganhasse o gosto pela escrita, pela literatura, pela poesia, pode vir sim derivado do curso de Direito que eu fiz.
0: Pode. Significa que antes alguma coisa corria aí nas veias, não?
1: De certa forma, sim. Nunca sentei antes, não é, para escrever como livro. Eu tinha o hábito de escrever em tempos quando era muito mais jovem. Escrevia algumas letras de música. Quando as redes sociais surgiram, eu ganhei gosto por escrever alguma coisa nas redes sociais, que aliás foi por escrever nas redes sociais que surgiu a ideia da construção do livro, não é?
0: Sim,
1: porque
0: sim.
1: Escrevendo algumas coisas nas redes sociais, um dos meus mentores, eu faço referência no livro a um poema que eu faço referência com o título Os Meus Mentores,
0: sim,
1: que é o Rei Mataka, VII. De tanto olhar alguns dos meus textos, acabou-me aconselhando a compilar os meus textos, a fazer um livro.
0: Acompanhava, portanto, as suas publicações.
1: Exato. Então, foi daí que surgiu essa ideia, vindo do Rei Mataka, e assim decidi começar a escrever.
0: Mas antes tinha dito que já tinha matéria suficiente para um livro, antes da proposta da ETA Editores.
1: Pois sim. Foi no período em que eu digo que o Rei Mataka olhou para os meus textos, não é? E aconselhou-me que eu trouxesse as minhas histórias no papel. E daí decidi eu começar a escrever.
0: Uhum.
1: E estava escrevendo um livro de contos,
0: certo,
1: onde narrava alguma situação da minha vida, alguns episódios que me criaram alguma situação, e eu decidi contar aquela história em papel.
0: Muito
1: e
0: bem.
1: No período em que eu ia contando aquela história, porque os contos são livros corridos, não é?
0: Exato.
1: Em algum momento, quando eu parava para ganhar alguma inspiração, ia fazendo alguns rabiscos. Dos rabiscos foram surgindo poemas, e em vez de sair o primeiro livro, tenho um título, direi de uma próxima vez, acabou saindo as poesias. E foi mesmo por aí.
0: Poesias com um formato de prosa.
1: Em algum momento, sim.
0: Será a inclinação para a prosa?
1: Bom, eu não diria que é inclinação, não. Não posso saber autoqualificar os meus escritos. Uhum. Eu sou daqueles que escrevo.
0: O resto?
1: Eu escrevo e trago o que eu escrevi aos meus mentores.
0: Exatamente.
1: E as coisas vão surgindo.
0: Muito bem. Suspiros e cicatrizes. Começa aqui com um manifesto poético.
1: Poético, sim.
0: Diz o poeta no seu manifesto poético que todos os momentos da vida são razão para escrever. Será suspiros e cicatrizes a prova disso? Porque, ao mesmo tempo, diz aqui no manifesto poético e concretamente na parte 3, a madrugada é a sua fonte de inspiração.
1: De inspiração.
0: Então, todos os momentos são, ou a madrugada é que é efetivamente o seu momento de inspiração?
1: Bom, de facto, todos os momentos, todas as situações, todos os elementos que a gente vive no dia a dia são razão para nos escrevermos, são motivo de fonte das nossas inspirações. No entanto, eu em particular, uhum, busco melhor as minhas inspirações nas madrugadas.
0: Muito
1: não
0: bem.
1: O dia vai passando, eu vou pensando nisto, aquilo, posso até fazer um rabisco deste e daquele elemento, mas quando a madrugada se faz, a inspiração me é chamada e eu gosto de escrever nesse período da madrugada, ouvindo o silêncio da noite, da madrugada, posso assim dizer, aquela calma que a madrugada oferece, o brilho do luar. Então, todos esses elementos madrugadores acabam me trazendo melhor inspiração. Nem só quando se trata de questão de livros, de poesia.
0: Exato.
1: Mas também a situação de trabalho em concreto. Quando eu tenho um trabalho por fazer em casa, a madrugada para mim...
0: O
1: silêncio da madrugada me é mais inspirador.
0: Aliás, a Santa Madrugada...
1: Exatamente.
0: Na Santa Madrugada... é o despertador da poesia adormecida.
1: Pois sim, é título de uma das poesias que lá tenho. Uhum. E, por acaso, a inspiração deste poema, uhum, foi mesmo pelo fato de eu ter acordado pela madrugada para poder escrever. Não estava a escrever as poesias, como já havia dito, estava a escrever um outro livro, mas então eu decidi, deixa-me escrever alguma coisa referente à madrugada que me despertou. Então,
0: muito bem,
1: surgiu assim este poema, A Santa Madrugada.
0: Por vezes o escuro da madrugada assombra. Quando é que assombra?
1: Como eu havia me referido antes, uhum, eu já estava a escrever um outro livro que contava uma história minha em que tive alguns momentos madrugadores que foram tenebrosos. Então, por vezes acordava na madrugada e algumas imagens daqueles períodos tenebrosos que eu tive se faziam
0: presente.
1: Então, razão pela qual tem esse pequeno trecho.
0: E para a sua felicidade, outras vezes é a sombra que me inspira.
1: Exatamente.
0: No silêncio da solidão, da escuridão acolhedora.
1: Exatamente. Simplesmente para dizer que, apesar das noites serem tenebrosas, serem assustadoras, trazerem algumas lembranças não muito agradáveis, em algum momento acabam sendo fonte de inspiração, em algum momento aquela tristeza acaba alimentando algum elemento que torna o poeta que existe em mim e que, exato, transformou alguma coisa no livro que aqui surgiu, não é? É dos casos que a gente diz, por vezes, há mal que vem para o bem. Uh-huh. Então, é exatamente...
0: Pois, chega e me fecunda, sem pressa, sem se ir embora, e diz-me, vou... Oh, mente sonhadora.
1: Isso.
0: Estava mesmo inspirado. Estava-se alegre com alguma coisa.
1: Pois sim, acabei ficando alegre porque fui transformando alguma solidão,
0: uh-huh,
1: em motivo para me revigorar, em motivo para escrever. Aliás, posso até dizer que, para além de ter o gosto pela escrita, pela leitura, como já me referi, mas em algum momento o elemento que mais me deu forças para poder escrever foram os momentos tenebrosos que eu vivi.
0: Porque passou.
1: Exatamente. Então eu transformei os momentos tenebrosos em algo que pudesse me criar uma lembrança positiva. Razão pela qual o livro tem como título Suspiros e Cicatrizes.
0: E cicatrizes.
1: Não é? Então,
0: muito
1: são
0: bem.
1: Algumas cicatrizes que no final criaram algum suspiro ou algum alívio.
0: Voltando ao manifesto poético, o sujeito poético refere não ser poeta, tampouco ator.
1: Ator.
0: Sou apenas alguém que escreve o amor, uhum, uma vez que se eleva para se libertar, criando encontros para a tua alma alimentar. Mas o que escreve são poemas.
1: Sim, eu escrevo poemas, ou escrevi poemas neste livro e tenho tantos outros. Mas por vezes, quando a gente faz uma coisa de alma, de coração aberto, com paixão, a gente acaba não se considerando como tal. Eu escrevi os poemas, mas ainda não conseguia me encaixar como um poeta de facto. Sou um indivíduo que escreveu.
0: Quem é poeta para si?
1: Eu podia responder aos outros, não responder diretamente ao Emerson Faraó.
0: Uhum.
1: Exato.
0: Emerson Faraó e o seu livro Suspiros e Cicatrizes. Vamos fazer uma pequena incursão à página 27. O amor se faz. Como se faz o amor?
1: Nessa encruzilhada toda que acabou criando o livro, eu fui lendo alguns livros, poetas, e vivenciando a cada dia da vida, fui olhando que o amor não são apenas palavras que se dizem no dia a dia. O amor transmite-se nem só em palavras, mas também em ações. É a forma de viver, é a forma de estar, é a forma de nos relacionarmos um para com o outro. É a troca de atos, de benfeitorias que nos alimentam a alma. Então é por aí que eu digo, o amor se faz, não é? É uma construção de um determinado sentimento que vai alimentar o nosso dia a dia. É um alimento que deve ser consumido, que se deve ser cozido a cada dia.
0: Portanto, é possível fazer o amor.
1: Sim, o amor se faz.
0: Este livro, versos e estrofes, aborda aqui, na primeira parte, a certeza, revolta e esperança, em ricos textos e muitos. Deixa dizer que são 63 textos. Portanto, é uma obra que se divide em 4 partes: o amor, a paixão, o bem-querer e a sensualidade, que vão caracterizar, portanto, a primeira parte. Já vi que é uma pessoa que efetivamente gosta de amor, de paixão. Basta ler estes poemas para perceber. Alguns já estivemos aqui a tentar perceber,
1: sim,
0: nas questões que lhe coloquei. Mas a sua escrita, de acordo com o prefaciador, denota variados sentimentos de afeto, amizade, relacionamentos recentes e antigos. Ocorrem instantes de ficção e relatos pessoais, além de factos do cotidiano africano, tendo como destaque Moçambique. Aliás, dá para perceber aqui que o sujeito poético apresenta-se como um ser multicultural.
1: Sim.
0: Raízes em Gaza, em Manica, experiências em Nampula e Maputo.
1: Maputo. Pois sim. Meu pai é de Chimoio, é de Manica, minha mãe é de Gaza, eu nasci em Maputo e, no entanto, cresci em Nampula. A minha infância foi feita em Nampula. O meu primeiro eu foi feito em Nampula. A minha parte da juventude até...
0: Adolescência.
1: Exatamente. Juventude. Até os 20 anos eu vivi em Nampula. Razão pela qual eu me identifico muito mais com Nampula. Toda a minha experiência de vida como homem, como ser humano, foi feita em Nampula. E ao nível desses lugares todos onde eu passei, norte, centro, sul, eu fui bebendo hábitos e costumes dessas todas regiões. Razão pela qual, por vezes, quando me pergunta de onde eu sou, eu tenho alguma dificuldade em dizer.
0: Se é Mateu, é, se é
1: exato,
0: Machop,
1: exato.
0: Se
1: é... Por vezes, quando eu estou.
0: Macua.
1: Quando eu estou em Gaza. Que...
0: Se é Marronga.
1: Então, me identifico com todas as partes. Bebo um pouco de cultura de cada um dos sítios onde eu me referi, porque para além dos meus pais serem de lá, eu vivi também em Chimoio, vivi na Beira. Em Gaza é um lugar onde quase que sempre vou. Dou lá visitar os meus familiares que lá estão. E Maputo cá estou já desde 2006. Foi o período que eu ingressei para a Universidade de Eduardo Mondlane, sim. E desde lá cá estou.
0: Aliás, da Universidade Eduardo Mondlane guarda ricas recordações. Quero mandar um abraço aos irmãos de Trincheira.
1: Pois sim. Num dos textos eu faço referência aos irmãos de Trincheira. Refiro-me a toda a comunidade académica que comigo dividiu algum conhecimento, alguma cultura, algum espaço da minha vida fizeram parte. A toda a turma do Direito da UEM de 2006. Endereço os meus melhores abraços. E eu faço referência particular aos colegas que comigo viveram na residência universitária. Porque neste tempo que eu ingressei para a Universidade Eduardo Mondlane, eu vivi na residência universitária número 1, a qual chamamos de SELF. É o nome que foi batizado aquela residência.
0: Sim.
1: E os irmãos que lá estiveram são praticamente a minha família. Durante cerca de 5 anos, foi com eles que eu contava para quase que tudo. Tanto é que maior parte deles, muitos deles, até agora, são meus amigos. Num dos textos, se a memória não me falha, o título é Advocatos. Eu faço referência a um amigo que, por acaso, foi o meu advogado numa situação que eu tive. Ele se chama Bertino Alberto. Aqui eu mando um especial abraço. Bertino é um dos meus amigos.
0: Advocatus Amoris.
1: Exato. Então, para além dele ter sido meu colega de carteira, ter sido um irmão de trincheira que comigo partilhou a residência universitária, o SELF, acabei escolhendo para ser meu advogado. E em jeito de brincadeira, eu tenho dito até que ele é o melhor advogado do mundo, não é? É um amigo que eu conheço e que tenho bastante estima e respeito para com ele, não é? Nem sou Bertino, estão vários outros colegas que, se fosse a mencionar aqui, acabaria o dia todo. Por acaso, este poema Advocatus Amoris não é o que eu dedico ao meu ilustre amigo Bertino. Este, o Advocatus Amoris, é um poema mais romântico, é mais...
0: Qual é o que dedica ao seu...
1: Ao meu amigo Bertino, o título do poema é mesmo Irmãos de Trincheira. E tem um, podia dizer, subtítulo que é Unidos pela UEM, da Universidade Eduardo Mondlane. Quis eu, nesta minha primeira obra, não deixar de fora aos que comigo tiveram alguns momentos que serão gravados eternamente na minha memória. E digo assim: aos que partilharam o prato, o teto e os sonhos, aos que foram caminhos e parte das noites longas e dias duros, aos que foram abrigo, espelho e âncora. Esta poesia é mais do que versos, é memória viva. É a voz altiva da amizade que nasceu sem pretensões e se transformou em trincheira de fé e emoções. Lar sem paredes, aliança sem escrita, sem anéis. Dedico aos companheiros da residência universitária, a cada irmão e irmã de carteira, a cada selfista de alma inquieta e a turma de direito de 2006 que jamais se rendeu, aos pulsos que combateu, venceu e constrói a sua parte da nação. A amizade que o tempo apaga nunca existiu. A história que não cabe em diplomas. E há afetos que só a poesia pode eternizar. Então, é basicamente este poema que eu fiz em recordação aos meus...
0: os bons momentos do self.
1: Amigos. Do self e do curso de Direito de 2006. Eu faço referência mesmo aí ao curso de Direito de 2006.
0: Estimado ouvinte, este é o programa Letras e Sons. Nós estamos a conversar com Emerson Faraó sobre o seu livro de poemas Suspiros e Cicatrizes. Já nos disse aqui porque o título Suspiros e Cicatrizes, mas vamos voltar ao pseudónimo. Emerson Faraó. Acrescenta ao seu nome o Faraó. Na verdade, o pseudónimo está em Faraó.
1: Em Faraó.
0: Porquê?
1: Sim. O faraó era uma entidade máxima no Egito, não é?
0: Exato.
1: Era o poder supremo do Egito. Então, pelo fato de eu ter vencido algumas barreiras da vida e ter alcançado algumas coisas da vida cotidiana que me fazem sentir eu disse, eu sou um vencedor. Eu sou um rei. Eu consegui alcançar alguns sonhos, alguns objetivos da vida que talvez estavam muito distantes de se realizar, eram apenas sonhos. Então, em vez de usar a expressão vencedor, em vez de usar a expressão rei, eu preferi usar um símbolo que representa o rei. Neste caso, o faraó é uma figura que representa um poder supremo que até algumas vezes no Egito se confundia com um poder divinal. Então, eu preferi usar esta terminologia.
0: Emerson Faraó. Cicatrizes, a propósito do sofrimento de que falou, dos desafios. Não falemos em sofrimento, dos desafios, porque passou a dificuldade, a opressão e a saudade. Portanto, estes tempos remetem a um período de prisão e censura, reflexos da guerra colonial, conflitos internos, intolerância política e meras intrigas, lembranças ainda presentes na sociedade africana como um todo, como prefere ainda o seu prefaciador fazer referência. Depois encontramos o grito livre, que é o período atual, no qual a população se adapta às dificuldades do cotidiano, além do preconceito devido à cor da pele.
1: Sim.
0: A que faz também referência aqui neste poema. A última parte, temos temas decorrentes de boas recordações, que o leitor depois vai descobrir o que é. Mas aqui o que importa é que há vestígios ou uma certa simpatia pelo poeta maior, Craveirinha, o prosador Mia Couto e o músico internacional
1: Jimmy
0: Guglio. O que é que lhe dizem efetivamente estas figuras?
1: Essas são figuras incontornáveis na nossa poesia e na música moçambicana. Quando se fala em poesia moçambicana, é indispensável se falar dos nomes que aí me referi. Não são os únicos, tem os outros milhares, não é? Foi mesmo em jeito de homenageá-los, que acabei trazendo o nome dessas figuras. Não faço referência em concreto do que eles fazem, o que deixam de fazer, apenas fiz referência aos nomes dessas figuras. Jimmy Dludlo é um conceituado músico moçambicano que tem feito sucesso a nível nacional e internacional. Então existiu em mim a necessidade de fazer referência a essas figuras. E não só, há algo em comum nessas figuras, que é o fato de todos eles virem das zonas periféricas. Não é? Em algum momento eu falo de alguns bairros como Chamanculo, que é um dos bairros onde nascem várias figuras, nem só do mundo da literatura, da música, mas também algumas figuras políticas vêm desses bairros. Então foi uma forma de homenageá-los que acabei trazendo num dos textos.
0: Ainda presa ao poeta maior, que relação existe entre a ala B e a cela 1 de Craveirinha? Ou pelo menos que relação quis estabelecer? É questão de uma leitora.
1: Muito bem, dá para perceber que conseguiu beber bastante do livro. Quando eu fiz referência há algumas situações da vida que me deixaram bastante entristecidos, tem a ver mesmo com a Alabé. Em algum momento da vida eu fiquei preso de forma injusta. Aliás, um amigo pregou-me uma marapuca e eu até mando um abraço para ele. Chama-se ele Tony, senhor Antônio. Eu mando um abraço para ele. E eu acabei ficando preso por alguns dias e estive claramente na Alabé.

0: Fissado, fui atirado para o estômago revoluto da ala B. Um mundo entre grades, onde os dias se arrastam e as noites pesam estáticas. Ala B, vento da masmorra, visitou a minha vida, engolindo os meus dias projetados noutros sentidos. Nela, aprendi que o tempo não perdoa. Tudo se espalha em pausa e ecoa em descomandos. O homem se encontra na sombra de si mesmo, mas não se revê nem se reconhece, e o facto se torna um manto de simbolismo. Na ala B também aprendi a respeitar, mesmo com um ar viciado e cicatrizador. Aprendi a sonhar entre paredes de concreto, gestantes de medos, incertezas e demências. Reaprendi a acordar, sentindo que todo o incerto não seja o aperto de mordaças na mente livre. Ala B não apenas me prendeu, despertou-me de um sonho letárgico, ou letargo, antigo, onde eu era uma certeza vazia e um vazio que se perdeu. Despertou o poeta que em mim dormia, para desalimentar a mordomia nas fomes do povo. Peço perdão, mexi consigo, mas fico feliz em saber que a ala B despertou o poeta que em si dormia. É a vida, são as cicatrizes.
1: Eu estou
0: já
1: aqui.
0: Já estão saradas.
1: Estou em lágrimas a ouvir a Conceição a ler esse trecho. É um dos trechos que eu acabei escrevendo por inspiração do tempo que eu fui detido. E o que me faz eu ficar em prantos, ficar em lágrimas, é por recordar, primeiro, que fui injustiçado. E o mais caricato nisso tudo é por alguém que convivia comigo.
0: Traição.
1: Todo santo dia, todas as sextas-feiras, estávamos lá sentados. E por razões que ele é que conhece, que incrível que parece, nunca procurei saber. Assim quis.
0: Assim foi.
1: Assim foi. Talvez isso lhe fez feliz. Mas é isso. Então, são trechos de alguns momentos que lá vivi. Em que a gente, em algum momento, as noites eram iguais aos dias. Dos dias, as madrugadas, a diferença era igual. Tu tens lá a luz acesa 24/24. Então, há vezes, porque não tens nada a fazer, passas a vida a dormir, não é? Dormes de manhã, dormes de tarde. E eu, como gostava de ler, passava algum tempo a ler. Por acaso fui bebendo muito de alguma matéria relacionada ao direito criminal, porque eu estava lá a ler todos os dias os códigos, os decretos. E em algum momento... Por isso é que eu digo que é bem que vem para o mal. Porque eu fui bebendo, adquiri um pouco mais de conhecimento em relação ao que eu já tinha, não é? E foi de lá onde surgiu a inspiração mais do que clara para que eu escrevesse.
0: Do poeta que habitava em
1: si. Exatamente.
0: Carta ao Porto Envenenado. Que porto é este?
1: Estes dois poemas tem uma correlação.
0: Correlação, exatamente.
1: Um tem a ver com o outro. Na verdade, estou a relatar a mesma história.
0: Muito
1: de
0: bem.
1: Jeito diferente. É
0: certo.
1: A mesmíssima história contada em jeito diferente.
0: Muito bem. Bom, o mutluque da avó. Ai, o truque da avó de deixar água na boca. mas um poema muito carinhoso.
1: Pois sim.
0: Escusado dizer que o sujeito poético está com saudades da avó.

0: sozinha. Como é que lhe surgiu esta inspiração?
1: O livro começou por escrever algumas memórias, mas no caminhar do texto eu fui percebendo que não havia necessidade de eu simplesmente me pegar ao passado sombrio, não é? Achei Exato. Por bem buscar alguns elementos que pudessem me criar alguma alegria, porque acho que percebeu que em algum momento, quando leu o texto anterior, eu lacrimejei, não é?
0: Exatamente.
1: Mas segundo depois estou aqui a sorrir. Então foi a mesma situação que eu vi. Eu fui escrevendo algumas memórias tristes, mas em algum momento disse, uau, eu estou aqui, eu estou vivo. Então, por que não trazer algumas memórias agradáveis? Por que não falar de alguns elementos positivos da minha vida? Então, fui escrevendo Os Frutos da Vovó, fui escrevendo... Tem um texto que me marca bastante, que tem como título Felizmina. Felizmina é o nome da minha mãe.
0: Oh,
1: então,
0: certo.
1: Eu acabei...

0: Guanazizu Chano 5 horas. Sabina Maguazato, bom dia.
1: Bom dia. Bem-vindo às notícias apresentadas por Vítor Rufino. Moçambique pretende ver estendida por mais 2 anos a missão de apoio militar da União Europeia no combate ao terrorismo em Cabo Delgado. Os pormenores por Simon Cabo, enviado especial da Rádio Moçambique a Portugal.
2: O presidente da República, Daniel Chapo, abordou a matéria esta quinta-feira com o presidente da Assembleia da República Portuguesa, José Pedro Aguiar Branco, no quadro da visita oficial a este país europeu. Daniel Chapo disse que Portugal, enquanto membro da União Europeia, pode ajudar Moçambique a alcançar a pretensão de manutenção da missão de assistência militar do bloco ao país.
3: Temos que trabalhar para que haja renovação deste acordo, pelo menos por mais 2 anos.
2: O presidente da República, Daniel Chapo, disse ainda que com o presidente da Assembleia da República Portuguesa, José Pedro Aguiar Branco, foi passado em revista o cenário político dos dois países, incluindo a partilha de informação sobre o diálogo nacional inclusivo em curso em Moçambique. Simon Cabo, Rádio Moçambique, em Lisboa.
1: A primeira-ministra confere posse hoje em Maputo ao presidente do Conselho de Administração do Instituto Nacional de Segurança Social, INSS. Um comunicado enviado à nossa redação indica que ainda hoje, Bem-vinda Levi vai empossar também ao secretário-geral da Comissão Consultiva do Trabalho, o diretor do Gabinete de Informação, Gabinfo, e ao assistente do primeiro-ministro. O distrito de Mutarara, em Tete, poderá enfrentar insegurança alimentar nos próximos meses devido a fracos resultados da campanha agrícola 2024-2025. As famílias produziram 13.815 toneladas de cereais contra uma necessidade anual de pouco mais de 30 mil toneladas. A informação foi apresentada esta quinta-feira pelo administrador de Mutarara, Lino Chiosa, na sessão extraordinária da Assembleia Provincial de Tete.
4: Aqui fica claro que há um déficit alimentar de 18.502,8 toneladas. Por essa razão, podemos afirmar, excelentíssimo senhor presidente da Assembleia Provincial, que infelizmente nós estamos esperando uma situação de insegurança alimentar no nosso distrito.
1: O distrito de Mutarara, em Tete, poderá enfrentar insegurança alimentar nos próximos meses. O antigo primeiro-ministro Aires Ali defendeu esta quinta-feira em Maputo um maior reconhecimento do papel da cultura e das artes na construção da identidade nacional e da cidadania. Aires Ali falava no colóquio internacional subordinado ao tema Teatro como Arte Marcial, uma iniciativa integrada nas celebrações dos 25 anos do Teatro do Oprimido em Moçambique, assinalados esta quinta-feira.
5: Quando nasce uma nação? Agora já conhecemos a resposta. Uma nação nasce quando um povo aprende a reconhecer-se e permanece vivo apenas enquanto continuar a criar memória, criar beleza, criar conhecimento, criar solidariedade, criar esperança. Porque a criação é a forma mais elevada da liberdade. A nossa cultura tem que permanecer. É por isso que acredito profundamente no futuro de Moçambique.
1: Na ocasião, o coordenador do Centro do Teatro do Oprimido de Maputo, Alvin Coça, afirmou que o colóquio pretende reunir diferentes perspectivas sobre o impacto desta metodologia teatral na transformação social. O clube espanhol Villarreal manifesta interesse em abrir escolas de formação desportiva de crianças e jovens em Moçambique. É uma informação manifestada esta quinta-feira pelo presidente do clube, Fernando Afonso, em Lisboa, numa audiência concedida pelo presidente da República, Daniel Chapo, em visita oficial a Portugal. Fernando Afonso disse esperar que em breve o clube assine com o governo moçambicano um acordo para materializar a iniciativa.
6: E, à vez, a possibilidade da experiência que tem Villarreal en la formación de niños, la formación de jóvenes, ponerlo a disposición del Estado de Mozambique para poder crear algunas escuelas en Mozambique y yo creo que puede ser un acuerdo muy favorable para todos.
1: Presidente do Clube Espanhol Villarreal, Fernando Afonso, manifestando interesse em abrir escolas de formação de futebol em Moçambique. No plano internacional, 11 pessoas morreram esta quinta-feira em resultado de um incêndio que deflagrou num orfanato em Argel, na Argélia. Não foram divulgadas as idades das vítimas. De acordo com o Africa News, o incêndio resultou também em 19 feridos. Fechamos com o tempo. A cidade de Tete poderá registrar esta sexta-feira 30 graus Celsius de temperatura máxima, seguida por Quelimane e Pemba com 29 graus. Maputo, 28, Inhambane, Xai-Xai, Beira e Vilanculo, 27, Nampula, 26, Chimoio, 24 e, por fim, Lixinga, 23 graus Celsius de temperatura máxima. Apresentamos as notícias a esta hora, as próximas às 6 horas no Jornal da Manhã.
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0: Muito bom dia Moçambique, bem-vindo ao Jornal da Manhã da Rádio Moçambique. Eis os destaques nesta manhã de sexta-feira. Mais de 24 mil famílias enfrentam crise de água no distrito de Xeringoma, em Sofala. É um problema que se agravou nos últimos anos devido ao aumento populacional. Autoridades do distrito de Machás e Manica confirmam a existência de casos positivos de cólera. Os casos foram diagnosticados esta semana na localidade de Mutefo. Em Mandimba, no Niassa, ainda prevalecem focos de contrabando de produtos agrícolas para a vizinha República do Malawi. No estrangeiro, concretamente na Venezuela, continuam a subir os números de mortos causados pelo duplo sismo ocorrido nos finais de junho. Ontem, as autoridades anunciaram mais 111 mortos. Os destaques do Jornal da Manhã, edição de sexta-feira, num dia em que vários profissionais estão posicionados pelo país e região austral de África para lhe garantirem esta edição. E em nome destes profissionais, recebo os cumprimentos de Francisco Diatti, que está na sonorização, Vitor África nas notícias, eu sou Adéri Tulipang, na edição e apresentação. Votos de ótima escuta. Habitualmente, começamos com a atualização da informação e notícias do país e do mundo. É para tal que está posicionado o jornalista Vitor África. Bom dia.
1: Bom dia. O presidente da República, Daniel Chapo, manifestou ontem o interesse do país de extensão por mais 2 anos da missão de apoio militar da União Europeia no combate ao terrorismo em Cabo Delgado. O chefe de Estado abordou a matéria com o presidente da Assembleia da República Portuguesa, José Pedro Aguiar Branco, no quadro da visita oficial a este país europeu.
2: Nós estamos, neste momento, a terminar o acordo que existia entre Moçambique e a União Europeia no apoio ao combate ao terrorismo em Cabo Delgado e temos que trabalhar ao nível da União Europeia, principalmente os 27 membros-estados da União Europeia, onde Portugal faz parte, para que haja, portanto, renovação deste acordo, pelo menos por mais 2 anos. Portanto, foi um encontro bastante importante, porque com este último aspecto que nós falamos, é exatamente pedir o apoio dos países membros da União Europeia e da própria União Europeia.
1: O presidente da República disse que Portugal, enquanto membro da União Europeia, pode ajudar Moçambique a alcançar a pretensão de manutenção da missão de assistência militar do bloco ao país. Ainda ontem, em Portugal, o chefe de Estado concedeu uma audiência ao presidente do clube espanhol de futebol Villarreal, tendo o clube manifestado interesse em abrir escolas de formação desportiva de crianças e jovens em Moçambique. Fernando Afonso disse esperar que, em breve, o clube assine com o governo moçambicano um acordo para materializar a iniciativa.
3: E, à vez, a possibilidade da experiência que tem Villarreal na formação de niños, na formação de jovens, podendo-nos à disposição del estado de Mozambique para poder crear algunas escuelas en Mozambique y yo creo que puede ser un acuerdo muy favorable para todos.
1: Presidente do clube espanhol Villarreal, Fernando Afonso, manifestando interesse em abrir escolas de formação de futebol em Moçambique. O distrito de Mutarara, em Tete, poderá enfrentar insegurança alimentar nos próximos meses devido a fracos resultados da campanha agrícola 2024-2025. As famílias produziram 13.815 toneladas de cereais contra uma necessidade anual de pouco mais de 30 mil toneladas. A informação foi apresentada esta quinta-feira pelo administrador de Mutarara, Lino Chiosa, na sessão extraordinária da Assembleia Provincial de Tete.
4: Aqui fica claro que há um déficit alimentar de 18.502,8 toneladas. Por essa razão, podemos afirmar, excelentíssimo senhor presidente da Assembleia Provincial, que infelizmente nós estamos esperando uma situação de insegurança alimentar no nosso distrito.
1: O distrito de Mutarara, em Tete, poderá enfrentar insegurança alimentar nos próximos meses. O antigo primeiro-ministro, Aires Ali, defendeu esta quinta-feira em Maputo um maior reconhecimento do papel da cultura e das artes na construção da identidade nacional e da cidadania. Aires Ali falava no colóquio internacional subordinado ao tema Teatro como Arte Marcial, uma iniciativa integrada nas celebrações dos 25 anos do Teatro do Oprimido em Moçambique, assinalados esta quinta-feira, 16 de julho.
5: Quando nasce uma nação? Agora já conhecemos a resposta. Uma nação nasce quando um povo aprende a reconhecer-se e permanece vivo apenas enquanto continuar a criar memória, criar beleza, criar conhecimento, criar solidariedade, criar esperança. porque a criação é a forma mais elevada da liberdade. A nossa cultura tem que permanecer. É por isso que acredito profundamente no futuro de Moçambique.
1: Na ocasião, o coordenador do Centro de Teatro do Oprimido de Maputo, Alvin Cossa, afirmou que o colóquio pretende reunir diferentes perspectivas sobre o impacto desta metodologia teatral na transformação social. E no plano internacional, subiu para 4.930 o número de mortos provocados pelo duplo sismo que atingiu a Venezuela nos finais do passado mês de junho. Na atualização de dados, ontem, o presidente da Assembleia Nacional de venezuelana, Jorge Iván Rodrigues, anunciou novas mortes. Os dois sismos afetaram 856 edifícios, dos quais 190 colapsaram, de acordo com as autoridades venezuelanas. Apresentamos as notícias no próximo bloco, às 7 horas.

0: São 6:08. Vamos ao Instituto Nacional de Meteorologia, ao contacto do meteorologista Gonçalves Mabus, para conhecermos a previsão do tempo para esta sexta-feira. Gonçalves, bom dia.
1: Bom dia, estimados ouvintes da Rádio Moçambique. Previsão do estado do tempo para hoje, sexta-feira, dia 17 de julho de 2026. O Instituto Nacional de Meteorologia prevê para as províncias das regiões Norte e Centro, céu pouco nublado, localmente nublado na região Centro, com possibilidade de ocorrência de chuviscos locais ao longo da faixa costeira. Vento de sueste a nordeste fraco a moderado, soprando por vezes com rajadas na faixa costeira. E para as províncias da região Sul, céu pouco nublado a limpo, vento de sueste fraco a moderado. Temperaturas máximas previstas em graus Celsius. A cidade Tete será a cidade que terá a temperatura mais elevada, de 30 graus Celsius, seguido de Quilmane e Pemba, com 29, Maputo, 28, Inhambane, Xai-Xai, Beira e Vilanculos, 27, Nampula, 23, Chimoio, 24, e, por último, temos Lixinga com 23 graus Celsius. É tudo quanto à previsão do estado de tempo para hoje. Bom dia. Até a próxima.

0: Daqui a pouco faremos a nossa viagem matinal pelo país em informação, mas antes, um olhar à visita do presidente da República, Daniel Chapo, a Portugal, com a indicação de que a Câmara de Comércio Moçambique-Portugal considera que a visita oficial do presidente da República, Daniel Chapo, a Portugal, serviu para ampliar o horizonte das relações comerciais entre os dois países. Toda a informação com o enviado da Rádio Moçambique a Portugal, o jornalista Simon Cabwe.
1: O presidente da agremiação, Joaquim Dai, entende que as abordagens do chefe de Estado moçambicano nos encontros mantidos em Lisboa deixaram claras as intenções de Moçambique e Portugal em relação às prioridades de investimento na atualidade.
2: O presidente Chapo começou por apontar os problemas que nós temos na nossa economia, os problemas cambiais, os problemas com os rapos, os problemas que... São problemas que, uma vez que ele já apontou antes, vamos a ver, são problemas que estão a ficar cada vez mais debelados. Portanto, tivemos a oportunidade de falar com o chefe de Estado para explicar ao chefe de Estado, como investidores, como é que vemos o investimento em Moçambique, como é que vemos os desafios do investimento em Moçambique, e tivemos a oportunidade também de ouvir da parte de Sua Excelência o Presidente da República esta abordagem holística, sobre, principalmente sobre como ele pensa fazer o crescimento da economia moçambicana. Segurança jurídica, segurança institucional, segurança fiscal e segurança económica.
1: Joaquim Dai falava à imprensa em Lisboa, após ser recebido pelo presidente da República, Daniel Chapo, a que hoje termina sua visita oficial a Portugal. Na ocasião, o presidente da Câmara de Comércio Moçambique-Portugal, Rui Moreira de Carvalho, disse que esta visita abre espaço para mais investimentos e trocas comerciais entre as partes.
3: Nós queremos sempre ganhar dinheiro, é uma coisa interessante. Ganhar dinheiro para poder ter gosto de vida. E a gente investe quando há condições. O dinheiro não falta enquanto não houver a próxima crise financeira. Até lá vê-se que o dinheiro circular no mundo é o dobro do que era em 2010. Portanto, há dinheiro. O que é que acontece? Também há oportunidades no mundo. Se o dinheiro vai para onde é chamado. Portanto, esse investimento vai acontecer e quero saudar, mais uma vez, Moçambique, na pessoa do Sua Excelência Daniel Chapo, pela diferença que está a fazer.
1: E ontem, Daniel Chapo manteve um encontro com o presidente do PAMESA, o maior grupo industrial de cerâmica da Europa, Fernando Alfonso, que manifestou interesse em firmar parcerias para investir no setor energético em Moçambique.
4: Hemos tenido uma conversação, uma entrevista muito interessante com Sua Excelência Presidente de Moçambique, onde lhe hemos explicado que nós somos um grupo, o maior grupo de cerâmica europeu, y a la vez yo soy presidente, el más antiguo de España, de un equipo de fútbol que se llama Villarreal, y con esas dos cosas vamos a intentar hacer un buen acuerdo energético sobre GLP.
1: Para além de encontros com empresários e investidores, o chefe de Estado participou ontem num jantar oficial oferecido pelo governo português. A visita oficial do presidente da República, Daniel Chapo, a Portugal, termina nesta sexta-feira. Simon Cabwe, Rádio Moçambique, em Lisboa.
0: Câmara de Comércio Moçambique-Portugal considera que a visita oficial do presidente da República, Daniel Chapo, a Portugal, serviu para ampliar o horizonte das relações comerciais entre os dois países. Por cá, mais de 14 mil famílias da sede do posto administrativo de Morrebue, no distrito de Mecufe, em Cabo Delgado, passarão a ter energia elétrica da rede nacional ainda este ano, tal como refere Florencio Mussa.
5: Com efeito, o processo de expansão da corrente elétrica já está em curso e compreende a realização de trabalhos de ligações domiciliárias pela Eletricidade de Moçambique e parceiros. São informações avançadas pelo diretor dos Serviços Digitais de Planeamento e Infraestruturas no Distrito de Meluco, Ansumani Juma.
6: Estamos a falar da comunidade de Muitua, Sicura A e B. Estamos a falar de Muripa, Saulani A e B. Comunidade de Maueia. Para o posto sede, estamos a falar da comunidade de Ngoma, comunidade de Muária, Sassalani, Metacani, Muindi, Sambeni. Estamos a falar da comunidade de Nanguasi, comunidade de Natuco. Já temos 3.500 famílias que já beneficiaram da corrente elétrica e o trabalho ainda continua em todas as comunidades.
5: Sumani Juma assegurou que há um plano de garantir que mais famílias em Mecufi tenham acesso à energia elétrica.
6: Os colegas da EDM já estão a evidenciar os trabalhos para ver se pode expandir em outras comunidades que ainda não temos a corrente elétrica. Esse é o nosso desejo, para vermos se podemos dar a energia a toda a nossa população. E acreditamos nós que iremos abranger mais as famílias.
5: Assumani Juma, diretor dos Serviços Digitais de Planeamento e Infraestrutura no distrito de Mecufi, na província de Cabo Delgado. Amuchi, Ninhawe, Uwira, Nomole, Ureta, Winchi, Manupanue, Humo. A partir de Pemba, Florencio Musa, bom dia.
0: Muito bom dia. Outra boa nova chega-nos da província de Maputo, concretamente no distrito de Boane, onde está garantida a segurança alimentar para as famílias vítimas das recentes cheias e inundações. Trata-se de cerca de 3 mil famílias que, durante as enxurradas, perderam mais de 8 mil hectares de culturas diversas. Naquele ponto, o detalhe por Domingos Macalane.
7: O diretor distrital das atividades económicas em Boane, Fabião Machava, explica que o facto resulta do trabalho de recuperação pós-cheias e inundações realizado por diferentes entidades no distrito.
8: O distrito de Boane foi assolado com as últimas inundações no mês de janeiro, onde cerca de aproximadamente 2 mil hectares ficaram afetados, onde 8 mil ficaram perdidos completamente. Fazendo aquilo que uma avaliação genérica do distrito de Boane, a segurança alimentar está garantida, apesar de termos déficit de algumas culturas, naquilo que não são culturas potenciais para o distrito de Boane, que é o caso dessas culturas que estão em déficit. Os nossos agricultores sempre têm recorrido às outras fontes, que é o mercado, para a sua aquisição. Através do governo central, governo da província e outros parceiros, foram provisionados vários insumos agrícolas, e que esses insumos são insumos, né, da primeira necessidade. Estamos a falar do milho, estamos a falar de feijões, de hortícolas e outros materiais de equipamento, assim como fertilizantes e pesticidas para esses produtores que ficaram afetados.
7: E Fabião Machava destaca que, neste momento, as referidas famílias estão empenhadas na produção de diferentes culturas referentes à segunda época da presente campanha agrária.
8: Nós perspectivamos uma boa segunda época, olhando esses apoios que os nossos agricultores tiveram. Foram vários apoios. A composição do kit que cada produtor recebeu foi suficiente, que deu para semear numa primeira parte uma determinada área, e restou uma parte dos insumos para questões dos feijões, que são insumo para esta época, e as hortícolas, que são apropriadas para esta época. Então o distrito espera uma boa produtividade nesta época.
7: E diretor distrital das atividades económicas em Boane, Fabião Machava, e a garantia da segurança alimentar para as famílias vítimas das recentes cheias e inundações naquela região da província de Maputo. Mwingisid, Aishengeleni Kakuva, Moçambique, Alimbangu, Akuzula, Nintuananu, Damatola, Domingos Macalani, bom dia.
0: Muito bom dia. A preocupação chega-nos de Mandimba, no Niassa, onde prevalecem focos de contrabando de produtos agrícolas para a vizinha República do Malawi. Raimundo Matola.
9: O facto se deve à fraca capacidade de controle da linha fronteiriça entre os distritos de Mandimba, em Moçambique, e Mangoche, no Malawi, de cerca de 100 quilômetros. Esta situação dificulta o controle das quantidades comercializadas, além de que pode provocar bolsas de fome nos próximos tempos. Para combater este fenômeno, os governos de Mandimba e Mangoche realizam regularmente encontros onde abordam aspectos relacionados com o comércio transfronteiriço, disse o administrador de Mandimba, Emílio Xavier.
10: Estamos a redobrar esforços para o controle de contrabando dos nossos produtos para os países vizinhos. Tendo em conta a nossa fronteira, temos acima de 100 km de fronteira com o país vizinho Malau, e por vezes há fenómenos de contrabando de cereais para o país vizinho sem o cumprimento das normas que orientam essa atividade de exportação de cereais para outros países. Então estamos a redobrar esforços. Há pouco tempo estivemos reunidos com a Polícia de Fronteira para reforçar o controle nas movimentações da nossa fronteira e garantir que se cumpram as normas do comércio sempre que as pessoas estiverem interessadas em fazer. Não é proibido, mas é preciso cumprir as normas do Estado moçambicano.
9: Administrador do distrito de Mandimba, no Niassa, Emílio Xavier, e as ações de contrabando de produtos agrícolas para a vizinha República do Malawi. 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Jelishinga, Raimundo Matola.
0: São 6 horas e 20 minutos. Noutras notas, os distritos de Herat e Monapo e Nampula disseminam junto às comunidades apelos e técnicas para a construção de casas resilientes. Vamos perceber como é que isso se procede com o jornalista Otávio Fonseca. Otávio, bom dia.
11: Muito bom dia. A medida visa reduzir a vulnerabilidade e a destruição de habitações quando ocorrem eventos climáticos extremos, como, por exemplo, ciclones e tempestades que se têm vindo a fustigar a província de Nampula nos últimos tempos. O diretor do Serviço Distrital de Planeamento e Infraestruturas de Herat, Anselmo Namahura, disse que as comunidades estão paulatinamente a aderir às técnicas de construção resiliente porque constatam que não sofrem danos quando ocorre um desastre natural.
12: E por conta disso, nós temos disseminado algumas informações nas comunidades, de modo que adiram essas técnicas que podem reduzir aquilo que poderão ser os impactos quando, por exemplo, um fenômeno acontecer numa comunidade. E, por exemplo, podemos aqui citar a construção de casa de pau a pique, e nós aconselhamos que, ao espetar um pau, primeiro tem que ter uma profundidade mínima de 30 centímetros e num espaçamento também de 30 a 40 centímetros. Olhando pela profundidade e aproximação das estacas, elas podem contribuir a dado momento para a sua resistência. Isso estamos a falar aqui na componente das paredes.
11: O diretor do Serviço Distrital de Planeamento e Infraestruturas de Monapo, Florentino António da Costa, garantiu que o primeiro foram formados e treinados pedreiros e artesãos em técnicas de construção resiliente que ajudam as comunidades.
0: Perdemos momentaneamente o contacto com Nampula, onde nos chega a informação de que os distritos de Herat e Monapo em Nampula disseminam junto às comunidades apelos e técnicas para a construção de casas resilientes. Seguimos com destino a Climane. Alguns agentes económicos lamentam a morosidade na conclusão das obras de reabilitação e ampliação do mercado central em Climane, capital da Zambésia. O detalhe por Ernesta Missage. Ernesta, bom dia.
13: Bom dia. Os agentes económicos entrevistados pela Rádio Moçambique alegam que enfrentam dificuldades dado que os seus produtos ficam expostos ao sol e a situação agrava-se no período chuvoso.
14: Chamo-me por Zacarejo aqui na Poça, por vendedor na parte dessa construção dessa obra. Nós estamos à espera que quando que vai acabar, para nós também estarmos a abrir assim. Estamos mal, mesmo não temos sítio próprio, mesmo que aqui se vende bem. De vez em quando cai chuva, nos estruturas sempre começa a andar-se molhado.
15: Chamo-me Delfina Monteiro Duarte, vendo laranjas. Construções das obras estão a demorar, mas prometeram pelo menos até agosto vão entregar. Temos passado sim, por exemplo, assim como estás a ver, as bancas são de lona, às vezes as lonas furam-se através da ventania. E se fura com chuva, passamos pressão, com sol passamos pressão, nossas frutas murcham, ficam sem qualidade.
13: Eram alguns agentes econômicos no mercado central de Quilimane clamando pela conclusão das obras de reabilitação. Entretanto, o vereador de infraestruturas no Conselho Municipal de Quilimane, Egídio Mangoma, sem comprometer-se com a data de conclusão das obras, afirmou que serão concluídas. As obras de reabilitação e ampliação do mercado central de Quilimane deveriam ser concluídas em maio, mas posteriormente o prazo foi prorrogado para outubro do ano passado, mas até o momento continuam em execução. A reabilitação e ampliação do mercado central de Quilimane estão orçadas em 45 milhões de meticais, financiamento da Embaixada da Noruega.
16: Para falar de verdade, as obras teriam sido entregues, mas nós tivemos alguma dificuldade devido às intempéries que se fizeram sentir. Fez com que as obras levassem mais um pouco de tempo. Mas neste momento que agora já estamos no inverno, estamos a trabalhar e está-se a fazer um esforço maior para com que terminem atividades.
13: Egídio Mangoma, vereador de infraestruturas do Conselho Municipal de Quilimane, na Zambésia. Indoeni, Wanané, Willa, Moçambique, Atukue. A partir de Quilimane, Ernesta Missage.
0: Iniciam nos finais deste mês as obras de reabilitação da rede de distribuição de água em Choque, danificada por conta das cheias e inundações que afetaram a província de Gaza este ano. Jornalista Jaime Vanessi, bom dia.
17: Bom dia. São no total 17 quilómetros da rede de distribuição de água em Choque que serão intervencionados de forma faseada com vista à recuperação destas infraestruturas de abastecimento de água depois das enxurradas. As obras serão executadas em diversos bairros da cidade de Choque e nas localidades de Nconhane, Xilembene, Nwaxicoluane e Massavasse, cujos sistemas foram severamente afetados por cheias e inundações. A informação foi dada a conhecer pelo gestor da empresa Água e Saneamento de Gaza, Unidade de Choque e Chibuto, Felipe Sigaúque, para quem os prejuízos causados na rede de distribuição de água naquele distrito estão avaliados em 16 milhões de meticais. Felipe Sigaúque refere que, com esta reabilitação, pretende-se reforçar a resiliência do sistema e garantir que o abastecimento de água seja cada vez mais estável e seguro para a população do distrito de Choque.
18: Trata-se de uma intervenção que permitirá não apenas recuperar os danos causados pelas cheias, mas também tornar o sistema mais robusto e preparado para enfrentar eventos semelhantes no futuro. É um pouco disto que nós podemos fazer, sabendo de que os recursos são escassos, mas para além desses quilômetros que nos referimos cá, há outras intervenções hidromecânicas que vão decorrer. Referimos-nos à aquisição dos equipamentos e material elétrico.
17: Gestor da empresa Água e Saneamento de Gaza, Unidade Choque e Chibuto, Felipe Sigaúque, a garantir o arranque das obras de reposição da rede de distribuição de água danificada pelas enxurradas deste ano, numa extensão de 17 quilómetros no distrito de Choque. Fecho esta intervenção, por sinal, a última da semana, com esta nota. Regista-se esta manhã muito nevoeiro em Xai-Xai e em outros pontos da província. Fica este alerta aos automobilistas e utentes das vias. Muingued, aí, Kluvuki Sati Kulaina. De Xai-Xai, Jaime Vanessio, bom dia.

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São 6:30, momento para recordarmos as notas em destaque neste jornal. Dissemos que mais de 24 mil famílias enfrentam crise de água no distrito de Xeringoma, em Sofala. Este é um problema antigo que se agravou nos últimos anos devido ao aumento populacional. Autoridades do distrito de Machás e Manica confirmam a existência de casos positivos de cólera. Os casos foram diagnosticados esta semana na localidade de Mutefo. Em Mandimba, no Niassa, ainda prevalecem focos de contrabando de produtos agrícolas para a vizinha República do Malawi. Lá fora, concretamente na Venezuela, continuam a subir os números das vítimas mortais na sequência do duplo sismo ocorrido nos finais de junho. As autoridades anunciaram ontem mais 101 mortos.

0: Nova ligação com o Instituto Nacional de Meteorologia, ao encontro do meteorologista Gonçalves Mabuis. Uma vez mais, bom dia.
1: Bom dia, estimados ouvintes da Rádio Moçambique. Previsão do estado do tempo para hoje, sexta-feira, dia 17 de julho de 2026. O Instituto Nacional de Meteorologia prevê para as províncias das regiões Norte e Centro céu pouco nublado, localmente nublado na região Centro, com possibilidade de ocorrência de chuviscos locais ao longo da faixa costeira. Vento de sueste a nordeste fraco a moderado, soprando por vezes com rajadas na faixa costeira. E para as províncias da região Sul, céu pouco nublado a limpo. Vento de sueste fraco a moderado. Temperaturas máximas previstas em graus Celsius. A cidade de Tete terá a temperatura mais elevada, de 30 graus Celsius, seguido de Quilmane e Pemba, com 29, Maputo, 28, Inhambane, Xai-Xai, Beira e Vilanculos, 27, Nampula, 23, Chimoio, 24, e por último temos Lixinga, com 23 graus Celsius. É tudo quanto à previsão do estado de tempo para hoje. Bom dia, até a próxima.

0: Chimoio, a capital provincial de Manica, celebra o seu 57º aniversário de elevação à categoria de cidade. Hoje, no Café da Manhã, vamos refletir em torno dos avanços e desafios na implementação do Plano de Governação Municipal da Urbe. O nosso convidado hoje é o presidente do Conselho Municipal de Chimoio, João Ferreira. O café será servido nos estúdios da Rádio Moçambique, no sul provincial de Manica, com a moderação do jornalista Daniel Oliveira. Como sempre, o ouvinte está convidado a participar através de mensagens que podem ser partilhadas nas habituais páginas do Facebook. Temos disponíveis a página Jornal da Manhã RM e também a página Rádio Moçambique. Retomamos agora a nossa ronda pelas capitais provinciais para continuarmos a retratar o país em informação. Destino agora a Sofala. Mais de 24 mil famílias enfrentam crise de água no distrito de Xeringoma. O problema vem de longe e agravou-se nos últimos anos devido ao aumento da densidade populacional. Igreja Mapanga.
1: A falta de água é sentida com gravidade nas localidades de Mazamba e Maciambosa. A inexistência de fontanários ou furos faz com que os habitantes recorram a riachos para obter água, expondo-se ao perigo de ataques por crocodilos. Para se ultrapassar a crise de água, não apenas nas duas localidades, mas em todo o distrito, são necessários 80 furos, segundo o diretor do Serviço de Planeamento e Infraestruturas em Xeringoma. Daniel Augusto assegura que as autoridades locais estão a mobilizar fundos para investir no abastecimento de água através da construção de fontes em todo o distrito.
2: Sabemos nós que a demografia é dinâmica, está constantemente a subir e as pessoas também estão constantemente em movimento. As zonas em que nós já passamos por lá, procuramos fazer a abertura de furo, mas não conseguimos encontrar o caudal. Por exemplo, estou a falar de Inhassol e Mazamba. E outros pontos, conseguimos encontrar o caudal, mas a própria água praticamente já não se consome devido ao teor de sal. O que nós temos feito é tentar encontrar outros pontos e fazer a abertura de furos, ou se não, estamos agora também a optar na construção do sistema, sistema de abastecimento de água. Também como temos a dificuldade de corrente elétrica nessas povoações, optamos pelo sistema de painel solar fotovoltaico, neste caso.
1: O diretor do Serviço Distrital de Planeamento e Infraestruturas de Xeringoma, Daniel Augusto, e o plano para se ultrapassar a crise de água. Hamadoni, Ngati Batani, Kutitimuse e Nikaedu, da Beira e Grande Mapanga.
0: Autoridades do distrito de Machaza, em Manica, confirmam a existência de casos positivos de cólera. Os casos foram diagnosticados esta semana na localidade de Mutefo. O detalhe com o jornalista Domingos Cadeado.
3: A administradora do distrito de Machaza, em Manica, confirma a existência de 2 casos positivos da cólera, diagnosticados esta semana na localidade de Mutefo, após o envio de amostras de pacientes testadas no laboratório provincial. Lídia Nicuadela disse que, das 3 amostras enviadas e testadas, 2 confirmaram casos positivos da doença, enquanto 1 teve diagnóstico negativo. Referiu que, apesar da confirmação da cólera, a situação está controlada graças ao atendimento antecipado dos doentes que recorreram às unidades sanitárias logo após o aparecimento dos sintomas. A dirigente explicou que não há registro de óbitos entre os pacientes atendidos nos centros de saúde. Na sequência da declaração dos casos positivos, as autoridades intensificam as ações de resposta com equipas de saúde e do governo local a desenvolverem campanhas de sensibilização porta a porta sobre as medidas de prevenção da doença.
4: Tem alguns que optaram antes de se perceberem exatamente que tratava-se de cólera, mas lá nas comunidades.
3: A chefe do executivo de Machaza apela à população para reforçar os cuidados de higiene, nomeadamente lavar frequentemente as mãos com água e sabão, consumir alimentos devidamente conservados, entre outras medidas.
4: Defecar nas latrinas e sempre tapar, usar sempre cloro, não é? Nas casas de banho.

0: da cidade de Chimoio.
1: Muito bom dia, boas festas aí em Chimoio, Domingos Cadeado, e a todos os municípios da capital provincial de Manica. Seguimos agora à província de Inhambane, onde é lançada a campanha de registro gratuito e cadastramento de cidadãos que regressam ao país na sequência da xenofobia na vizinha África do Sul. É o que nos conta o nosso colega Manuel Schmel. Manuel, bom dia.
2: Bom dia. A campanha, que vai estender-se até a primeira semana de agosto próximo, visa facilitar a obtenção de documentos de identificação aos cidadãos que foram forçados a regressar às suas zonas de origem devido aos atos de violência contra imigrantes ilegais. Durante a vigência da campanha, que inicia a próxima segunda-feira, brigadas do Serviço Provincial de Identificação Civil em Inhambane vão percorrer os distritos de Maxixe, Massinga e Umuini, por sinal que têm muitos concidadãos que trabalham na vizinha África do Sul e que regressaram ao país, alguns sem documentos de identificação. A porta-voz do Serviço Provincial de Identificação Civil em Inhambane, Angélica Biquiza, disse que nos últimos dias a instituição registra enchentes de pessoas que procuram obter o bilhete de identidade.
3: Porque estamos a perceber que há muita procura também agora, desde que iniciou esse problema de xenofobia, há muita procura, então vamos reduzir a distância para esses cidadãos. Há outros que não têm uma informação correta. Ao invés de perguntar àqueles que têm informação, chegam lá porque não têm conhecimento e acham que aquilo que já foram ditos pelos outros é aquilo, enquanto na verdade não tem nada a ver. Então vamos falar, por exemplo, de primeiras vias. Já pessoas que, mesmo sabendo que essa pessoa já teve o BI, estamos a falar do sistema biométrico. O sistema biométrico registra. Quando já teve o BI, o sistema registra que este já teve. Enquanto não tiver o BI também, é possível notar que esta pessoa nunca teve BI.
2: Porta-voz do Serviço Provincial de Identificação Civil em Inhambane, Angélica Biquiza, e a campanha de registro dos cidadãos vítimas da violência xenófoba na vizinha África do Sul. Mwingisete, Hlamba Amandla Himati Nisabau Chokichikati, Kasua Pona Kamabadia Covid-19, Liakuyelela, Manuel Shimele, Inhambane.
1: Na província de Tete, cerca de 1.500 jovens de ambos os sexos serão submetidos em agosto próximo às provas de classificação e seleção para o cumprimento do serviço militar obrigatório. Armando Kembo.
4: As provas de classificação e seleção serão realizadas em todos os distritos da província de Tete e, neste momento, as autoridades preparam a fixação dos editais. O delegado do Centro Provincial de Recrutamento e Mobilização de Tete fez saber que os editais serão fixados nas sedes distritais, postos administrativos, escolas secundárias, sedes dos bairros e nas instalações municipais. Félix Malache explicou que as provas de classificação e seleção vão abranger os mancebos inscritos este ano e aqueles que não regularizaram a sua situação do serviço militar nos anos anteriores.
5: Por isso mesmo, apelamos aos jovens para que participem deste processo, porque é uma oportunidade para realizar os testes psicotécnicos, avaliar a sua aptidão, para depois fazerem parte ou serem incorporados nas Forças Armadas de Defesa de Moçambique e no Serviço Cívico de Moçambique. É importante referir que, apesar do momento em que o país vive, a situação financeira, mas o centro, por causa da sua experiência, também está preparada para realizar esta operação.
4: Delegado do Centro Provincial de Recrutamento e Mobilização de Tete, falando dos preparativos para o início em agosto próximo das provas de classificação e seleção de mancebos para o serviço militar. No entanto, Félix Malache apela também aos pais e encarregados de educação a incentivarem os seus educandos de modo a exercer o direito patriótico de defesa nacional. 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Tet, Armando Kembo.
1: Vamos recuperar a ligação com Nampula para o fecho desta nossa ronda, com indicação de que os distritos de Herati, Monapo e Nampula disseminam junto às comunidades apelos e técnicas para a construção de casas resilientes. Otávio Fonseca.
6: A medida visa reduzir a vulnerabilidade à destruição das habitações quando ocorrem eventos climáticos extremos, como, por exemplo, ciclones e tempestades, que têm vindo a fustigar a província de Nampula nos últimos tempos. O diretor do Serviço Distrital de Planeamento e Infraestrutura

0: estruturas de Irati, Anselmo Namahura, disse que as comunidades estão paulatinamente a aderir às técnicas de construção resiliente porque constatam que não sofrem danos quando ocorre um desastre natural.
1: E por conta disso, nós temos disseminado algumas informações nas comunidades, de modo que adiram a essas técnicas que podem reduzir aquilo que poderão ser os impactos quando, por exemplo, um fenômeno acontecer numa comunidade. E, por exemplo, podemos aqui citar a construção de casa de pau a pique, e nós aconselhamos que, ao espetar um pau, primeiro tem que ter uma profundidade mínima de 30 centímetros e num espaçamento também de 30 a 40 centímetros.
0: O diretor do Serviço Distrital de Planeamento e Infraestrutura de Munapo, Florentino António da Costa, garantiu que primeiro foram formados e treinados pedreiros e artesãos em técnicas de construção resiliente que ajudam as comunidades.
2: Tem sofrido muito com as mudanças climáticas. Então, temos sensibilizado a população e também temos formado os pedreiros e artesãos para a construção de casas resilientes.
3: Comunidades já estão a adotar essas medidas?
2: Nós podemos dar o exemplo da comunidade de Namiro, que treinamos pedreiros e demos acompanhamento na construção de 5 casas e deixamos eles também a construir mais casas resilientes, porque não foram afetados com o ciclone Jude no ano de 2025.
0: Diretor do Serviço Distrital de Planeamento e Infraestruturas de Munapo, Florentino António da Costa, e a construção de casas resilientes para fazer face aos eventos climáticos extremos que fustigam os últimos tempos da província de Nampula. 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É tudo por hoje. Otávio Fonseca, Nampula.
4: Quando forem 7 horas e 30 minutos, vamos hoje a refletir em torno dos avanços e desafios na implementação do Plano de Governação Municipal da cidade de Chimoio, a capital provincial de Manica, que hoje celebra o seu 57º aniversário de elevação à categoria de cidade. O nosso convidado é o presidente do Conselho Municipal de Chimoio, João Ferreira. O café será servido nos estúdios da Rádio Moçambique, emissora provincial de Manica, com a moderação do jornalista Daniel Oliveira. Como sempre, o ouvinte é também convidado a participar através de mensagens que podem ser partilhadas nas habituais páginas do Facebook, Jornal da Manhã e Rádio Moçambique, sendo certo que no momento do café estarão abertas também linhas telefónicas para que o ouvinte possa participar por esta via.

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0: Abrimos agora a página das notícias sobre o desporto aqui no Jornal da Manhã. Hoje são destaques. O esloveno Slavko Vincic apita a final do Mundial 2026 entre Espanha e Argentina. E o clube espanhol Villarreal manifesta interesse em abrir escolas de formação desportiva de crianças e jovens em Moçambique. A conferir estes detalhes, vamos aos detalhes com o jornalista RM Desporto, Albino Miambo. Albino, bom dia.
1: Bom dia. A FIFA nomeou o esloveno Slavko Vincic, de 46 anos, para arbitrar a final do Mundial 2026, no próximo domingo, às 21 horas de Moçambique, no MetLife Stadium, em Nova Jersey, Nova York, Estados Unidos da América, entre a Espanha e a Argentina. Slavko Vincic terá como auxiliares os compatriotas Tomás Klanicic e András Kovacic. O quarto árbitro é da Jordânia e chama-se Adam Makamei. Bastian Dankert, de nacionalidade alemã, será o VAR. Vincic possui uma vasta experiência em competições de alto nível e, inclusive, comandou a final da Champions League da temporada 2023-2024, quando o Real Madrid venceu o Borussia Dortmund por 2-0. Nesta Copa do Mundo, o juiz esloveno trabalhou em 3 encontros, na estreia do Brasil no Grupo C, empata uma bola frente ao Marrocos. Além de atuar no jogo entre Marrocos e Brasil, dirigiu a Argélia 2, Jordânia 1 e México 2, Equador 0. Ambas partidas da fase de grupos. A FIFA indicou ainda um trio de arbitragem venezuelano para o desafio de atribuição de terceiro e quarto lugares do próximo sábado, às 23 horas de Maputo, entre a França e a Inglaterra, no Hard Rock Stadium em Miami, Estados Unidos da América. Trata-se de Jesus Valenzuela, árbitro principal, coadjuvado por Jorge Urego e Túlio Moreno. A função de quarto árbitro caberá ao marroquino Jalal Jayed. O VAR ficará sob a responsabilidade do Uruguai, Leodon Gonzalez. Vamos a algumas particularidades desta final do Mundial de Futebol da FIFA entre espanhóis e argentinos. O jogo coloca frente a frente os campeões do mundo, a Argentina, em título, e campeões da Europa, Espanha. Argentina e Espanha prometem grande espetáculo e um jogo intenso. Entre os múltiplos motivos de interesse, o encontro entre as duas seleções hispânicas marca o reencontro de dois jogadores bem conhecidos dos moçambicanos, adeptos do Sporting e Benfica, ambos de Portugal. Trata-se do espanhol Pedro Porro e o argentino Enzo Fernández. Foram rivais em Lisboa, quando representavam Leões e Águias, respectivamente. Os craques vão recriar o derby eterno de Lisboa, mas em Nova York. Entretanto, a Federação Espanhola de Futebol, através do seu presidente Rafael Lozan, veio a terreiro criticar a FIFA pela flutuação dos bilhetes de ingresso à grande final da Copa do Mundo. Lozan classifica como inaceitáveis os valores exorbitantes dos bilhetes para a final do evento. Intramuros, o Machaquene empata uma bola com a Associação Desportiva de Vilanculo em jogo realizado em Tchumen, no campo número 2 da Black Bulls. A reportagem com a Dalma Timbe.
2: O atacante Jafet desatou o nó aos 64 minutos, mas o astuto Abdul Omar mandou a equipe ao ataque e Elias Macamo, com o pé quente, acabou restabelecendo a igualdade de um golo.
3: Nós entramos um pouco a pouco hoje. Não sei o que está acontecendo com a rapaziada. Não temos jogado isto. Mas também, se calhar, estamos habituados a jogar no campo relva sintética. Em todos os campos onde já fizemos jogo, foi sempre na relva sintética. Hoje viemos apanhar o campo, um bom campo, relva natural. Eu penso que os jogadores sentiram-se um bocadinho pesados. Mas, na verdade, Machaquene não foi operador-se, foi uma equipe que também soube jogar, soube se defender, e marcou primeiro. Nós fomos atrás do prejuízo e conseguimos marcar o gol do empate. E dizer que a minha rapaziada está de parabéns, mas também não deixo de dizer isto: estou farto de estar todo momento a empatar, já estou cansado de desempates. Os meus jogadores têm que virar isto, temos que ganhar jogos, não a todo momento estarmos a empatar os jogos. Obrigado.
2: É o quarto empate da DV, tal e qual o Machaquene. Dário Monteiro queixa-se de inexperiência dos jogadores.
4: Temos acontecido muitas vezes isso, perdemos com a União Desportiva de Songo no último minuto contra o Xingal também tivemos uma bola oposta, em Lixinga perdemos no último minuto com um penalti inexistente, agora também estávamos a ganhar e acabamos empatando este jogo, enquanto controlámos praticamente todo o jogo. Alguma inexperiência, vamos tentar solucionar isso, até porque ao longo deste tempo tivemos a reestruturar o plantel, a equipe, trouxemos alguns jogadores que estão a assimilar algumas ideias, mas temos a certeza que nos próximos tempos vamos conseguir a tão preciosa vitória que tem que nos tirar dali da cauda da classificação.
2: Indignados com mais um empate, o quarto, os adeptos culpam o campo da Black Bull.
4: Eu quando cheguei, o Machacano já jogava neste campo, eu sou treinador de futebol, de treinar a equipe, para a equipe jogar em qualquer campo deste Moçambola. Essa situação de jogarmos neste campo ou noutro campo qualquer, ultrapassa-me, é uma situação que passa pela direção do clube.
2: Machacane e a Associação Desportiva de Vilanculo empatam o golo em desafio de abertura da 10ª jornada do Moçambola. Os tricolores passam a contabilizar 4 pontos e alcançam o Xingal, 12º colocado. Ainda assim, o Machacane não deixa a zona de despromoção. O último colocado é o Baía de Pemba com apenas 3 pontos. Xingal, Machacane e Baía de Pemba são as únicas equipas sem vitórias no campeonato. O Ferroviário da Beira lidera o Moçambola com 19 pontos, ladeado pela União Desportiva de Songo com 16 pontos e Black Bull com 15.
1: A Associação Desportiva de Vilanculo volta a jogar no próximo domingo frente ao Costa de Sol no Campo dos Canarinhos para a 11ª jornada do certame. A CNAF, Comissão Nacional de Árbitros de Futebol, designou Celso Alvação para dirigir o jogo. Castro Betane é o primeiro assistente e Luísa Brasilião o segundo. Edmilson Manguel é o quarto árbitro. Os outros jogos da 10ª jornada do Moçambola 2026 foram cancelados, ainda sem data de realização. O clube espanhol Villarreal manifesta interesse em abrir escolas de formação desportiva de crianças e jovens em Moçambique. É uma intenção manifestada ontem pelo presidente do clube, Fernando Alfonso, em Lisboa, na audiência assim concedida pelo presidente da República, Daniel Chapo, em visita oficial a Portugal. Fernando Alfonso, entrevistado pelo jornalista Simon Cabue, disse esperar que em breve o clube assine com o governo moçambicano um acordo para materializar a iniciativa.
5: E, a la vez, a possibilidade da experiência que tem Villarreal em la formação de niños, na formação de jovens, poder-nos à disposição do estado de Moçambique para poder criar algumas escolas em Moçambique, e eu creio que pode ser um acordo muito favorável para todos.
1: Fernando Alfonso a dizer que há uma possibilidade existente para o Villarreal abrir uma escola de formação de jogadores no nosso país e que brevemente espera materializar este desiderato. Será conhecido hoje em Tete o vencedor do torneio de abertura de basquetebol em sêniores masculinos, repórter Manuel Cardoso.
6: Mambo Simiá vai ser confirmado esta sexta-feira como vencedor do torneio de abertura para o Provincial de Basquetebol Sênior Masculino, edição 2026. E cai o PAN esta sexta-feira sobre o torneio de abertura para o Provincial de Bola ao Sexto e em Sênior Masculino. Das 6 equipas participantes desta prova, já ninguém vai parar o Mambo Simiá, que continua em grande nesta competição. E o jogo da consagração do título de vencedor da prova vai ser diante do irreconhecível Centro Desportivo e Recreativo de Batize. Edson Obodo, extremo e um dos capitães da equipe do Mambo Simiá, já avisou que quer fechar em grande o torneio de abertura, batendo a equipa de Batize no jogo da noite desta sexta-feira.
7: Diferente, com objetivos claros, como disse ano passado, e início da época, vamos entrar mais fortes e com muita força, garra, determinação para ganhar o campeonato da cidade, abertura e tudo que vem à nossa frente.
8: E professor Moatize,
7: vamos vencer.
8: Uma certeza?
7: Não tem outra opção, é vencer ou vencer.
6: E Moatize pode estar ainda a esconder o seu 5 para esta temporada basquetista 2026, a avaliar pelas declarações do seu técnico, Estefânio Manuel.
9: Se for a ver esse torneio, o que nós estamos a fazer é apenas estamos a gerir o jogador. Até perdemos com equipa fraca, mas equipa forte, nós não aceitamos perder.
6: Para além do jogo, Centro Desportivo e Ricardo Matisse, Mambo Simiá, às 19h45. Jogam às 17h45, Mambo Simiá e Quininas. E às 20h45, e a fechar a jornada, defrontam-se as equipas da Vulcanitete e Espeti com 17 pontos. O Mambo Simiá comanda o torneio, seguido as equipas do Espeti e Quininas com 15 e 14 pontos, na segunda e terceira posições e o Mapus Time B é o sexto e último classificado com 6 pontos. RM Desporto, Cidal VT, Manuel Cardoso.
1: Momentos finais da edição do Desportivo aqui no Jornal da Manhã, onde destacamos que o clube Villarreal da Espanha, da La Liga, manifesta interesse em abrir escolas de formação desportiva de crianças e jovens em Moçambique. Destacamos também que o esloveno Slavio Vincic, de 46 anos, vai ajuizar o jogo da final entre a Argentina e a Espanha próximo domingo, às 21 horas de Moçambique, na final da Copa do Mundo de Futebol, edição 2026. Foi o Desportivo. Bom dia.
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0: São 7 horas em toda a República de Moçambique.
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0: Vamos atualizar as notícias nesta segunda hora do Jornal da Manhã, Vitor África.
13: A Câmara de Comércio Moçambique e Portugal considera que a visita oficial do Presidente da República, Daniel Chapa, a Portugal, serviu para ampliar o horizonte das relações comerciais entre os dois países. O presidente da agremiação, Joaquim Dai, entende que as abordagens do chefe de Estado moçambicano nos encontros mantidos em Lisboa deixaram claras as intenções de Moçambique e Portugal em relação às prioridades de investimento na atualidade.
14: O presidente Chapo começou por apontar os problemas que nós temos na nossa economia, os problemas cambiais, os problemas com raptos, os problemas que são problemas que, uma vez que ele já apontou antes, vamos a ver, são problemas que estão a ficar cada vez mais debelados. Portanto, tivemos a oportunidade de falar com o chefe de Estado para explicar ao chefe de Estado, como investidores, como é que vemos o investimento em Moçambique, como é que vemos os desafios do investimento em Moçambique. E tivemos a oportunidade também de ouvir da parte de Sua Excelência, o Presidente da República, esta abordagem holística, sobre, principalmente sobre como ele pensa fazer o crescimento da economia moçambicana. Segurança jurídica, segurança institucional, segurança fiscal e segurança econômica.
13: Joaquim Dai falava à imprensa em Lisboa após ser recebido pelo Presidente da República, Daniel Chapo, que hoje termina a sua visita oficial a Portugal. Mais de 24 mil famílias enfrentam crise de acesso à água no distrito de Xeringoma, em Sofala, sobretudo nas localidades de Mazamba e Maciambosa. A inexistência de fontanários ou furos faz com que os habitantes recorram a riachos para obter água, expondo-se ao perigo de ataques por crocodilos, segundo o diretor do Serviço de Planeamento e Infraestruturas em Xeringoma, Daniel Augusto.
15: Sabemos nós que a demografia é dinâmica, né? Está constantemente a subir e as pessoas também estão constantemente em movimento. As zonas em que nós já passamos por lá, procuramos fazer a abertura de furo, mas não conseguimos encontrar o caudal. Por exemplo, estou a falar de Inhassol e Mazamba. E outros pontos, conseguimos encontrar o caudal, mas a própria água praticamente já não se consome devido ao teor de sal. O que nós temos feito é tentar encontrar outros pontos e fazer a abertura de furos. Ou, se não, estamos agora também a optar na construção do sistema. Sistema de abastecimento de água. Também, como temos a dificuldade de corrente elétrica nessas povoações, optamos pelo sistema de painel solar fotovoltaico, neste caso.
13: Diretor do Serviço Distrital de Planeamento e Infraestruturas de Xeringoma, Daniel Augusto. Prevalecem focos de contrabando de produtos agrícolas para a vizinha República do Malawi a partir do distrito de Mandimba, no Niassa. O fato se deve à fraca capacidade de controle da linha fronteiriça entre os distritos de Mandimba, em Moçambique, e Mangoshi, no Malawi, de cerca de 100 quilômetros. Para combater este fenómeno, os governos de Mandimba e Mangoshi realizam regularmente encontros onde abordam aspectos relacionados com o comércio transfronteiriço, segundo o administrador de Mandimba, Remídio Xavier.
16: Então, estamos a redobrar esforços. Há pouco tempo estivemos reunidos com a Polícia de Fronteira para reforçar o controle nas movimentações da nossa fronteira e garantir que se cumpram as normas do comércio sempre que as pessoas estiverem interessadas em fazer. não é proibido, mas é preciso cumprir as normas do Estado moçambicano.
13: Administrador do distrito de Mandimba, no Niassa, Emídio Xavier, e as ações de combate ao contrabando de produtos agrícolas para a vizinha República do Malawi. A administradora do distrito de Machaza, em Manica, confirma a existência de 2 casos positivos de cólera diagnosticados esta semana na localidade de Mutefo, após o envio de amostras de pacientes testadas no laboratório provincial. Lídia Nicoadala disse que das 3 amostras enviadas e testadas, 2 confirmaram casos positivos da doença, enquanto uma teve diagnóstico negativo. Na sequência da declaração dos casos positivos, as autoridades intensificaram as ações de resposta com equipas de saúde e do governo local a desenvolverem campanhas de sensibilização porta a porta sobre as medidas de prevenção da doença. Está garantida a segurança alimentar para as famílias vítimas das recentes cheias e inundações no distrito de Boane, província de Maputo. Jornalista Domingos Macalani.
11: Trata-se de cerca de 3 mil famílias que, durante as enxurradas, perderam perto de 8 mil hectares de culturas diversas. O diretor distrital das atividades económicas em Boane, Fabião Machava, explica que o facto resulta do trabalho de recuperação pós-cheias e inundações realizado por diferentes entidades no distrito.
12: A segurança alimentar está garantida, apesar de termos déficit de algumas culturas, naquilo que não são culturas potenciais para o distrito de Boane.
11: O diretor distrital das atividades económicas em Boane, Fabião Machava, e a garantia da segurança alimentar para as famílias vítimas das recentes cheias e inundações naquela região da província de Maputo. Da Matola Domingos Macalani, bom dia.
13: Muito bom dia, Domingos Macalani. No plano internacional, subiu para 4.930 o número de mortos provocados pelo duplo sismo que atingiu a Venezuela nos finais do passado mês de junho. Na atualização de dados, ontem, o presidente da Assembleia Nacional, Jorge Rodrigues, anunciou o registro de mais 101 novas vítimas mortais. Os 2 sismos afetaram 856 edifícios, dos quais 190 colapsaram completamente, de acordo com as autoridades venezuelanas. Apresentamos as notícias no próximo bloco às 8 horas.
0: São 7 horas e 6 minutos. Vamos fazer uma ligação com o Iname, para desta vez o meteorologista Gonçalves Mabui fazer o resumo das temperaturas máximas previstas para hoje nas principais cidades.
17: A cidade de Tete será a cidade que terá a temperatura mais elevada, de 30 graus Celsius, seguido de Quilmane e Pemba, com 29, Maputo, 28, Inhambane, Xai-Xai, Beira e Vilancudos, 27, Nampula, 23, Chimoio, 24, e por último temos Lixinga, com 23 graus Celsius. É tudo quanto à previsão do estado de tempo para hoje. Bom dia, até a próxima.

0: Chimoio, a capital provincial de Manica, celebra o seu 57º aniversário de elevação à categoria de cidade. Hoje, no Café da Manhã, vamos refletir em torno dos avanços e desafios na implementação do Plano de Governação Municipal da URBE. O nosso convidado hoje é o presidente do Conselho Municipal de Chimoio, João Ferreira. O café será servido nos estúdios do RM, a melhor da RM, nos estúdios da Rádio Moçambique, emissora provincial de Manica, com a moderação do jornalista Daniel Oliveira. Como sempre, o ouvinte é convidado a participar através de mensagens que podem ser partilhadas nas habituais páginas do Facebook, Jornal da Manhã RM e Rádio Moçambique. E esta celebração do aniversário da cidade de Chimoio é o mote para abrirmos hoje a nossa janela do repórter a partir da capital provincial de Manica, onde o repórter volante Dine Kassamo visualiza já as primeiras atividades alusivas ao dia da cidade de Chimoio. Dine, bom dia. Bom dia.
1: Viva, muito bom dia. De facto, respondo a partir da cidade de Chimoio, onde logo às primeiras horas o movimento mostrou-se totalmente diferente daquilo que tem acontecido todos os dias. A cidade está totalmente diferente. Há muita gente pelas ruas e, por aquilo que estamos aqui a verificar, o dia vai ser, de facto, de festa. Pelo menos a nível aqui do centro da cidade, nota-se também a organização do local onde vai decorrer o drift, uma modalidade desportiva ligada ao automobilismo, mas outras tantas atividades vão acontecer ao longo do dia de hoje. Então nós saímos à rua para ouvir dos munícipes são avanços e desafios que a cidade de Chimoio tem registrado nos últimos anos. Aqui com um munícipe chama-se Elias Luiz. Bom dia. É munícipe da cidade. Os grandes avanços da cidade.
2: A ver, a cidade está a modificar, tudo bem. Estamos a ver, ruas também estão bem. Só que o que nós queremos nas ruas, nos nossos bairros? É para com essa chuva, a mãe das ruas tem que também fazer, o município passar a continuar a fazer uma reabilitação às ruas. Porque nas ruas, nem carro, nós estamos a dizer. Deixar o carro nos parques, porque já não conseguimos passar muito.
1: Dia de festa da cidade.
2: Da festa. A festa eu passo aqui. Eu vou querer também assistir essas coisas de grife que vai acontecer aqui na cidade. Vir que a cidade cada vez está o quê? Está a crescer.
1: Muito bem, esta é a opinião do munícipe Elias Luiz. Vou conversar com mais um. Seu nome?
3: Carmelino Luciano Fernando.
1: Senhor Carmelino, é munícipe da cidade de Chimoio. Hoje a cidade completa 57 anos. O que é que está a acontecer de novo na cidade de Chimoio?
3: A cidade de Chimoio, para mim, está a me aparecer diferentemente, porque estamos a ver uma boa organização do nosso presidente, com o senhor esse João Ferreira. Muita coisa está a mudar desde que ele entrou. Por isso dou graças a Deus, porque a cidade está a ser limpa cada vez mais maior.
1: E quais são os desafios?
3: Os desafios é para ainda mais melhorar a cidade e entrando nos bairros, as vias de acesso devem ser reabilitadas, porque vias de acesso nas zonas, os carros já não passam conforme segundo as estradas como estão.
1: E hoje, dia de festa, onde é que vai estar?
3: Hoje, dia de festa, ainda vou estando aqui na cidade a ver o que vai acontecer, sobretudo o que vai acontecer aqui na cidade.
1: Muito obrigado, Sr. Carmelino. Portanto, estas são as opiniões dos munícipes da cidade de Chimoio num dia em que celebra 57 anos desde a elevação à categoria de cidade. E para hoje, como disse há pouco, estão agendadas várias atividades, entre atividades desportivas e culturais. Portanto, é tudo o que nos oferece a dizer a partir da cidade de Chimoio num dia em que celebramos 57 anos de elevação à categoria de cidade. A partir de Chimoio, Dine Kassam.
0: Boas festas aí na cidade de Chimoio. São 7 horas e 12 minutos. Vamos à atualidade regional. Pretória acolhe esta sexta-feira a 4ª Comissão Binacional entre a África do Sul e a Namíbia. O encontro vai ser liderado pelos presidentes dos dois países, Cyril Ramaphosa e Netumbo Nandi-Ndaitwah. Correspondente Eduardo Figurão.
4: A Namíbia é um dos parceiros estratégicos mais importantes da África do Sul na região austral. A parceria bilateral abrange áreas como o diálogo político, a cooperação económica, a gestão ambiental, a ciência e a tecnologia, o desenvolvimento social, bem como a colaboração em matéria de defesa e segurança. Até o momento, os dois países já rubricaram 75 acordos bilaterais e memorandos de entendimento. Os dois chefes de Estado vão rever a implementação destes acordos, explorando novas vias para impulsionar o comércio, a estabilidade regional e o desenvolvimento sustentável de ambas as nações. O porta-voz da presidência sul-africana, Vicente Magwenya, realçou que esta relação assenta numa base estável forjada durante a luta contra o colonialismo e o apartheid. A estabilidade política da Namíbia e os laços estreitos com a África do Sul posicionam-na como um parceiro estratégico fundamental na região da SADC, na União Africana e no panorama global. Os dois países partilham visões alinhadas sobre o avanço da integração política e econômica do continente africano. A África do Sul e a Namíbia mantêm relações comerciais e de investimento sólidas. Mais de 50 empresas sul-africanas investiram na Namíbia entre 2023 e 2025, injetando na economia vizinha cerca de 1,2 mil milhões de dólares, o equivalente a mais de 75 bilhões de meticais. Este montante permitiu criar perto de 5 mil postos de trabalho em setores-chave como a mineração, a banca, os seguros, o imobiliário e as energias renováveis. Como antecipação a este encontro de alto nível, a cidade de Pretória foi palco esta quinta-feira do Fórum Empresarial Bilateral, que decorou sob o lema Impulsionar a Industrialização Regional, o Investimento e o Crescimento Sustentável através de parcerias estratégicas entre a África do Sul e a Namíbia. Rádio Moçambique, Eduardo Figurão, Joanesburgo.
0: O combate ao crime organizado transnacional, o terrorismo, o cibercrime e a dinâmica geopolítica são algumas das questões discutidas durante os quatro dias da 28ª reunião do Comitê Ministerial do Órgão sobre Política, Defesa e Cooperação em Matéria de Segurança. Estas matérias poderão ser deliberadas esta sexta-feira no distrito de Salima, no Malawi, pelos ministros de Defesa da SADC. Correspondente Sérgio Sixpence.
5: Depois de intensos dias de debates sobre a segurança na região austral de África, o Comitê Ministerial vai ainda adotar as medidas para reforçar ainda mais a cooperação regional em matéria de mediação, prevenção de conflitos, consolidação da paz, defesa e segurança pública. O tráfico de drogas, de pessoas, a mineração ilegal, a proliferação de armas ilícitas, o cibercrime e os ataques contra infraestruturas críticas são outros assuntos que estiveram em cima da mesa, que, depois da sua apreciação e deliberação, serão submetidos à cimeira dos chefes de Estado e de Governo a ter lugar no dia 17 de agosto próximo na África do Sul. Para o secretário-executivo da SADC, Elias Magossi, que falava no fim dos trabalhos do dia de ontem, os desafios que se impõem à região só podem ser vencidos caso haja uma cooperação mais forte, uma partilha de informações melhorada e uma ação coordenada por parte de todos os países membros. Magossi exortou a um compromisso constante com a implementação de estratégias regionais que visem ao combate ao crime organizado e ao reforço da segurança coletiva, pois, para ele, os desafios que a região enfrenta são significativos, mas não insuportáveis.
6: The strength of our community has always resided in our unity.
5: A força da nossa comunidade sempre residiu na nossa unidade, na nossa solidariedade e na nossa determinação em agir coletivamente na prosecução das nossas aspirações comuns. Estou confiante de que, através das deliberações desta sexta-feira, continuaremos a construir uma região segura, resiliente, próspera e que vá ao encontro de todas as aspirações do nosso povo. Juntos podemos garantir que a história da África Austral continua a ser uma história de unidade, resiliência, progresso e esperança. O secretário executivo da SADC, Elias Magos, disse que pelas decisões a serem deliberadas esta sexta-feira, seria importante realçar que o atual cenário de segurança vai para além das ameaças tradicionais. Citou as alterações climáticas, as emergências de saúde pública, a insegurança alimentar e energética em constante transformação, que afetam cada vez mais a estabilidade e o desenvolvimento coletivos, cuja resposta eficaz exige uma maior cooperação, uma resiliência melhorada e soluções inovadoras por parte da região. Refira-se que a adoção dos documentos submetidos ao Conselho Ministerial vai marcar o fim da 28ª reunião do Comitê Ministerial do Órgão sobre Política, Defesa e Cooperação em matéria de segurança que vinha decorrendo há 4 dias. Sérgio Sixpence, em Salima.
0: A Tanzânia, a Zâmbia e a China pretendem transformar a linha férrea que liga a Tanzânia e a Zâmbia num corredor comercial que liga o porto de Dar es Salaam aos países da África Austral. Correspondente Monteiro Bonifácio.
7: Para o efeito, um projeto de reabilitação e modernização da linha, avaliado em cerca de US$1,4 bilhões, está em curso e conta com o suporte financeiro da China no âmbito do programa Um Cinturão, Uma Rota. O ministro dos Transportes da Tanzânia, Makame Mbarawa, disse ser um investimento em integração regional da África Austral, desenvolvimento industrial, competitividade comercial e na prosperidade dos povos. Makame Mbarawa afirmou que o projeto inclui a aquisição de material rodante moderno, a adoção de tecnologia avançada, reformas institucionais e a melhoria da eficiência operacional para garantir a modernidade, a eficiência e a sustentabilidade comercial. Segundo Makame Mbarawa, os governos da Tanzânia e Zâmbia assumem um compromisso de trabalhar em estreita colaboração com a China para garantir a implementação bem-sucedida do programa de revitalização. Ao longo dos 50 anos da sua existência, de acordo com o ministro dos Transportes da Tanzânia, a ferrovia Tanzânia-Zâmbia tem conectado pessoas, culturas e economias, facilitando o comércio regional e internacional e a industrialização, e tornou-se um poderoso símbolo de resiliência africana e um dos melhores exemplos mundiais da cooperação Sul-Sul. O governo chinês olha a linha férrea Tanzânia-Zâmbia como impulso ao crescimento econômico ao conectar as regiões da África Oriental, Central e Austral. A embaixadora da China na Tanzânia, Chen Mingjian, manifestou a abertura de a China continuar a trabalhar com os países ao longo do corredor ferroviário para melhorar o transporte multimodal, promover parques industriais e zonas econômicas especiais, bem como a agricultura moderna e atrair mais investimentos. De Dar es Salaam para a Rádio Moçambique, Monteiro Bonifácio.
0: São 7 horas e 20 minutos. Vamos à atualidade sobre economia e negócios no noticiário econômico, hoje trazido por Sumali Gilberto.

A Confederação das Associações Económicas de Moçambique afirma que a 21ª Conferência Anual do Setor Privado CASP, realizada esta semana em Maputo, serviu para avaliar a capacidade coletiva de transformar reformas em resultados concretos para quem produz, investe e cria empregos no país. Neste sentido, segundo o presidente da CTA, o lema Produzir, Transformar e Competir, construindo uma economia forte e resiliente, passa a assumir-se como uma nova agenda nacional de desenvolvimento. Álvaro Massing falava esta quarta-feira no encerramento do evento onde foram debatidos os desafios nacionais nas diferentes áreas da economia. Nesta edição da CASP, além da assinatura de 3 memorandos de entendimento com instituições estratégicas, a CTA apresentou em Business Rooms uma carteira de projetos avaliada em cerca de 1,2 mil milhões de dólares norte-americanos, focada nos setores do agronegócio, logística, turismo, indústria e transição digital. A Bolsa de Valores de Moçambique alcançou uma capitalização bolsista de mais de 221 mil milhões e 900 milhões de meticais em 2025. Este indicador representa um crescimento de 5% face a 2024, elevando a representatividade da Bolsa para 30,9% do Produto Interno Bruto Moçambicano, de acordo com o relatório de inclusão financeira publicado esta semana pelo Banco de Moçambique. Apesar do bom ritmo de valorização, o volume de negócios na Bolsa de Valores de Moçambique recuou cerca de 29%, fixando-se em 24 mil milhões e 600 milhões de meticais. O ano de 2025 ficou também marcado pela bancarização total dos pensionistas do Estado, com a integração de 241.169 beneficiários no Sistema Único de Pagamento de Pensões. A multinacional ExxonMobil garante que anunciará ainda este ano a decisão final de investimento para o megaprojeto de exploração de gás natural liquefeito na Área 4 da Bacia do Rufuma, em Cabo Delgado. O diretor do Departamento de Saúde, Segurança e Ambiente da Petrolífera, Carl Virk, revelou em Pemba que, neste momento, o plano de desenvolvimento do consórcio Moçambique Rufuma Venture já se encontra sob avaliação do Instituto Nacional de Petróleo. Em relação às taxas de campo de referência fixadas hoje pelo Banco de Moçambique, o euro está a 72 meticais e 43 centavos para a compra e 73 meticais e 89 centavos para a venda. O dólar americano está fixado em 63 meticais e 27 centavos para a compra e 64 meticais e 54 centavos para a venda. Por último, o rand está a 3 meticais e 85 centavos para a compra e 3 meticais e 93 centavos para a venda. É tudo por hoje. Bom dia.

0: Nas notas sobre as artes e cultura, hoje destaque no cultural, a Vila Sede do Distrito da Manhissa, província de Maputo, acolhe este sábado a 5ª edição do Festival Provincial de Xigubo. O cultural hoje é trazido por Juvita Angovo.
1: Bom dia, estimado ouvinte. São cerca de 14 grupos oriundos dos 8 distritos da província de Maputo que juntos irão desfilar numa demonstração artística desta expressão cultural considerada identidade desta parcela do país. Alcides Faduco, chefe do Departamento das Indústrias Culturais e Criativas na Direção Provincial da Cultura e Turismo, disse que o festival retoma depois de uma paragem de cerca de 5 anos e promete ser um encontro da cultura, o sol que nunca desce.
2: Vai envolver tanto 14 grupos de Xigubo e teremos também, para colorir o evento, teremos macuai, teremos dança de botas, teremos também estipenda. Portanto, esse será um grupo destas outras danças. Para além de música ligeira, não é? Em banda local, vamos ter também alguns músicos que vão a brilhantar o Festival de Xigubo.
1: Alcides Faduco, falando da realização este sábado da 5ª edição do Festival Provincial de Xigubo, a acontecer no Distrito da Manhissa, que irá contar com a presença do Governador e do Secretário de Estado da província de Maputo. Três razões para Facebookar é título da terceira obra literária do escritor moçambicano Joaquim Ampoca e é lançada hoje na Universidade Eduardo Mondlane. Segundo o autor, o livro é uma coletânea de textos por si publicados na rede social Facebook desde o ano de 2012 até 2025.
3: O título desta obra, ou este título, ele não surge ao acaso. Já em novembro de 2015, eu postei um texto que tinha como título A Tríade do Facebook. E esta tríade do Facebook, ela olhava para três dimensões: a dimensão científica, a dimensão da cidadania e a dimensão da sociabilidade.
1: Joaquim Ampoca, falando do livro com o título Três Razões para Facebookar, a ser lançado hoje na Universidade Eduardo Mondlane. Agora vamos falar do Ngoma Moçambique. Já está na fase de apresentação das 60 canções apuradas de um universo de 700 candidatas. Em entrevista ao Cultural, o produtor do Ngoma Moçambique, Ivan Obedias, fala dos principais critérios adotados pelo júri.
4: Os critérios de seleção não mudaram. O nosso foco continua a ser o equilíbrio, a representação regional para cobrir todo o país, a equidade de género e, claro, a nossa imensa diversidade rítmica e de estilos musicais. Mas é importante realçar que o que vale, de facto, é a qualidade da música. A qualidade da música, a letra, portanto, o conteúdo. Mas vamos também, obviamente, respeitar todos esses valores que a Rádio Moçambique, portanto, preserva. A unidade nacional, o género e por aí em diante. O que realmente mudou foi a exigência da triagem. Com tantas músicas para avaliar, o júri precisa de muito mais tempo de análise, obviamente. O funil de seleção torna-se naturalmente mais apertado para chegar nas 60 canções finais, o que exige um trabalho de bastidores muito mais rigoroso e minucioso.
1: Ivan Obedias e as próximas fases do Ngoma Moçambique 2026, que podem ser acompanhadas nos canais da RM e nas redes sociais da maior e mais antiga parada musical moçambicana. E assim fizemos o Cultural no Jornal da Manhã, editado e apresentado por Juvita Angovo, a partir da Matola. Bom dia!

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1: Daqui a pouco teremos o nosso espaço de entrevista, o Café da Manhã, mas antes vamos recordar as notas em destaque nesta manhã de sexta-feira. Dissemos que mais de 24 mil famílias enfrentam crise de água no distrito de Xeringoma, em Sofala. Este é um problema antigo que se agravou nos últimos anos devido ao aumento populacional. Autoridades do distrito de Machás e Manica confirmam a existência de casos positivos de cólera. Os casos foram diagnosticados esta semana na localidade de Mutefo. Em Mandimba, no Niassa, ainda prevalecem focos de contrabando de produtos agrícolas para a vizinha República do Malawi. Na Venezuela, continuam a subir os números das vítimas mortais na sequência do duplo sismo ocorrido nos finais de junho. As autoridades anunciaram ontem mais 101 mortos.
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0: Agora sim, é o momento do café da manhã, num dia em que a Chimoio, a capital provincial de Manica, celebra o seu 57º aniversário de elevação à categoria de cidade. E este é o mote deste espaço de entrevista. O nosso convidado hoje é o presidente do Conselho Municipal de Chimoio, João Ferreira, num café servido nos estúdios da Rádio Moçambique, emissora provincial de Manica, com a moderação do jornalista Daniel Oliveira. Presidente João Ferreira, bom dia. Assim também, caro colega Daniel Oliveira, muito bom dia.
1: Bom dia a todos os ouvintes da Rádio Moçambique. Senhor Presidente, bem-vindo a este café da manhã. Hoje, 17 de julho, a cidade de Chimoio celebra 57 anos desde a sua elevação à categoria de cidade. Ao longo destas quase 6 décadas, Chimoio conheceu profundas transformações, mas ao mesmo tempo que se registram avanços, persistem desafios ligados ao crescimento urbano acelerado, à mobilidade, ao saneamento, ao abastecimento de água, à gestão de resíduos sólidos, à habitação, ao emprego e à melhoria dos serviços públicos. É sobre estes avanços e desafios que iremos conversar nesta edição do Café da Manhã. Para esta conversa, temos conosco o presidente do Conselho Municipal da cidade de Chimoio, João Ferreira. Senhor Presidente, muito obrigado por aceitar o nosso convite. Senhor Presidente, Chimoio celebra hoje 57 anos como cidade. Que balanço faz da implementação do atual plano de governação municipal?
2: Bom, em primeiro lugar, cumprimentar a todos. Muito obrigado à Rádio Moçambique por esta oportunidade. Desejar parabéns aos nossos queridos munícipes da nossa cidade de Chimoio, os que estão na cidade de Chimoio, os que estão por fora e que estão sempre com Chimoio no coração. A nossa cidade completa hoje o 57º aniversário como cidade, mas importa referir que se fosse vila, hoje fazíamos 110 anos. Porque foi em 17 de julho de 1916 que passou-se a chamar Vila Peri, em agradecimento a um cidadão que foi governador de Manica e Sofala e que se chamava João Peri de Linde. Então deu-se o nome de Vila Peri. Em 1969 passou-se a chamar Cidade de Chimoio, 17 de julho, e depois da independência, passou-se a chamar Cidade de Chimoio. Nós, nos últimos anos, desde da independência para cá, Chimoio tem crescido muito. Chimoio, neste momento, não é de maneira nenhuma o que era em 75, 76. Um sítio onde tinha 30, 40 mil habitantes e hoje tem 600 mil habitantes. Portanto, a cidade cresceu muito, a qualidade de vida também aumentou em muitos pontos, mas também os desafios são maiores. Portanto, o que era há 7 anos atrás, por exemplo, podemos dizer, nós tínhamos metade da população do que temos hoje. Portanto, a população aumentou muito nos últimos anos. E isso vem fazer com que nós tenhamos que nos preocupar mais com fazer mais estradas, fazer mais pontes, dar mais abastecimento de água, mais energia, mais escolas. Portanto, é isso que nós estamos a fazer. Na parte de escola, estamos a ajudar o governo distrital e o governo provincial para esse efeito. Na parte de energia, estamos a ajudar a EDM para esse efeito. Na parte da água, a FIPAG, para que dê mais e mais abastecimento de água aos nossos munícipes. Portanto, já temos muita coisa para fazer. Infelizmente, a globalização veio fazer com que nós tenhamos um pouco mais de carência num ou noutro ponto. Isso vem que, pronto, levantar algumas questões de como é que nós estamos a trabalhar, como é que nós, os municípios, estamos a trabalhar, qual é o propósito da descentralização e o que é que nós estamos a fazer para que essa descentralização seja efetiva. Por isso, nós estamos cada vez mais a tentar ser autónomos, não depender de fundos que venham de Maputo, Fundo de Compensação Autárquica e FIA, para que possamos desenvolver, porque só tendo fundos próprios, só todos nós a pagarmos as devidas taxas, os devidos impostos, é que conseguimos fazer mais estradas, conseguimos avançar com aquilo que é o nosso lema da cidade de Chimoio, que é dar uma melhor qualidade de vida a todos os nossos munícipes.
1: Senhor Presidente, quais considera terem sido as realizações mais marcantes deste mandato e em que áreas os munícipes já sentem mudanças concretas?
2: Bom, eu penso que a limpeza da cidade está completamente diferente daquilo que era há muitos anos atrás. Portanto, mesmo hoje, nós vamos fazer a entrega à cidade, à comunidade, de novos 100 contentores, para que nós possamos pôr mais e mais contentores na nossa cidade de Chimoio. Portanto, como eu estava a dizer, nos últimos anos, nos últimos 7 anos, a cidade aumentou para o dobro. Automaticamente, a quantidade de lixo também aumentou. O tipo de lixo também mudou. Onde antigamente era um lixo mais orgânico, neste momento a grande parte do lixo são plásticos, garrafas e fraldas plásticas, o que veio aumentar em grande quantidade. Portanto, no mercado 38, que é o maior mercado da província, a quantidade de lixo lá é exorbitante. Aquilo que sai daquele mercado e não só, um pouco por todo lado. Portanto, penso que essa é uma das principais bandeiras. Também já tenho a minha barba curta, por isso demonstra mesmo que a cidade está noutro nível daquilo que antigamente era. Na parte das estradas, embora que há muito descontentamento nas áreas mais periféricas, onde tem estradas com buracos, onde tem alguns problemas de pontes, mas estamos aqui para trabalhar e nós, mesmo nas próximas semanas, vamos lançar a primeira pedra de mais 5 pontes, porque primeiro temos que fazer as pontes e depois então é que fazemos as estradas. Começámos na Rua Sundenga, que hoje vamos fazer a entrega de uma parte da rua, a fazer a recelagem, portanto, a fazer o tapete, a colocar tapete em cima das estradas, porque queremos acabar com todas as estradas que recebemos de há mais de 50 anos atrás. Portanto, nós temos de ter as nossas estradas. E partimos para os bairros, porque todos os bairros merecem ter um pouquinho de alcatrão.
1: É verdade que o crescimento acelerado da cidade continua a colocar pressão sobre os serviços públicos. Como o município está a responder aos desafios do ordenamento territorial das vias de acesso e da expansão urbana?
2: Bom, é isso. Nós nos preparámos. Nós, no início do outro mandato, nós comprámos muito equipamento. Esse equipamento não era equipamento para aquele momento, era equipamento para aquele momento e para este momento e continuar. Importa referir que nós não temos qualquer dívida em termos de lixo, portanto, em termos de retirada de lixo, porque somos nós que o fazemos. Somos nós que tiramos o lixo, desde seja primário e secundário, somos nós que fazemos isso tudo. Porque vimos que não é viável nós entregarmos isso a alguém. Portanto, é isso. Nós temos uma boa central de asfalto, temos central de betão, precisamos de mais alcatrão para podermos avançar. Importa referir que desde há 7 anos atrás, quando este elenco tomou posse, portanto, aconteceram muitas coisas. Aconteceram IDAI, aconteceu Kennedy, aconteceu Covid, aconteceu a parte de manifestações, que indireta ou indiretamente prejudicou muito a nossa cidade de Chimoio, porque isso nós tínhamos já em carteira alguns investidores.

0: interessados do que é que a cidade de Chimoio é hoje e resolver os problemas só de hoje. Nós temos que pensar que a cidade se cresceu muito, é porque houve muitos nascimentos, e a pressão vai aumentar cada vez mais, em termos de saneamento, em termos de estradas. Portanto, se aumentarmos o dobro, é claro que os nossos bairros também aumentaram para o dobro. O que nós queremos fazer num espaço curto e longo é aumentarmos a nossa área municipal para que possamos crescer cada vez mais para todos os lados da nossa cidade, onde podemos dar mais talhões e mais qualidade, porque acho que não faz muita noção darmos talhões e depois não ter lá o mínimo que é água, que é energia, que é estradas em condições. Portanto, temos que trabalhar cada vez mais. É isso que nós fazemos. Nós todos os dias, eu pessoalmente, portanto, e algum do meu elenco, às 6h30 estamos no município. Não se marca audiência no município da cidade de Chimoio já há 7 anos, portanto, desde que estamos lá, não se marca audiência, é só chegar e falar. Das 6h30 às 9h, sempre estamos lá. Também despachamos os documentos todos, não deixamos nada para o dia a seguir. E andamos constantemente nos bairros a ouvir o que é que os nossos munícipes dizem. E para nós é um grande orgulho chegar ao fim de 7 anos e ainda andarmos na estrada sozinhos e recebemos algumas críticas, claro, como não podia deixar de ser, mas recebemos também a parabenização daquilo que nós estamos a fazer, porque nós tudo o que fazemos trabalhamos com o coração.
1: Sr. Presidente, a promoção do emprego e do empreendedorismo, sobretudo entre os jovens, continua a ser uma preocupação. Que iniciativas o município tem desenvolvido nesta área?
0: Bom, eu penso que nós vamos ter uma grande sorte aqui na nossa cidade de Chimoio com o Centro Agroalimentar. Porque todos nós, tenhamos emprego ou não tenhamos emprego, nós vamos conseguir produzir as nossas hortícolas e vamos ter aonde vender. Como sabem, a nossa cidade de Chimoio, a nossa província no geral, é um dos melhores celeiros de Moçambique, onde as terras são muito férteis, mesmo sem fertilizantes em algumas áreas, tudo dá. Portanto, quem não tiver emprego pode fazer essa produção e pode ir vender no Centro Agroalimentar. Portanto, é uma oportunidade de emprego. Outra também, alguém que pode comprar esses produtos agrícolas produzidos aqui em Chimoio e possa transportar para o Centro Agroalimentar e vender no Centro Agroalimentar. Portanto, isso é outra oportunidade de emprego. Bem como também estamos a convidar empresas para virem para cá, para que deem emprego em massa à nossa população. Portanto, empresas como Testa África, não que venham forçosamente produzir têxteis, mas que deem emprego em massa à população. Portanto, nós precisamos de empresas que venham dar 1.000, 2.000, 3.000 empregos. Não só dentro da nossa cidade de Chimoio, mas na periferia também da cidade, nos outros distritos também, aqui ao lado, porque nós temos que crescer junto também com os distritos, para que a qualidade de vida que se faz na capital provincial seja também alastrada a todos os distritos.
1: No próximo mês, Chimoio será palco da Conferência Nacional de Quadros da Frelimo. Em termos de infraestruturas, limpeza urbana e imagem da cidade, que preparativos estão a ser realizados para acolher este evento?
0: Bom, é assim, quando vocês entrarem no edifício do Conselho Municipal, hão de ver que está sempre limpo. Portanto, nós não vamos caprichar ou deixar de caprichar porque temos a conferência do nosso glorioso Partido Frelimo. Portanto, nós vamos continuar a fazer aquilo que é os nossos esforços para que a cidade esteja bonita. Portanto, para nós é uma honra muito grande, ainda mais porque nós estamos a gerir o município da cidade de Chimoio, portanto, no meu caso, como cabeça de lista, mas quem está a gerir é o glorioso Partido Frelimo. Portanto, se foi escolhida a cidade de Chimoio, a capital provincial de Manica, para ter a reunião do nosso glorioso Partido Frelimo, é porque, portanto, a cidade está a crescer, a cidade está a desenvolver, é um polo de desenvolvimento, e penso que foi por isso que fizeram. Portanto, mas na parte de nós melhorarmos a cidade, porque vamos ter reunião de quadros, acho que estamos a trabalhar para todos. Nós trabalhamos para todos, independentemente de irmos receber uma visita ou não, nós trabalhamos para todos. E portanto é isso, eu nessa própria data vou tirar férias para poder me dedicar a 100% à reunião nacional de quadros. Portanto é isso, nós estamos aqui para trabalhar para todos e acho que devemos ser assim, devemos ter sempre a nossa casa limpa, sempre a nossa casa preparada para que possamos receber visitas que venham e que fiquem.
1: A iluminação pública

0: típica, os espaços verdes, os jardins e as áreas de lazer influenciam diretamente a qualidade de vida dos cidadãos. Que investimentos foram feitos nestes setores?
1: Bom, nós também vamos ter um apoio grande do governo italiano, através das Green Cities. Portanto, hão de ver que nós, na cidade, nós não cortamos árvores de qualquer maneira. Portanto, nós deixamos as árvores crescer. Queremos dar aquilo que é o nosso lema, dar uma melhor qualidade de vida aos munícipes. Dar mais sombra, dar mais frescura. Embora temos uma cidade fresca, sim, mas não dá frio, o mosquito não anda tanto. Também para a questão de saúde, também a questão de sombra. Portanto, não, acho que não faz muito sentido. Uma coisa que sempre me fez a impressão é, na altura de maior calor, nós cortamos as árvores. Portanto, temos que andar ali como soro, com a cabeça ali ao sol, enquanto temos árvores que podem crescer. É claro que as árvores têm que ser podadas um pouco na parte das lâmpadas e também um pouquinho por cima, portanto, têm que ser podadas. Mas é isso. Portanto, e nós tivemos iniciativas, neste momento estamos a fazer uma iniciativa que é uma pessoa 10 árvores.
0: Obrigado, Sr. Presidente. Neste momento vamos entrar em contacto com a redação central para as interações, as contribuições dos que participam neste café da manhã, os nossos auditórios, que de certa forma querem tomar parte deste evento. Mais uma vez, bom dia.
2: Bom dia, Danilo Oliveira. Com certeza muitos ouvintes aqui a quererem participar no café da manhã. As nossas linhas são 21 31 77 77 e temos também 82 34 77. O estimado ouvinte pode escrever-nos também na página do Facebook Jornal da Manhã RM. Repito os números: 21, 31, 77, 77, ou então 82, 34, 77. Já temos em linha o ouvinte Júlio Sampson, a partir da Matola, concretamente em Congolote. Caro ouvinte, bom dia.
3: Bom dia, África. Bom dia, senhor presidente. Bom dia, Oliveira, em Chimoio. Agradecer o mandato que está tendo o presidente de Chimoio, presidente do Conselho Autárquico de Chimoio. É uma escola que muitos presidentes de município deviam ter. Gostei muito quando me fala de entrega de 100 contentores. Gostei muito quando diz que está às 6h30 no município e não há audiência. Nós vivemos em algumas cidades, para apanhar o presidente do Conselho Municipal, você tem que dançar e não conseguir falar com ele. Portanto, presidente, eu lhe agradeço muito. Quando me fala de contentores, existem cidades para não ferir sensibilidades que já o lixo não sabe o que é contentor, deita-se no chão. Então, tenho muito a agradecer e que ensine os outros, naqueles vossos encontros dos presidentes dos municípios a nível nacional, que puxe algumas orelhas e acerte os presidentes da Matola e de Maputo. Acabo dizendo isso, o lixo está demais aqui. O lixo é deitado no chão. Já não se faz de contentor nesses municípios. E para terminar, presidente, aquela praia artificial, a quantos vai de cabeça de velho? Muito obrigado. Júlio Samson, do município da Matola. Bom dia.
2: Muito bom dia, ouvinte Júlio Samson. Vamos até Xai Xai. Caro ouvinte Félix Parruque, bom dia.
4: Bom dia, Vitor África. Bom dia, Oliveira. Bom dia, senhor presidente. Vamos ser breves, curtos e breves. Não há muita coisa a questionar, Sr. Presidente. Apenas agradecer e felicitar pelo trabalho que têm estado a fazer. Temos estado a acompanhar, vezes sem conta, os esforços que o Presidente tem estado a evidenciar, de facto. Bom, Sr. Presidente, a cidade de Chimoio, há alguns anos atrás, foi campeã na limpeza, né? Portanto, era a cidade mais limpa. Não sei qual o ponto de situação em relação ao estatuto, perdeu, aonde, o que está a acontecer. Para terminar, também reforçar a questão do Samson, a praia que o Sr. Presidente prometeu, qual o ponto de situação, porque sabemos que a capital provincial de Manica é a capital do interior, não tem a costa, então certamente prometeu isso. Queremos saber qual o ponto de situação. Um abraço, Félix Farouk, que se nas mais grande popa.
2: Muito obrigado, caro ouvinte. Vamos agora até Chinonanquila. Ouvinte Nelson Vasco, bom dia.
5: Ah, bom dia, Daniel Oliveira. Bom dia, presidente. Desculpa, a maioria dos ouvintes estão em tema puto, mas Domingos Neves vai entrar no programa. Antes do presidente, eu vi uma imagem na comemoração do Dia do Chimoio. Convidaste o músico gospel Xara Xaramba. Ele te elogiou muito. Achaste que devo se chamar Chimoioese. Então, não sei se dessa vez conseguiste convidar ou não. Do resto, está tudo bem. Como disse meu amigo Júlio Samsoni, não há muito justamente a questão do trabalho. Muito obrigado.
2: Muito obrigado, caro ouvinte. Vamos de novo a Xai Xai. Lázaro Mazuzzi, bom dia, ouvinte.
6: Bom dia, Jardim. Bom dia, nosso caríssimo edile, presidente do município de Chimoi. Eu queria saber, nosso presidente, a cidade de Chimoi é uma cidade também que não foge à regra. Tem problemas de erosão. Então, eu queria saber o que é que estaria a fazer neste mandato de Sua Excelência naquilo que concerne ao combate à erosão, porque em algum momento temos visto que no período chuvoso a cidade fica muito degradada, até porque em algumas zonas aparece uma questão de ameaça aquilo que são as habitações. Então, o que, é que estaria a acontecer para poder ser minimizado o impacto da erosão? E também queria perceber naquilo que tem se estado a propalar, até agosto teremos a cidade de Chimoio como o cartão de visita. Então, eu queria saber como é que está em termos daquilo que é a iluminação pública a nível das ruelas da urbe. Muito obrigado. Bom dia.
2: Muito bom dia. Continuamos em Gaza, mas agora concretamente em Xongueno, 20 Feloco Maio. Bom dia.
7: Muito bom dia. Bom dia, senhor convidado aí em Chimoio. E eu não tenho muita coisa a comentar. Só que acerca de...
2: Perdemos essa chamada com o ouvinte Feloco Maio, que ligou-nos a partir de Xongueno em Gaza, havendo possibilidade de pode insistir, caro ouvinte. Vamos agora espreitar a nossa página do Facebook. Já temos algumas mensagens. Começamos com o ouvinte Sérgio Conceição. Bom dia. Está de parabéns à cidade e os munícipes. E o presidente, atualmente a inclusão tem sido a palavra mágica em todo o mundo. Como está o acesso a emprego para pessoas com deficiência no Chimoio e ainda o acesso à biblioteca para o público com deficiência visual? Escreve o ouvinte Sérgio Conceição. Ouvinte Nelson Baera, de Tete, escreve: bom dia, RM, especial convidado, presidente do Conselho Municipal de Chimoio. Gostaria de saber do senhor presidente, a cidade de Chimoio outrora já foi destacada como a mais limpa de Moçambique. Quais são as ações que estão sendo feitas para recuperar a imagem desta categoria? As avenidas da cidade já têm câmara de vigilância, mas os crimes de homicídio continuam a ser notícia e a chocar os munícipes da cidade de Chimoio. Alguns casos ainda por esclarecer o que está a faltar, visto que em alguns casos esses crimes acontecem em lugares vigiados. Questiona o ouvinte Nelson Baera. Ouvinte Ruben Jaime, a partir da Macinga, escreve: bom dia, café da manhã. Sabemos que o município de Chimoio é um dos bons exemplos de governação autárquica. O que está a ser feito para que esta experiência seja transmitida para os demais municípios? Questiona o ouvinte Ruben Jaime. O ouvinte Ângelo Chitotuani escreve: saudações, café da manhã, Sua Excelência Presidente Ferreira é um grande exemplo de governação municipal. Qual é o segredo? Então, o ouvinte Chitotuani quer saber o segredo de boa governação do presidente do Edil de Chimoio. Temos também a mensagem do ouvinte Lencastre Pacua, da cidade de Maputo. Escreve: saudações aos profissionais da Rádio Moçambique e ouvintes. A cidade de Chimoio anunciou há algum tempo a instalação de câmaras de videovigilância nas principais artérias como medida para reforçar a segurança pública. Contudo, perante o recrudescimento dos crimes praticados por indivíduos armados com katanas que têm causado grande preocupação aos munícipes, qual tem sido o contributo efetivo deste sistema de vigilância na prevenção, identificação e responsabilização dos autores destes crimes? E segundo, gostaria de saber em que estágio se encontra o programa de expansão e requalificação da cidade, sobretudo no que diz respeito à transformação das vias periurbanas em vias urbanas com melhores condições de circulação, segurança para os cidadãos. Ouvinte Lencastre Pacua questiona. Temos também a mensagem do ouvinte Faisal Castigo.
8: Senhor Presidente, a erosão dos solos de Chimoio e a ocupação irregular de terra têm sido um dos maiores desafios de gestão municipal. O que está sendo feito para minimizar esta situação sem prejudicar o munícipe? E também temos ouvinte do, a mensagem do ouvinte Sábado Batista, que escreve: saudações, gostaria de saber como é que terminou o projeto de praia artificial. Temos mais um ouvinte em linha, ouvinte Sérgio Rafael, a partir de Vilanculo. Bom dia, caro ouvinte, está a participar no Café da Manhã. Ouvinte Sérgio Rafael. Pronto, Danilo Oliveira, terminamos assim este espaço de interação com os ouvintes.
0: Obrigado, senhor Presidente. Podemos começar a responder algumas questões. Temos pouco tempo, mas vale a pena responder às questões colocadas pelos ouvintes.
1: Não, muito, muito obrigado. Em primeiro lugar, obrigado pelas palavras de encorajamento que nos dão. Nós, como Chimoio, nós temos a presidência da ANAM, da Associação Nacional dos Municípios, e nós temos bebido experiências dos outros municípios também, para que possamos trabalhar também cada vez melhor e passar também as nossas experiências para, para todos. Na parte de erosão, estamos a trabalhar com todos e para todos, portanto, temos várias máquinas que estamos a pôr nos, nos bairros, para que possamos ultrapassar esse, esse problema. Importa referir que nós, desde alguns anos para cá, nós estamos a subir as cotas da, das estradas, portanto, não estamos só a cortar como vinhamos a cortar com a niveladora, portanto, estamos a subir, porque senão vamos criar um outro problema com a FIPAG, porque vamos arrebentar
0: as tubagens.
1: Portanto, com uma cidade mais, mais limpa, nós não queremos ser uma, a cidade mais limpa de Moçambique, queremos também que os outros sejam. Nós queremos ser uma das cidades, entre outras, mais limpa de Moçambique, e acho que atingimos isso. Por isso mesmo é que, como eu costumo dizer, a minha barba está curta neste momento, porque eu no início prometi que não cortaria a minha barba enquanto a cidade não fosse uma das mais limpas de Moçambique. Em termos de crimes de homicídios, infelizmente acontece. Nós temos câmaras em muitas ruas, mas não em todas as ruas da nossa cidade. Portanto, não é possível neste momento termos condições para isso. E às vezes eles escolhem mesmo algumas vias onde nós poderemos não ter o controle. Mas gostaria de parabenizar a PRM pelo grande trabalho que está a fazer, no sentido de nós termos acabado com os homens katana. Ainda aparece um ou outro esporadicamente, que às vezes são homens katana porque têm uma katana na mão, mas são crimes às vezes passionais, são crimes de um ou outro roubo que as pessoas optaram por ter katana. E apelar a todos, porque nós metemos uma norma que das 6 da tarde até às 6 da manhã que ninguém poderia andar com katana. Portanto, se alguém vem da machamba, que venha lá com a sua enxada, a katana deixe ficar lá. E a katana numa machamba não é a principal ferramenta. É uma ferramenta que se usa, mas a principal ferramenta é a enxada. Em termos de segredo de boa governação, não há nenhum, é simplesmente trabalhar com amor a tudo e acho que é isso o segredo do sucesso. Não sei se estamos a fazer sucesso, mas o segredo do sucesso em todos os sítios é isso. E como nós costumamos sempre dizer em gestão, quando eu dava aulas de gestão, é no sentido de que nós devemos saber o que fazer e saber o que não fazer, saber o que fazer primeiro e saber o que fazer a seguir. Portanto, esses são os segredos da parte de gestão. Nos programas de expansão, portanto, nós estamos sempre a trabalhar para expandirmos a nossa cidade, para também, na ocupação irregular das terras, nós trabalharmos afincamente para que as pessoas não ocupem sem ter documentação do próprio município. Estamos a trabalhar com os líderes, estamos a trabalhar com os chefes dos postos e, principalmente, com os nossos chefes de zona, que aproveito para desejar também a eles um feliz dia da nossa cidade de Chimoio.
0: E, Sr. Presidente, quais são neste momento os maiores desafios que o Conselho Municipal enfrenta para concretizar os objetivos do seu plano de governação?
1: Bom, o maior desafio é dinheiro, né? Porque sem dinheiro nós não conseguimos fazer tudo o que nós queremos. Nós já cumprimos aquilo que é o manifesto do glorioso Partido Frei Limo em mais de 80% daquilo que está escrito, mas como eu costumo dizer, nós da Frelimo, nós não fazemos só o que está escrito, nós fazemos aquilo que os nossos munícipes querem para a sua satisfação. E portanto é isso, o que nós estamos a fazer é trabalhar trabalhar cada vez mais com todos e dinheiro. Falta de dinheiro condiciona-nos muita coisa.
0: Estamos mesmo na ponta final deste café da manhã. Que mensagem deixa aos munícipes nesta data em que Chimoio celebra 57 anos de elevação à categoria de cidade?
1: Bom, já muitas felicidades, muitos parabéns e continuem a ser aqueles munícipes lindos e maravilhosos e que fazem com que nós tenhamos mais força para trabalhar cada vez mais.
0: Senhor Presidente, muito obrigado por ter estado conosco nesta edição do Café da Manhã e pelos esclarecimentos prestados aos nossos ouvintes. Assim, caro ouvinte, agradecemos a companhia nesta conversa dedicada aos 57 anos da cidade de Chimoio. Eu sou Daniel Oliveira. Em nome de toda a equipa da Rádio Moçambique, agradeço a sua audiência. Bom dia e até à próxima.
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12: São 8 horas em toda a República de Moçambique. Está de regresso o jornalista Vitor África para atualizar as notícias no terceiro e último bloco deste jornal.
13: A Câmara de Comércio Moçambique e Portugal considera que a visita oficial do Presidente da República, Daniel Chapo, a Portugal, serviu para ampliar o horizonte das relações comerciais entre os dois países. O Presidente da Agremiação, Joaquim Dai, entende que as abordagens do chefe do Estado moçambicano nos encontros mantidos em Lisboa deixaram claras as intenções de Moçambique e de Portugal em relação às prioridades de investimento na atualidade.
14: O Presidente Chapo começou por apontar os problemas que nós temos na nossa economia, os problemas cambiais, os problemas com os raptos, os problemas que são problemas que, uma vez que ele já apontou antes, fomos a ver, são problemas que estão a ficar cada vez mais debelados. Portanto, tivemos a oportunidade de falar com o chefe de Estado para explicar ao chefe de Estado, como investidores, como é que vemos o investimento em Moçambique, como é que vemos os desafios do investimento em Moçambique. E tivemos a oportunidade também de ouvir da parte de Sua Excelência o Presidente da República esta abordagem holística, sobre, principalmente sobre como ele pensa fazer o crescimento da economia moçambicana. Segurança jurídica, segurança institucional, segurança fiscal e segurança económica.
13: Joaquim Dai falava à imprensa em Lisboa após ser recebido pelo Presidente da República, Daniel Chapo, que hoje termina a visita oficial a Portugal. Mais de 24 mil famílias enfrentam crise de acesso à água no distrito de Xeringoma, em Sofala, sobretudo nas localidades de Mazamba e Maciambosa. A inexistência de fontanários ou furos faz com que os habitantes recorram a riachos para obter água, expondo-se ao perigo de ataques por crocodilos, segundo o diretor do Serviço de Planeamento e Infraestruturas em Xeringoma, Daniel Augusto.
15: Sabemos nós que a demografia é dinâmica, né? Está constantemente a subir e as pessoas também estão constantemente em movimento. As zonas em que nós já passamos por lá, procuramos fazer a abertura de furo, mas não conseguimos encontrar o caudal. Por exemplo, estou a falar de Inhansol e Mazamba. E outros cantos, conseguimos encontrar o caudal, mas a própria água praticamente já não se consome devido ao teor de sal. O que nós temos feito é tentar encontrar outros cantos e fazer a abertura de furos. Ou, se não, estamos agora também a optar na construção do sistema, sistema de abastecimento de água. Também, como temos a dificuldade de corrente elétrica nessas povoações, optamos pelo sistema de painel solar, fotovoltaico, neste caso.
13: Diretor do Serviço Distrital de Planeamento e Infraestruturas de Xeringoma, Daniel Augusto. Prevalecem focos de contrabando de produtos agrícolas para a vizinha República do Malawi a partir do distrito de Mandimba, no Niassa. O fato se deve à fraca capacidade de controle da linha fronteiriça entre os distritos de Mandimba, em Moçambique, e Mangoshi, no Malawi, de cerca de 100 quilômetros. Para combater este fenómeno, os governos de Mandimba e Mangoshi realizam regularmente encontros onde abordam aspectos relacionados com o comércio transfronteiriço, segundo o administrador de Mandimba, Remídio Xavier.
16: Então, estamos a redobrar esforços. Há pouco tempo estivemos reunidos com a Polícia de Fronteira para reforçar o controle nas movimentações da nossa fronteira e garantir que se cumpram as normas do comércio sempre que as pessoas estiverem interessadas em fazer. Não é proibido, mas é preciso cumprir as normas do Estado moçambicano.
8: Administrador do distrito de Mandimba, Anuniasa Emídio Xavier, e as ações de combate ao contrabando de produtos agrícolas para a vizinha República do Malawi. A administradora do distrito de Machaza, em Manica, confirma a existência de 2 casos positivos de cólera, diagnosticados esta semana na localidade de Mutefo, após o envio de amostras de pacientes testadas no laboratório provincial. Lidiane Kwadala disse que das 3 amostras enviadas e testadas, 2 confirmaram casos positivos da doença, enquanto uma teve diagnóstico negativo. Na sequência da declaração dos casos positivos, as autoridades intensificaram as ações de resposta com equipas de saúde e do governo local a desenvolverem campanhas de sensibilização porta a porta sobre as medidas de prevenção da doença. Está garantida a segurança alimentar para as famílias vítimas das recentes cheias e inundações no distrito de Boane, província de Maputo. Jornalista Domingos Macalani.
11: Trata-se de cerca de 3 mil famílias que, durante as enxurradas, perderam perto de 8 mil hectares de culturas diversas. O diretor distrital das atividades econômicas em Boane, Fabião Machava, explica que o facto resulta do trabalho de recuperação pós-cheias e inundações realizado por diferentes entidades no distrito.
17: A segurança alimentar está garantida, apesar de termos déficit de algumas culturas, naquilo que não são culturas potenciais para o distrito de Boane.
11: O diretor distrital das atividades econômicas em Boane, Fabião Machava, e a garantia da segurança alimentar para as famílias vítimas das recentes cheias e inundações naquela região da província de Maputo. Da Matola Domingos Macalani, bom dia.
8: Bom dia. E no plano internacional, subiu para 4.930 o número de mortos provocados pelo duplo sismo que atingiu a Venezuela nos finais do passado mês de junho. Na atualização de dados ontem, o presidente da Assembleia Nacional, Jorge Rodrigues, anunciou o registro de mais 101 novas vítimas mortais. Os 2 sismos já afetaram 856 edifícios, dos quais 190 colapsaram totalmente, de acordo com as autoridades venezuelanas. Apresentamos as notícias no próximo bloco, às 9 horas.

0: Estamos já na reta final desta última edição da semana do Jornal da Manhã, mas antes do fecho, vamos recordar as notas que estiveram hoje em destaque. Dissemos que mais de 24 mil famílias enfrentam crise de água no distrito de Xeringoma, em Sofala. Este é um problema antigo que se agravou nos últimos anos devido ao aumento populacional. Autoridades do distrito de Machás, em Manica, confirmam a existência de casos positivos de cólera. Os casos foram diagnosticados esta semana na localidade de Mutefo. Em Mandimba, no Niassa, ainda prevalecem focos de contrabando de produtos agrícolas para a vizinha República do Malawi. No estrangeiro, concretamente na Venezuela, continuam a subir os números das vítimas mortais na sequência do duplo sismo ocorrido nos finais de junho. As autoridades anunciaram ontem mais 101 mortos. Hoje, no Café da Manhã, refletimos em torno dos avanços e desafios na implementação do plano de governação municipal na cidade de Chimoio, na sequência da celebração hoje dos 57 anos de elevação à categoria de cidade. O nosso convidado foi o presidente do Conselho Municipal de Chimoio, João Ferreira. Posto isto, estimado ouvinte, muito obrigado pelo calor da sua audiência. São agradecimentos de uma vasta equipa de profissionais que, do Rovuma ao Maputo, do Zumba ao Índico e pela região austral de África, tornou possível esta última edição da semana do Jornal da Manhã. Em nome desta equipa, despedem-se Francisco Jatti, que esteve na sonorização, Vitor África nas notícias, Daniel Oliveira, na moderação do Café da Manhã, a partir dos estúdios da Rádio Moçambique, em Manica. Eu sou Adéri Tulipang, assino a edição e a apresentação. Bom dia, muito obrigado pela companhia e, mais logo, um bom fim de semana.
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3: Bom dia, as notícias em português apresentadas por Igren Mapanga. Mais de 9 mil hectares com culturas diversas são dados como perdidos em Machanga devido às inundações que assolaram o distrito no início do ano. As culturas de milho, arroz, mapira e feijões foram as mais atingidas, afetando mais de 10 mil famílias camponesas. O administrador do distrito de Machanga, José Lopes, explica que a maior parte dessas famílias reside nas proximidades do rio Save. Segundo José Lopes, para evitar a insegurança alimentar, os camponeses estão empenhados na segunda época agrícola, perspectivando-se uma boa colheita. Cerca de 2 mil habitantes da localidade de Ndoro, no distrito de Caia, passaram este ano a ter acesso à água potável como resultado da construção de um sistema de abastecimento. A infraestrutura, com capacidade para 20 mil metros cúbicos de água, foi construída no âmbito do programa de expansão da rede de abastecimento de água às zonas rurais. O diretor do Serviço Distrital de Planeamento e Infraestruturas de Caia, Beta Silva, disse que alguns residentes da localidade de Ndoro percorriam mais de 7 quilômetros para encontrar uma fonte de água potável. O secretário de Estado na província de Sofala considera imperioso o combate à corrupção por ser um dos principais fatores que desmotivam os utentes dos serviços públicos. Manuel Rodrigues diz ainda que a corrupção atrasa os processos administrativos e prejudica o Estado. Rodrigues falava esta quinta-feira na cerimônia de tomada de posse de 5 dirigentes do Estado, a quem apela a colocar as preocupações dos cidadãos no centro da gestão pública. Trata-se de 2 delegados provinciais, 2 diretores de serviços provinciais e um chefe do departamento. Prevalece na cidade da Beira a onda de assaltos e assassinatos de mototaxistas. A situação está a causar um ambiente de segurança no seio dos chopelistas, que afirmam ter medo de continuar a exercer a atividade. Relatam que muitos dos assaltos acontecem de noite em zonas pouco movimentadas, sendo que os criminosos se fazem passar por passageiros.
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5: Estimado ouvinte, a sua especial atenção à atualização das notícias a esta hora, apresentadas por Ernesto Chauque. Bom dia.
6: Henrique Dias, ouvinte, bom dia. A Câmara de Comércio Moçambique-Portugal considera que a visita oficial do Presidente da República, Daniel Chapo, a Portugal, serviu para ampliar o horizonte das relações comerciais entre os dois países. O Presidente da Gremiação, Joaquim Dai, entende que as abordagens do chefe do Estado moçambicano nos encontros mantidos em Lisboa deixaram claras as intenções de Moçambique e Portugal em relação às prioridades de investimento na atualidade.
7: O Presidente Chapo começou por apontar os problemas que nós temos na nossa economia, os problemas cambiais, os problemas com raptos, os problemas que são problemas que, uma vez que ele já apontou antes, vamos a ver, são problemas que estão a ficar cada vez mais debelados. Portanto, tivemos a oportunidade de falar com o chefe de Estado para explicar ao chefe de Estado, como investidores, como é que vemos o investimento em Moçambique, como é que vemos os desafios do investimento em Moçambique. E tivemos a oportunidade também de ouvir da parte de Sua Excelência, o Presidente da República, esta abordagem holística, sobre, principalmente sobre como ele pensa fazer o crescimento da economia moçambicana. Segurança jurídica, segurança institucional, segurança fiscal e segurança económica.
6: Joaquim Dai falava à imprensa Lisboa após ser recebido pelo Presidente da República, Daniel Chapo, que hoje termina a visita oficial a Portugal. Mais de 24 mil famílias enfrentam crise de água potável no distrito de Xiringoma, em Sofala, sobretudo nas localidades de Mazamba e Maciambosa. A inexistência de fontanários ou furos faz com que os habitantes recorram a riachos para obter água, expondo-se ao perigo de ataques por crocodilos, tal como explica o diretor do Serviço de Planeamento e Infraestrutura de Xiringoma, Daniel Augusto.
8: Sabemos nós que a demografia é dinâmica, está constantemente a subir e as pessoas também estão constantemente em movimento. As zonas em que nós já passamos por lá, procuramos fazer a abertura de furo, mas não conseguimos encontrar o caudal. Por exemplo, estou a falar de Inhansol e Mazamba. E outros contos, conseguimos encontrar o caudal, mas a própria água praticamente já não se consome devido ao teor de sal. O que nós temos feito é tentar encontrar outros fontes e fazer a abertura de furos, ou se não, estamos agora também a optar na construção do sistema de abastecimento de água. Também, como temos a dificuldade de corrente elétrica nessas povoações, optamos pelo sistema de painel solar fotovoltaico, neste caso.
6: A diretora do Serviço Distrital de Planeamento e Infraestrutura de Xiringoma, Daniel Augusto. Prevalecem focos de contrabando de produtos agrícolas para a vizinha República do Malawi a partir do distrito de Mandimba, no Niassa. O fato deve-se à fraca capacidade de controle da linha fronteiriça entre os distritos de Mandimba, em Moçambique, e Mangos, no Malawi, de cerca de 100 quilómetros. Segundo o administrador de Mandimba, Emílio Xavier, para combater este fenómeno, os governos do distrito de Mandimba e de Mangos realizam regularmente encontros onde a abordam aspectos relacionados ao comércio transfronteiriço.
9: Então, estamos a redobrar esforços. Há pouco tempo estivemos reunidos com a Polícia de Fronteira para reforçar o controle nas movimentações da nossa fronteira e garantir que se cumpram as normas do comércio sempre que as pessoas estiverem interessadas em fazer. Não é proibido, mas é preciso cumprir as normas do Estado moçambicano.
6: Administrador do distrito de Mandimba, Emílio Xavier, e o combate ao contrabando de produtos agrícolas para a vizinha República do Malawi. No município de Xeixá, em Gaza, está em curso uma campanha de regularização de terrenos ociosos e desocupados para garantir um ordenamento territorial eficiente e assegurar o uso adequado dos espaços urbanos. Jaime Vanessio.
10: O vereador de Planeamento Urbano e Ambiente esclarece que a campanha não visa retirar parcelas de terra aos munícipes, mas sim organizar e legalizar espaços sem documentação e terrenos abandonados para a atualização do cadastro municipal. Dias Nhampossa fez saber que o processo decorre a bom ritmo e garantiu que nenhum terreno será retirado, sublinhando que todas as situações obedecerão aos procedimentos legais, incluindo a notificação dos ocupantes e possibilidade de apresentação de reclamação, conforme cada caso. De Xeixai, Jaime Vanessio.
6: Na atualidade internacional, a campanha eleitoral para as eleições presidenciais de São Tomé e Príncipe termina hoje, antes do dia de reflexão marcado para sábado. As eleições realizam-se no domingo. As atenções estão centradas nos comícios de encerramento de Carlos Villanova, que procura a reeleição. Os restantes candidatos tiveram pouca atividade de campanha nos últimos dias. Mais de 142 mil eleitores estão inscritos para votar, incluindo cerca de 20 mil na diáspora. O tempo. A cidade de Tete poderá ser hoje a mais quente do país, com uma temperatura máxima de 30 graus centígrados, seguida por Quelimane e Pemba com 29, Maputo 28, Inhambane, Xeixá, Iberê e Vilanculo 27, Nampula 26, Chimoio 24 e Lixinga com 23 graus centígrados de temperatura máxima. Foram as notícias das 9 horas, próximas quando forem 10 horas.

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1: Sua atenção às notícias a esta hora apresentadas por Vítor Reis. Muito bom dia.
2: Muito bom dia, Olga da Glória. Bom dia, amigo ouvinte. A Câmara de Comércio Moçambique-Portugal considera que a visita oficial do Presidente da República, Daniel Chapo, a Portugal, serviu para ampliar o horizonte das relações comerciais entre os dois países. O Presidente da Agremiação, Joaquim Dai, entende que as abordagens do chefe de Estado nos encontros mantidos em Lisboa deixaram claras as intenções de Moçambique e Portugal em relação às prioridades de investimento na atualidade.
3: O Presidente Chapo começou por apontar os problemas que nós temos na nossa economia, os problemas cambiais, os problemas com raptos, os problemas que... São problemas que, uma vez que ele já apontou antes, vamos a ver, são problemas que estão a ficar cada vez mais debelados. Portanto, tivemos a oportunidade de falar com o chefe de Estado para explicar ao chefe de Estado como investidores, como é que vemos o investimento em Moçambique, como é que vemos os desafios do investimento em Moçambique, e tivemos a oportunidade também de ouvir da parte de Sua Excelência o Presidente da República esta abordagem holística, sobre, principalmente sobre como ele pensa fazer o crescimento da economia moçambicana. Segurança jurídica, segurança institucional, segurança fiscal e segurança económica.
2: Joaquim Dai falava à imprensa em Lisboa após ser recebido pelo Presidente da República, Daniel Chapo, que hoje termina a visita oficial a Portugal. O Ministro da Agricultura, Ambiente e Pesca, Roberto Albino, vai manter hoje conversações oficiais com o Ministro dos Negócios Estrangeiros da República da Belarus, Maxim Krejcinkov, que efetua uma visita de trabalho de 3 dias a Moçambique. No encontro, os dois ministros vão avaliar o estágio da cooperação entre Moçambique e Belarus, bem como abordar o aprofundamento e dinamização das relações de amizade, solidariedade e de cooperação bilateral nos domínios da economia, comércio, agricultura, educação, transporte e logística. Um comunicado do Ministério dos Negócios Estrangeiros e Cooperação indica que os dois dirigentes vão igualmente trocar impressões sobre a situação política, económica e social dos respectivos países e regiões. Esta é a primeira visita do Ministro dos Negócios Estrangeiros da Belarus a Moçambique. O Partido Frelimo Entet avalia hoje, na vila de Nhamayabwe, no distrito de Mutarara, o desempenho das 5 autarquias da província. Ana Venila.
4: O encontro de balanço junta os gestores das autarquias de Ulongwe, cidade de Data, Chitima e Nhamayabwe e visa refletir sobre o nível de cumprimento do manifesto político e nível de execução do orçamento e qualidade dos serviços prestados aos munícipes nestas autarquias, sob gestão da Frelimo. Além dos funcionários das autarquias, a reunião contará com a participação de quadros do Partido Frelimo ao nível central e provincial. Consta da agenda deste encontro a apresentação de relatórios de governação dos primeiros 6 meses deste ano, a avaliação de receitas e despesas, entre outros. Da Taridade, Ana Venila.
2: No município de Xai-Xai, em Gaza, está em curso uma campanha de regularização de terrenos ociosos e desocupados para garantir um ordenamento territorial eficiente e assegurar o uso adequado dos espaços urbanos. Jaime Vanessio.
5: O vereador de Planeamento Urbano e Ambiente esclarece que a campanha não visa retirar parcelas de terra aos munícipes, mas sim organizar e legalizar espaços sem documentação e terrenos abandonados para atualização do cadastro municipal. Dias Nhampossa fez saber que o processo decorre a bom ritmo e garantiu que nenhum terreno será retirado, sublinhando que todas as situações obedecerão aos procedimentos legais, incluindo a notificação dos ocupantes e possibilidade de apresentação de reclamação, conforme cada caso. De Xai-Xai, Jaime Vanessio.
2: Na atualidade internacional, a campanha para as eleições presidenciais de São Tomé e Príncipe termina hoje, antes do dia da reflexão marcado para sábado. As eleições realizam-se no domingo. As atenções estão centradas para comícios de encerramento de Carlos Vila Nova, que procura reeleição. Os restantes candidatos tiveram pouca atividade de campanha nos últimos dias. Mais de 142 mil eleitores estão inscritos para votar, incluindo cerca de 20 mil na diáspora. Missões de observação eleitoral da União Europeia, União Africana e da Comunidade dos Países de Língua Portuguesa vão acompanhar o processo de votação. Foram as notícias a esta hora, as próximas às 11 horas.

0: 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Continuaremos a apostar no diálogo nacional inclusivo, porque não existe desenvolvimento sustentável sem paz, nem existe paz duradoura quando o desenvolvimento não chega à vida das pessoas. 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
4: A sua atenção às notícias já esta hora apresentadas por Ivan Nobre Dias. Bom dia.
5: Olga da Glória e ouvinte, muito bom dia. O ministro da Agricultura, Ambiente e Pescas, Roberto Albino, vai manter hoje conversações oficiais com o ministro dos Negócios Estrangeiros da República de Belarus, Maksymin Ryzenkov, que efetua uma visita de trabalho de 3 dias a Moçambique. No encontro, os dois ministros vão avaliar o estágio da cooperação entre Moçambique e Belarus, bem como abordar o aprofundamento e dinamização das relações de amizade, solidariedade e de cooperação bilateral nos domínios da economia, comércio, agricultura, educação, transporte e logística. Um comunicado do Ministério dos Negócios Estrangeiros e Cooperação indica que os dois dirigentes vão, igualmente, trocar impressões sobre a situação política, económica e social dos respectivos países e regiões. Esta é a primeira visita do ministro dos Negócios Estrangeiros da Belarus a Moçambique. A ministra dos Combatentes reafirma o compromisso do governo com a preservação da memória da luta de libertação nacional, destacando a necessidade de reforçar a recolha, conservação e divulgação dos testemunhos dos combatentes. Nielete Mondlane falava hoje em Maputo na abertura do 3º Conselho Consultivo do Instituto de Pesquisa da História da Luta de Libertação Nacional. A governante sublinhou que a preservação da história da luta de libertação nacional constitui um dever patriótico, devendo envolver instituições públicas, investigadores, combatentes e a sociedade em geral.
6: É necessário organizar e programar de forma rigorosa e sistemática a atividade de pesquisa e de investigação histórica, de modo a que se traduza em resultados concretos, duradouros e de qualidade reconhecida, coletâneas e livros de referência, revistas científicas, documentários, bases de dados digitais, de testemunhas acessíveis e investigadores ao público.
5: Ministra dos Combatentes, Nielete Mondlane, na abertura hoje do 3º Conselho Consultivo do Instituto de Pesquisa da História da Luta de Libertação Nacional. Mais de 300 operadores de transportes interdistritais de passageiros e de carga de 5 distritos da província de Nampula serão abrangidos este ano pela campanha de licenciamento de transportes de carga em bloco móvel em curso naquele ponto do país, Otávio Fonseca.
7: Trata-se de operadores de transportes interdistritais de Nacala Porto, Mugovolas, Ribaue, Malema e Erati. o chefe do Departamento de Estudos e Planificação na Direção Provincial dos Transportes e Comunicações de Nampula, Amadi Kamishi, avançou que pretende-se com a referida campanha descentralizar os serviços de licenciamento e aproximar cada vez mais aos utentes. Para Amadi Kamishi, pretende-se igualmente com a campanha legalizar os serviços públicos de transportes de passageiros e de carga nesta província para responder de forma eficiente às necessidades dos cidadãos. Otávio Fonseca, Nampula.
5: O Partido Frelimo em Tete avalia hoje, na vila de Nhamayabue, no distrito de Mutarara, o desempenho das 5 autarquias da província. Ana Avenila.
8: O encontro de balanço junta os gestores das autarquias de Longwe, cidade de Tete, Xitima e Nhamayabue e visa refletir sobre o nível de cumprimento do manifesto político e nível de execução do orçamento e qualidade dos serviços prestados aos munícipes nestas autarquias sob gestão da Frelimo. Além dos funcionários das autarquias, a reunião contará com a participação de quadros do Partido Frelimo ao nível central e provincial. Consta da agenda deste encontro a apresentação de relatórios de governação dos primeiros 6 meses deste ano, avaliação de receitas e despesas, entre outros. Da Tridate, Ana Venila.
5: Atualidade internacional, 20 alunos de uma escola primária e um adulto morreram num acidente de viação envolvendo o autocarro que os levava de regresso de uma visita de estudo no leste do Uganda. É uma informação prestada hoje pela polícia ugandesa explicando que o motorista perdeu o controlo do veículo que saiu da estrada e embateu sobre uma pedra grande e capotou. A polícia diz ainda que 3 adultos e várias crianças também ficaram feridas no acidente de viação ocorrido na noite desta quinta-feira. As forças norte-americanas anunciaram esta quinta-feira a apreensão de um navio de Golfo no Golfo de Omã, no âmbito do bloqueio aos portos iranianos estabelecidos esta semana. Segundo o Comando Central dos Estados Unidos da América, outras embarcações comerciais também foram interceptadas por tentarem romper o bloqueio. Na noite de quarta-feira para quinta, os Estados Unidos da América realizaram ataques contra infraestruturas de transporte no Irão, incluindo pontes, uma estação ferroviária e um aeroporto. As autoridades iranianas reportaram mortos e feridos, classificando os bombardeamentos como uma nova escalada de conflito. Os confrontos intensificaram-se após o reinício das hostilidades em julho, agravando as tensões no Estreito de Hormuz, uma rota estratégica para o comércio mundial de petróleo. Ouvindo, acabamos de apresentar o noticiário das 11. Acompanhe o próximo às 12 horas e 30 minutos no Jornal da Tarde.

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Só neste momento 12 horas e 5 minutos, a seguir acompanhe o noticiário provincial.

Boa tarde, as notícias a esta hora apresentadas por Igren Mapanga. Mais de 9 mil hectares com culturas diversas são dados como perdidos em Machanga devido às inundações que assolaram o distrito no início do ano. As culturas de milho, arroz, mapira e feijões foram as mais atingidas, afetando mais de 10 mil famílias camponesas. O administrador do distrito de Machanga, José Lopes, explica que a maior parte dessas famílias reside nas proximidades do rio Save. Segundo José Lopes, para evitar a insegurança alimentar, os camponeses estão empenhados na segunda época agrícola, perspectivando-se uma boa colheita. Cerca de 2 mil habitantes da localidade de Ndoro, no distrito de Kaya, passaram este ano a ter acesso à água potável como resultado da construção de um sistema de abastecimento. A infraestrutura, com capacidade para 20 mil metros cúbicos de água, foi construída no âmbito do programa de expansão da rede de abastecimento de água às zonas rurais. O diretor do Serviço Distrital de Planeamento e Infraestrutura de Caia Beta Silva disse que alguns residentes da localidade de Ndoro percorriam mais de 7 quilômetros para encontrar uma fonte de água potável. O secretário de Estado na província de Sofala considera imperioso o combate à corrupção por ser um dos principais fatores que desmotivam os utentes dos serviços públicos. Manuel Rodrigues diz ainda que a corrupção atrasa os processos administrativos e prejudica o Estado. Rodrigues falava esta quinta-feira na cerimônia de tomada de posse de cinco dirigentes do Estado, a quem apela a colocar as preocupações dos cidadãos no centro da gestão pública. Trata-se de dois delegados provinciais, dois diretores de serviços provinciais e um chefe do departamento. Prevalece na cidade da Beira a onda de assaltos e assassinatos de mototaxistas. A situação está a causar um ambiente de insegurança no seio dos chopelistas, que afirmam ter medo de continuar a exercer a atividade. Relatam que muitos dos assaltos acontecem de noite em zonas pouco movimentadas, sendo que os criminosos se fazem passar por passageiros.

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1: Seja bem-vindo à Hora do Algodão e das Oleaginosas, um programa do Instituto do Algodão e Oleaginosas de Moçambique e a OEM, Instituto Público, que tem como objetivo principal informar aos operadores económicos sobre as principais regras para a comercialização, transporte e o uso de mostruários de classificação de qualidade para algodão e as oleaginosas. É isso, amigo produtor e comerciante de algodão e das oleaginosas. Hoje, vamos falar sobre a introdução das guias eletrónicas para o transporte destes produtos, bem como o uso de mostruários de qualidade durante o processo de compra e venda nos mercados locais. Amigo produtor e comerciante de algodão e oleaginosas. Você sabia que o Regulamento para a Cultura do Algodão e o Regulamento para Culturas Oleaginosas estabelecem que a comercialização do algodão e das oleaginosas tem o seu início depois da realização da reunião de negociação dos preços mínimos destas culturas? É isso, amigo. Em Moçambique, a comercialização do algodão, gergelim, soja, girassol e o amendoim só pode iniciar depois do governo definir os preços mínimos a serem praticados na presente campanha 2025-2026. Caro produtor e comerciante de algodão e das oleaginosas, é importante que a comercialização comece só depois da aprovação dos preços mínimos, para permitir que o processo de compra e venda do algodão e das oleaginosas decorra de forma organizada, sem especulação de preços, em prejuízo para o pequeno produtor. É isso mesmo, amigo produtor e comerciante. Para esta campanha 2025-2026, os preços mínimos fixados para a compra e venda do algodão e de oleaginosas foram os seguintes. Algodão da primeira qualidade, 27 meticais por quilograma, e algodão da segunda qualidade, 19 meticais por quilograma. Gergelim da primeira qualidade, 70 meticais por quilograma, e da segunda qualidade, 63 meticais por quilograma. Soja da primeira qualidade, 30 meticais por quilograma, e da segunda qualidade, 25 meticais por quilograma. Girassol da primeira qualidade, 32 meticais por quilograma. E girassol da segunda qualidade, 28 meticais por quilograma. Caro produtor e operador económico, é importante saber que a venda do algodão caroço e de oleaginosas a preços baixos em relação aos preços mínimos de compra já definidos pelo governo é punível perante a lei, podendo sofrer penalizações, incluindo multas. Vamos agora conversar sobre a introdução de guias eletrónicas para permitir o transporte e a circulação do algodão e das oleaginosas em todo o país. Amigo comerciante e operador de fomento, o Instituto do Algodão e Oleaginosas de Moçambique introduziu, a partir desta campanha de comercialização, a Guia Eletrónica, que é um documento que deve ser solicitado na plataforma digital do Instituto, que vai permitir que o algodão, o gergelim, soja, girassol e o amendoim sejam movimentados ou transportados do campo para os armazéns, para os terminais de carga, portos ou para outros destinos de forma segura. É isso, caro amigo. Para solicitar as guias eletrónicas, o operador de fomento, comerciante local ou exportador deve estar registado na plataforma digital do Instituto do Algodão e Oleaginosas de Moçambique, de acordo com a classe que pretende operar. Caro ouvinte, é importante saber que cada guia eletrónica solicitada tem a validade de 3 dias e a sua solicitação não tem custos adicionais, ou seja, sempre que o operador económico quiser transportar o seu produto de um ponto para o outro, deve solicitar uma guia eletrónica através da plataforma digital. Caro amigo, sabia que o uso ou apresentação de guias eletrónicas falsas durante o transporte das oleaginosas é punível de acordo com a lei vigente no país? Portanto, meu caro amigo, é importante que faça o uso da guia eletrónica no processo de compra e venda do algodão, gergelim, da soja, do girassol e do amendoim, porque vai permitir identificar a origem do produto, quantificar os volumes produzidos e comercializados, bem como garantir e promover uma comercialização legalizada. Amigo comerciante ou operador de fomento de algodão e das oleaginosas, para terminar a nossa conversa, vamos falar sobre a importância do uso de padrões e mostruários de classificação nos mercados de compra e venda destes produtos. De acordo com o Decreto 37/2015, de 31 de dezembro, e 75/2022, de 30 de dezembro, que aprovam o Regulamento para a Cultura do Algodão e o Regulamento para Culturas Oleaginosas, respectivamente, todo operador económico deve adquirir os padrões e mostruários de classificação nas delegações do Instituto do Algodão e Oleaginosas antes do início da comercialização. Pois é, caro amigo, o uso de padrões e mostruários de classificação nos mercados ajudam a comparar e classificar o produto no mercado da compra, garantindo que o algodão e as oleaginosas de melhor qualidade recebam o melhor preço mínimo definido pelo governo. Ou seja, é importante sempre assegurar boa qualidade do produto durante a pós-colheita, através da limpeza do produto, eliminando as impurezas como areia, palha ou resto de folhas secas, de modo a garantir que o produto seja classificado como de primeira qualidade. Chegamos ao fim de mais um programa Hora do Algodão e das Oleaginosas, onde falámos sobre a comercialização, as guias eletrónicas para o transporte e a importância do uso de padrões e mostruários de classificação de qualidade do algodão e das oleaginosas nos mercados de compra e venda destes produtos. Estiveram na companhia dos amigos Olga da Glória, que apresentou o programa. A produção esteve a cargo do Instituto do Algodão e Oleaginosas de Moçambique e a OEM, Instituto Público, e a sonorização Estevão Mucavel Júnior. Até ao próximo programa.
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3: São neste preciso momento 12 horas e 31 minutos. Nós vamos agora entrar em simultâneo com a Antena Nacional da Rádio Moçambique para acompanharmos o encontro do Presidente da República, Daniel Chapo, com a comunidade moçambicana que reside em Portugal. Ótima escuta, amigo ouvinte.
4: Não há ingresso nem promoções do Estado por causa das várias dificuldades que Moçambique foi passando, não é? Mas a Presidente entrou 6 meses a destruir um país. Vocês todos viram. A economia ressentiu. Passado algum tempo, quando ele está tirado do zero para um, não é? entram as cheias, não é? 8 metros de água. Então, o Estado está sempre com medidas de contenção de despesas. Então, nós não estamos com isso. Este ano, só a Sra. Presidente conseguiu um valor para, pelo menos, progressão, promoções de progressão. Ele precisava de 11 mil milhões de meticais. Só conseguiu um bilhão. Então, estão a ver, as pessoas que já estão há 8 anos, há 10 anos, à espera. Não é? Então, o que é que eu queria sugerir? Que todos nós possamos contribuir onde nós estamos, ok? E contribuir para o país onde estamos e contribuir para Moçambique. De uma outra forma nós fazemos isso, não é? Sim, se um estudante vem para aqui e consegue um emprego, não é porque está contra Moçambique, não. Está a ganhar experiência. Isso. O que nós temos que fazer depois é encorajar esse estudante para poder ir para casa, para poder contribuir. Ou contribuir a partir destas plataformas, estas que estamos a criar. E eu concordo que nós, os ministérios, temos que ter portas abertas, não é? Para podermos ouvir, podemos contribuir, podemos estar juntos, não é? E trabalhar juntos. O que é que aconteceu nos sítios onde eu andei? Vou dar um exemplo da Itália. Eu pedi, porque tem 3 agências das Nações Unidas lá. E nós, na embaixada, éramos só 2 diplomatas. E pedi aos estudantes moçambicanos que estavam lá, venham fazer estágio. E tivemos uma guerra, porque estavam a dizer que eu tinha que pagar. Eu disse, eu não tenho dinheiro para pagar estagiário. Mas vocês venham aqui. Porque eu sabia que havia de haver ganha-ganha aqui. Eu havia de ter alguém para me ajudar a cobrir aquelas agências, não é? Que eu não conseguia. Mas essa pessoa também ia ganhar experiência. No final, nós conseguimos. Uma delas agora está no Ministério da Defesa. Outras 2, uma delas está na FAO, outra está no Programa Mundial de Alimentação. Mas saíram todos da embaixada. Mas não tinha nenhum dinheiro. A única coisa que tiraram do bolso era só para ajudar para comer, às vezes transporte, não é? Mas é só para vos encorajar. Vamos. A embaixadora, nós encorajamos a embaixadora. A última vez que o senhor presidente esteve aqui, vocês disseram que queremos fazer estágio. E nós temos embaixadora, abre as portas. Podemos não ter muito espaço. 2 pessoas, 3. São 6 meses, 6 meses. A lei só indica 6 meses. Foram para lá, a embaixadora, tiveram fazer coisa. Ah, é para entrarmos na diplomacia? Não se entra assim. Diplomacia é militar. Começa por 3º secretário. Nós, quando entramos, começamos por adido. 3º secretário? Concurso. 2º secretário? Concurso. Né? 1º secretário? Concurso. Conselheiro? Concurso. Ministro-conselheiro? Concurso. Né? Ministro-potenciário? Concurso. Embaixadora? Concurso. Ou embaixador. Eu levei 30 anos para chegar à embaixadora na carreira diplomática. Hoje?
5: 40 anos para ter
4: Então, era mesmo só para encorajar. Muito obrigado pelas contribuições que vocês deram. Vamos trabalhar juntos. Vamos abrir essas portas. Temos sorte de ter um presidente que nos deixa falar, né? Que nos deixa coisas. Porque eu podia dizer, não fale. 2 pessoas só e ir embora, não é? Mas eles deixam-nos falar, deixam-nos contribuir. Então, vamos trabalhar juntos. Podemos? Sim, vamos. Obrigada.
6: Há um aí que já não gosta de palavra podemos, disse devemos. Sim, minha querida, à vontade. Sim, sim.
7: Só queria dizer para a senhora
6: ministra,
7: nós estamos aqui. Perdão.
6: Não, à vontade.
7: Estamos aqui a trabalhar. Estamos aqui mesmo, os moçambicanos, a tirar a mina. Vou falar
6: exatamente, assim, a dar no duro.
7: A Associação dos Estudantes. Isso aqui. São 100 alunos, quase 100 alunos.
6: Exato. Cursos técnicos.
7: Técnicos profissionais. Então, quando a embaixadora fala isso, temos que parar de reclamar e, como posso dizer, somarmos, trazermos solução.
6: Solução. Mas essa reunião eu gostei muito, trouxe mais soluções do que reclamações.
7: Obrigada. dialogarmos e tirarmos desse diálogo soluções.
6: Exatamente.
7: Eu, particularmente, estive no diálogo, inclusive.
6: Exatamente.
7: E, para mim, somou-me bastante. Sabermos que também somos ouvidos como sabicais.
6: Isso.
7: Então, quando a senhora embaixadora, a senhora excelência, falou isso à ministra, eu disse, desculpa, não quero ficar calada aqui, mas alguma coisa me impulsionou. Fala! Eu não aguentei. Estamos aqui a somar.
6: A dar no duro.
7: O presidente diz, olha, a agenda está cheia, mas terão esse tempo para nos ouvir. E nós agradecemos por essa oportunidade, agradeço aqui os ministros presentes, agradeço aqui aos moçambicanos, que eu sei que aqui em Portugal não é fácil. Muitos de nós aqui trabalhamos, eu costumo, essa noite dormi, acho que era quase meia-noite, e levantei 5 da manhã e estou aqui, estamos aqui para trabalhar e vamos trabalhar.
6: Obrigado.
7: Obrigado.
6: Antes de dar a embaixadora para fecharmos, tenho uma mão ali. Senão vai dizer, levantei mão, não me deixaram falar. Já estamos para fechar.
8: Muito bom dia a todos. Senhor Presidente, muito obrigado por ter-me observado. Eu não queria falar, mas sinto-me na obrigação de falar. A senhora embaixadora sabe que onde há bandeira, há o Júlio Messa. Alguns sabem, para quem não sabe... Alguns anos atrás eu lancei um desafio a um dos nossos presidentes a solicitar e a pedir a paz. E a minha contribuição foi levar a bandeira de Moçambique para o ponto mais alto da África, que foi o pico do Monte Kilimanjaro. Já tive a oportunidade de viver alguns anos na África do Sul, senti na pele o que é discriminação. Voltei para o meu país durante alguns anos, tentei desenvolver alguns negócios, ganhei muita experiência. Estou aqui em Portugal também a ganhar mais experiência, estou sempre disponível às ordens para aquilo que for necessário. O que eu queria simplesmente pedir é que haja mesmo incentivos para, eventualmente, nós voltarmos para a nossa pátria. É a minha contribuição e o meu apelo e dizer... Vamos trabalhar. Eu fui uma das primeiras pessoas que deu a cara para o senhor presidente, aqui em Portugal. As pessoas criticaram-me muito e eu disse, eu acredito, vamos trabalhar e está aqui o fruto. Muito obrigado.
6: Obrigado, Júlio.
8: Obrigado, senhora embaixadora. Pode usar esse microfone ali.
6: Só um momento. Alguém queria falar.
9: Tenho um contributo a fazer.
6: À vontade, à vontade.
9: Bom dia, excelência.
6: Bom dia.
9: Todo o protocolo observado. O meu nome é Ntaluma, sou de Nangade. Não vou falar sobre insurgência.
6: Ah, muito bom.
9: Porque isso aí...
6: Mashallah, outro.
9: Já tem barba... É o Mashallah.
6: Ah, é Mashallah.
9: De insurgência já tem barba branca. Isso não vou tocar. Venho aqui propor a recuperação da nossa economia. A economia moçambicana. É possível, sim.
6: É possível.
9: Deixarmos dessa dependência, andarmos a pedir esmola, esmola.
6: É possível.
9: É tempo.
6: Sim.
9: Vamos nacionalizar todas as minas. Está nas mãos do Estado.
6: Quem leu a lei de minas? A nova lei? É você, né? Só pedir para emprestar a ele também.
9: Já.
6: Isso já
9: Mas vou continuar. Nacionalizar as minas. Porque há exemplo de muitos países que fizeram isso. As economias estão em cima. Nós não vamos continuar a pedir esmola sempre. Viver de doações, já chega.
6: Outro este processo, por isso estava a dizer para
9: outro ponto,
6: aquele que
9: excelência.
6: Leu a nova lei também poder lhe emprestar para ler também.
9: Yeah.
6: Porque é um processo, mesmo esses países que está a dizer, seguiram um processo.
9: Claro.
6: Mas vamos continuar.
9: Nós temos que ter coragem, porque essas minas estão nas vossas mãos. Não é fácil isso.
6: É por isso que estou a dizer que é melhor ler a nova lei. Então, como é que chama o meu amigo ali? Walter.
9: Yeah.
6: Walter está aqui, há de lidar também.
9: Ainda bem, agradeço.
6: Vamos continuar.
9: E

0: Nós temos que ir juntos nas Nações Unidas.
1: É?
0: Temos que ir juntos nas Nações Unidas para você ir pedir essa pena capital.
1: Não, não. Não é preciso as Nações Unidas. Muitos países do mundo existem a pena capital. Estados Unidos, a Tanzânia. Há a pena capital. Mas estão ali.
0: Tanzânia não há.
1: Sim, existe até agora. Quem mata em Tanzânia é enforcado.
0: No bairro, não no estado.
1: Não sei, não sei.
0: É Moçambique, no bairro existe também.
1: Sim. Mas... mas...
0: Brincadeira, excelência, vamos continuar.
1: É preciso coragem, é preciso coragem. É preciso coragem.
0: É isso.
1: É preciso coragem para acabar com a corrupção.
0: É isso.
1: Porque os que roubam muito são os chefes.
0: Sim.
1: Os miúdos roubam os trocos. O chefe tira o fundo, deixa os trocos para os projetos. Para e o resultado dos projetos não chega ao fim.
0: Exato.
1: Por isso o país está como está.
0: Exato.
1: Temos que ter coragem.
0: Vamos trabalhar.
1: Temos que ter coragem.
0: Sim.
1: Obrigado.
0: Obrigado, meu irmão. Uma salva de palmas para ele. Embaixadora? Yeah.
2: Obrigada, excelência. Excelência, eu gostava
0: essa
2: mesmo...
0: Essa de pena capital, epa!
2: Gostava mesmo, com vossa permissão, excelência, fazer comentário em relação a esta grande preocupação que é o tráfico de seres humanos, que na verdade é isso, exploração laboral,
3: isso.
2: Que é um desafio que foi entregue agora à Adida de Trabalho, que temos a partir de menos de um ano e queremos agradecer e dizer que até aqui ainda não temos uma estrutura. A última reunião, excelência, nós fizemos promovemos um encontro com a PGR, a verdadeira, desculpa, digníssima Mabel, acho que ela veio para aqui, reuniu com a comunidade e deu o beabá do que é a exploração. Porque alguns destes nossos irmãos que recebem um valor em Moçambique, quando vêm para cá, são 20 mil, acham que está legal, mas tem o Estado a dizer que uma questão de lei tem que receber o salário mínimo daqui. A Dida Nils é testemunha que já foi participar de um funeral. Quando descobriu que a maior parte daqueles não recebia nem 50% do salário, começa a fazer, desculpe, do valor que deve ser pago aqui. Quando começou a investigar, fugiram, né? Acompanharam ao enterro do compatriota, porque acham que senão vão perder aqueles 20 mil. Mas, como disse, excelência, o que tem estado a fazer é capacitar a nossa comunidade para nos dar apoio enquanto ainda não temos uma estrutura. Já recuperamos passaportes, a senhora Sofia Freire falou daquele caso também que tivemos que intervir e tem muito processo que a embaixada tem todo o processo documentado, porque exime toda a documentação, foi feita análise pelos colegas que entendem melhor, mas há casos de recuperação de passaporte, aquisição de passagens para o regresso, tudo, e temos estado a fazer este processo para ajudar. A senhora Evelyn sabe que já ficou a representar até 23, meia-noite lá, porque nós não temos uma estrutura que possa acompanhar. A sugestão que aconteceu até na altura foi que talvez alguém da polícia que entende para ir fazer o acompanhamento, mas é uma realidade. O processo continua, vamos receber mais uma vez também a visita da PGR para ajudar-nos a capacitar por forma que cada um de nós seja fiscal, porque nós não temos representação em todos os locais. E nem todos os representantes das associações têm coragem que poucas representantes da comunidade têm. Então, é um desafio que existe, todos devemos ser fiscais, como muito bem disse Vossa Excelência, e o que vamos fazendo é, mesmo com a PGR e outras entidades, capacitar para que possamos, então, identificar. E muitas questões que foram aqui ditas, como diz o Júnior, há a questão de exploração, há a questão também de burlas, são muitas questões que os nossos irmãos têm passado e vamos continuar, como disse, em coordenação para que o vosso apoio, como fiscais, possa ajudar-nos a trazer uma melhor resposta. Obrigado. Muito obrigada, excelência.
0: Embaixadora, muito obrigado. Quero, em primeiro lugar, agradecer a todos pela forma aberta, como falámos, e gostei muito desta reunião, porque trouxe preocupações, sim, mas também houve propostas de solução, e isso é muito importante. Poderia começar por falar sobre a questão do intercâmbio entre estudantes, empresas, governo. Quero concordar plenamente com esta contribuição e nós vamos aprimorar para ver como podemos melhorar este aspecto. Sobre o apartheid na África do Sul, nós vamos continuar a trabalhar com o governo sul-africano. Primeiro, para realmente transmitir essa mensagem que deixou os jovens, que mesmo nós, para ficarmos independentes, dependemos da Tanzânia.

0: a Frente de Libertação de Moçambique não foi construída ou constituída em Moçambique porque não havia condições, não é? Por isso aconteceu na Tanzânia e graças à Tanzânia que nós conseguimos alcançar a nossa independência. Foi assim também que, graças à nossa luta, sobretudo a linha da frente que era liderada pelo presidente Samora Machel, que Zimbábue conseguiu alcançar a independência. Angola, apesar de ser o mesmo ano, mas nós é 25 de junho, eles é 11 de novembro, e depois conseguimos, portanto, trabalhar para poder libertar o povo sul-africano do apartheid. O presidente Zuma viveu em Maputo durante este período todo de luta. Casou até em Maputo, tem uma filha sul-africana, mas nasceu em Maputo. E são esses aspectos que a juventude não percebe, não é? Mesmo Namíbia conseguiu alcançar a sua independência graças, portanto, a esta luta da linha da frente que foi liderada pelo presidente Samora Moisés Machel. E hoje, a juventude, principalmente aquela que nasceu depois de 2000, que já tem 26 anos, que nasceu em 2000. E é este que está a fazer isso. Ele não tem essa história que estamos a dizer aqui. Mas quero concordar consigo, também é nossa responsabilidade, os mais velhos, transmitirmos a história, transmitirmos os valores, que é para perceber que houve muito sacrifício de todo o povo da região para libertar a África do Sul do apartheid. E nós vamos continuar a trabalhar neste sentido. E em relação a como são tratados os nossos irmãos cá, eu disse no início da nossa reunião que temos aqueles que vêm legalmente, por exemplo, a partir do Instituto Nacional de Emprego, que assinam os contratos em Maputo, têm seguro de vida em Maputo, têm seguro de viagem em Maputo, têm um bilhete de viagem em Maputo, só parte quando todas as condições estão criadas. E nós temos certeza para onde vai e com quem vai. Mas também quero concordar com tudo que me disseram aqui. Que existem, eu disse isso no início da nossa reunião, aquelas agências privadas de emprego, algumas são honestas, mas outras não são. E também temos aqueles que vêm, só ouviu dizer que em Portugal há emprego. Desarrasca-se, consegue passagem e parte. Não tem contrato, não tem seguro de vida, não tem seguro de viagem. Seguro de viagem acaba conseguindo, porque pronto, acaba sendo obrigatório. Mas chega aqui e entra nesta situação que estavam aqui a dizer. Existem essas situações. Por isso eu estava a dizer no início dessa reunião que todos nós temos que estar vigilantes e ajudarmos a esses nossos irmãos que são burlados, acabam caindo na armadilha e acabam caindo nessas situações que estavam a contar aqui. E juntos vamos ter que continuar a trabalhar para ultrapassar essas situações. Elogiaram aqui a questão da lei de conteúdo local, lei de minas e lei de petróleos, que fortificam mais a nossa economia. E queria dizer também que falaram coisas importantes aqui. Nós, apesar de termos recursos minerais, hidrocarbonetos, a nossa economia não pode concentrar-se apenas nisso. É aí onde eu queria concordar convosco, e essa que é a nossa visão, diversificar a nossa economia. Temos que investir na agricultura, porque a agricultura é que vai permitir que as pessoas tenham comida, geram renda, o emprego massivo é com a agricultura, e sobretudo a agricultura familiar, que é extremamente importante. Por isso eu estava a dizer que esta reunião propôs soluções, estão de acordo com a nossa visão. Temos que investir no turismo, investir na indústria, porque a industrialização é que vai gerar emprego para a juventude, principalmente para a mulher. E também quero concordar plenamente convosco que temos que investir muito como é que eu posso dizer, na economia familiar. É por isso que existe o FIDEL, que está a financiar nos distritos 60% dos recursos vão para a juventude, mas agora criamos também o ProMulher, que é o fundo especificamente ligado para financiar a mulher. Porque quando nós falamos de família, resumidamente estamos a falar de mulher. Porque a mulher é que cuida da família. E a mulher é uma gestora por excelência. Não há margem de dúvidas. Eu costumo dizer aos meus colegas, ministros e com quem trabalho, que eu conheço grupos de poupança de mulheres do Rovuma Maputo em Moçambique, vulgarmente chamamos por STIC, mas não conheço nenhum grupo de poupança de homens. Um sequer, não conheço. Mas primeiro isso demonstra o nível de confiança que as mulheres têm, o nível de seriedade, de responsabilidade na gestão, sobretudo de recursos financeiros, não é? E eu também tenho dito aos meus colegas que conheço muita mulher do Rovuma Maputo e no mundo que desempenha o papel de pai e mãe ao mesmo tempo. Mas não conheço nenhum homem que desempenha o papel de mãe e pai ao mesmo tempo. E podia dar vários outros exemplos, não é? Por isso, achamos que era importante, como disseram aqui, a economia familiar, o Estado e o Governo têm que apostar. E uma das apostas é esta, financiar diretamente a estes grupos que asseguram a mulher por serem grandes gestoras, e nós queremos continuar com esta visão e vamos continuar a trabalhar juntos, porque, como se diz, educar uma mulher é educar uma sociedade. Financiar uma mulher é financiar uma família. E temos que continuar a trabalhar neste sentido e nós queremos concordar plenamente com as vossas contribuições. No Centro de Apoio aos Imigrantes, mas antes queria falar sobre este assunto que estavam aqui a fazer referência da participação da diáspora ao nível da COTE. Acolhemos, vamos debater este assunto para ver se podemos ter membros da diáspora na COTE. Também queremos concordar plenamente com o nosso irmão que precisamos de aprofundar os mecanismos de combate à corrupção. Também temos que concordar que a questão de famílias de renda baixa para passar para a renda média é um objetivo que nós temos neste momento, nesta questão da diversificação da economia, mas precisamos de financiar principalmente a agricultura e a agricultura familiar. Porque onde há fome, todo mundo ralha, mas ninguém tem razão. Temos que trabalhar para poder alimentar o povo. Alimentando o povo e havendo comida para todos, podemos resolver o resto sem muitas dificuldades. Quero concordar também com a questão relacionada com os jovens moçambicanos que vêm aqui poderem ter processo de integração, como dizia aí a nossa advogada. Mas também queria dizer que neste processo existem situações de sucesso que surpreenderam a nós próprios. Por exemplo, já mandamos cerca de 15 jovens para os Emirados Árabes Unidos, a Abu Dhabi, que quando chegaram, em menos de um mês, foram duas, três semanas, três deles logo foram promovidos para supervisores nas obras. E nós perguntamos como é que era possível. A resposta que nos deram é que o nível deles era muito elevado em relação aos padrões que eles tinham lá nos Emirados Árabes Unidos. O que quero dizer é que nós, em Moçambique, temos jovens, pedreiros, eletricistas, canalizadores, carpinteiros, que nós, porque estamos entre nós, acabamos não valorizando. Mas quando saem, como existem padrões já estabelecidos, chegam lá, a classificação é muito alta. Apesar de ter um certificado técnico profissional, mas o trabalho que vem fazendo ao longo dos anos, a prática, acaba persuadindo mais, chega quase a se aproximar ao engenheiro, apesar de não ter passado por nenhuma universidade. Mas ele tem profissionalismo pela Universidade da Vida e a prática que ele foi fazendo nas obras. Três deles, em menos de um mês, foram promovidos para supervisores e agora estão lá como supervisores. Um passou para Dubai e os dois ficaram ainda em Abu Dhabi. Mas lá nos Emirados Árabes Unidos, logo em menos de um mês, eles conseguiram perceber que esses jovens, o nível deles, apesar de serem moçambicanos, trazerem certificados. É uma coisa interessante para estes jovens, que eu queria também explicar aqui. Eles não tinham certificado. Eram aqueles pedreiros que aprenderam no dia a dia. O que nós fizemos foi através do FPELAC, e a lei permite isto, classificar a eles na prática, e porque como tinham que ir para fora do país, não tinham como ir sem certificado, e nós atribuímos a eles os certificados de ensino técnico profissional. Mas nunca tinham sentado na carteira, lá no FPELAC, para seguirem a viagem. Mas chegaram lá, reparem que em menos de um mês foram promovidos a supervisores. Por quê? Porque a prática deles vale mais do que a teoria. E eles, como têm padrões, conseguiram perceber que estes jovens têm um nível bastante alto de obras. E estes 15 são pedreiros, porque lá há problemas sérios de mão de obra na área de construção, como ontem também ouvimos aqui em Portugal. Para terminar, queria dizer que nós, como governo, estamos bastante satisfeitos com esta reunião. Vamos continuar a trabalhar juntos. E, por fim, a minha irmã aí, tal como nós não tínhamos acordo de trabalho migratório com Portugal e hoje temos, ela chamou a atenção um aspecto importante. Talvez nesta área da segurança existem acordos específicos desta área de segurança. Então nós também vamos aprimorar esse aspecto para perceber com Portugal, nesta excelente relação que nós temos com Portugal, como é que também podemos assinar este acordo sobre a área de segurança e, em função disso, jovens que têm conhecimento nesta área, que eles classificam e que percebem muito bem que pode fazer parte da segurança, à semelhança destes que estão a vir para obras. Agora estamos a trabalhar, são cerca de 100 motoristas, não é? Sim. Agora estamos a fechar um processo de cerca de 100 motoristas para Portugal. E motoristas, de acordo com o pedido, são cerca de 300. Vamos fechar 100 na primeira fase, mas também estão a falar de mais 100 e mais 100 até cerca de 300. Mas também ontem, os dirigentes ao nível de Portugal, estávamos com o ministro das Obras Públicas e Habitação no jantar, estava a falar que um dos déficits que existe é realmente a área de construção também. Há muita necessidade de habitação, há recursos para fazer obras para habitação, mas não há mão de obra. E nós vamos ter que continuar a trabalhar neste processo. Por isso, minhas irmãs, meus irmãos, quero mais uma vez vos agradecer muito, ao meu amigo ali, que deu contribuições importantes para a área da tecnologia, ali a área da agricultura. Vamos ter que sentar, como dizia a nossa ministra, trazer essas contribuições, passarmos da teoria para a prática e começarmos a produzir resultados concretos para o nosso país. Por isso, uma vez mais, muito obrigado. Estamos distantes, lá no Índico, mas estamos sempre juntos, convosco. Vamos continuar a trabalhar, como dizia a nossa ministra, desenvolver o país não é só estar dentro do território nacional, mas também fora do território nacional, desde que o coração não saia de Moçambique. Cada um de nós faz parte do desenvolvimento de Moçambique. Nós vamos continuar este processo de combate aos crimes organizados, combate aos raptos, combate à corrupção, combate àqueles males todos que emperram a nossa sociedade. Desenvolvermos a nossa economia, por forma que realmente haja emprego, principalmente para a mulher e a juventude, com a diversificação da nossa economia. Infraestruturas que são extremamente importantes, estradas, corredores de desenvolvimento, linhas férreas, pipelines. Portanto, não podemos concentrar a nossa economia só em indústria extrativa. O gás, carvão, areias pesadas, grafite. Mas agricultura, o turismo, infraestruturas, energia, industrialização, incluindo a digitalização. Hoje até já se fala de economia digital. A inteligência artificial é uma realidade, não podemos fugir dela, temos que usá-la de forma positiva para produzirmos conhecimento e desenvolvermos o nosso país. Por isso, uma vez mais, muito obrigado pela vossa presença, por terem se sacrificado. A Europa, numa sexta-feira, 10 horas, não é fácil. Mas fizeram esse sacrifício e nós reconhecemos bastante. Queremos mais uma vez dizer muito obrigado, cumprimentos à família e vamos continuar juntos a trabalhar para desenvolver o nosso país. Kanemapo.
1: E acabamos de ouvir em direto o balanço final e detalhado da visita oficial do Presidente da República, Daniel Chapo, a Portugal. O fim foi marcado por interações um tanto quanto abertas, emotivas e, sobretudo, produtivas. O chefe de Estado encerra esta agenda, marcada pela participação de Moçambique no Fórum Euro-África, onde o nosso país assumiu a voz do nosso continente africano para estreitar relações económicas e de cooperação comercial. Nestas declarações de balanço, o presidente Daniel Chapo abordou sobre a situação de segurança como um pilar essencial para atrair novos investimentos. O estadista também destacou com otimismo que o país faz agora 9 meses sem o registro de qualquer incidente de raptos, um avanço crucial para devolver a confiança aos empresários e investidores estrangeiros. E no que diz respeito ao combate ao terrorismo, o presidente sublinhou que, apesar da existência de focos esporádicos, a situação geral registrou melhorias significativas. Ainda tocou no ponto sobre a COT, a Comissão Técnica Independente para o Diálogo Nacional nacional, inclusive. E antes de iniciar a viagem de regresso ao Maputo, o Presidente da República vai hoje participar num almoço oficial oferecido pelo Primeiro-Ministro português, Luís Montenegro. Eu fico por aqui. Eu sou Alba da Glória.
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7: Boa tarde, são 13 horas e 5 minutos na República de Moçambique. A Rádio Moçambique passa a transmitir em cadeia nacional o Jornal da Tarde, hoje editado e apresentado por Ernesto Schauke. Muito boa tarde e boa escuta.
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0: Saudações, seja bem-vindo ao Jornal da Tarde da Rádio Moçambique. O Presidente da República, Daniel Chapo, reitera que a redução das incursões terroristas em Cabo Delgado está a dinamizar a economia do país e da região. Chapo falava esta tarde com a comunidade moçambicana residente em Portugal no quadro da visita oficial que termina esta sexta-feira. Em Inhambane, há recusa de pagamento de impostos e taxas por parte de alguns agentes econômicos da província. Agudiza-se o conflito homem-fauna bravia no distrito de Caia, em Sofala. 28ª reunião do Comitê Ministerial do órgão de Política, Defesa, Segurança e Cooperação em matéria de segurança acaba de eleger o antigo presidente de Moçambique, Joaquim Chissano, para integrar o painel de anciãos da SADC para mediar a crise constitucional em Madagascar. São tópicos do Jornal da Tarde, edição de sexta-feira, 17 de julho de 2026. Está na companhia de Hermínio Abel na sonorização, Ernesto Chauk na edição e apresentação. Fique conosco e acompanhe de perto tudo o que acontece no seu país e no mundo. Jornal da Tarde, Presidente da República, Daniel Chapo, termina hoje a visita oficial a Portugal. O estadista moçambicano manteve um encontro esta tarde com a comunidade moçambicana residente naquele país europeu, onde partilhou os objetivos desta visita oficial àquele país, tendo reiterado que a redução das incursões terroristas em Cabo Delgado está a permitir a retoma gradual da economia no país. Sendo Manjan.
1: O Presidente da República diz que os ataques terroristas reduziram nos últimos dias na província de Cabo Delgado. Daniel Chapo salienta, por isso, que o combate ao terrorismo está na agenda do governo, visando estabelecer a paz efetiva no país. O chefe de Estado falava hoje em Lisboa, no encontro com a comunidade moçambicana residente em Portugal, no âmbito da visita oficial àquele país europeu.
2: No início tinham ocupado as vilas, principalmente no Mocimboa da Praia, Macomia, Nangada, para quem conhece Cabo Delgado, na região norte. Neste momento não há nenhuma vila ocupada, mas eles continuam a fazer alguns ataques esporádicos em algumas aldeias e isto provoca a deslocação da população e esta deslocação nos obriga a fazer assistência humanitária às populações, mas continuamos a combater também este mal, que é um dos principais desafios que ficou para podermos restabelecer a paz e segurança em todo o nosso país e continuarmos a desenvolver.
1: O Presidente da República disse ainda que a redução dos ataques terroristas em Cabo Delgado permitiu a retoma de grandes projetos na bacia do Rovuma.
2: Ano passado, em agosto, assinamos a decisão definitiva de investimento com a Eni para o segundo projeto. Tem a Coral Sul, que já está a operar na extração e exportação de gás desde 2022. Este Coral Norte, que nós assinamos decisão definitiva de investimento, dia 16 de março, na Coreia, começou o fabrico, portanto, da segunda plataforma flutuante para o Coral Norte. A Total retomou o projeto. Neste momento, o projeto está com 9 mil trabalhadores, dos quais cerca de 7 mil são moçambicanos e cerca de 2 mil são expatriados, por causa da tecnologia e tipo de obra que está a decorrer lá. Estamos a trabalhar neste momento com a Exxon para fechar o último projeto. Se tudo correr bem, ainda neste segundo semestre, vamos assinar a decisão definitiva de investimento deste projeto, que é o maior projeto de investimento privado do continente africano. São cerca de 20 bilhões de dólares.
1: Presidente da República, Daniel Chapo, no encontro que manteve hoje com a comunidade moçambicana residente em Portugal no âmbito da visita oficial àquele país europeu.
0: Presidente da República, Daniel Chapo, reitera que a redução das incursões terroristas em Cabo Delgado está a dinamizar a economia do país e da região. Chapo falava esta tarde com a comunidade moçambicana residente em Portugal no quadro da sua visita oficial que termina esta sexta-feira. E o estadista moçambicano apelou ontem em Lisboa ao apoio de Portugal para mobilizar os Estados-membros da União Europeia em favor da renovação por mais 2 anos do Acordo de Assistência ao combate ao terrorismo em Cabo Delgado, defendendo que a estabilidade de Moçambique constitui um fator determinante para a segurança energética mundial. Uma matéria que foi ponto de análise pelos comentaristas do programa esta semana, aconteceu o jornalista Adérito Lipang.
3: Moçambique está a saber tirar melhor proveito da influência de Portugal na União Europeia para o apoio ao país no combate ao terrorismo em Cabo Delgado. Este é o entendimento dos comentaristas da Rádio Moçambique, Derek Mulatinho e Dércio Alfazema, em torno do pedido do chefe do Estado moçambicano para Portugal interceder junto da União Europeia no combate ao terrorismo em Cabo Delgado. Derek Mulatinho sublinha que o presidente Daniel Chapo está a saber aproveitar as relações com Portugal como uma plataforma para transmitir os seus interesses junto da União Europeia.
4: O facto de nós irmos a Portugal ao mais alto nível e de alguma forma deixarmos essa mensagem sobre as necessidades de apoio militar a Moçambique, estamos a primeiro a olhar para questões de relação histórica e utilizarmos Portugal como uma fonte dentro das instituições europeias que poderão de alguma forma influenciar aquilo que é o volume dos apoios ou das ajudas que esses países têm estado a dar na questão securitária em Cabo Delgado.
3: Por seu turno, o comentarista Dércio Alfazema entende que Portugal pode transmitir na União Europeia segurança e tranquilidade sobre Moçambique, por isso fazer sentido o pedido do presidente da República, Daniel Chapo.
5: Agora, mais do que nunca, é preciso trazer tranquilidade, confiança e sossego para os mercados. Como dizia aí bem Derek Mulatinho, estes mercados reagem em função dessas informações. E o presidente tem estado a levar essa agenda e esta mensagem constantemente. Controlamos a questão de criminalidade, particularmente no que diz respeito ao rapto. Estamos com progressos muito grandes em relação ao combate ao terrorismo, mas o presidente tem estado também a defender, olha, nós para os próximos 2 anos é importante. Ou seja, para consolidar os ganhos do combate ao terrorismo, nos próximos 2 anos, com questão do treinamento e financiamento para as nossas forças poderem intervir, vai ser determinante.
3: Os comentaristas da Rádio Moçambique, Derek Mulatinho e Dércio Alfazema, falavam em entrevista no programa Esta Semana Aconteceu, desta estação emissora, que o ouvinte pode acompanhar hoje às 20 horas, com repetição no domingo às 13 horas.
0: Jornal da Tarde, ministra dos Combatentes reafirma o compromisso do governo com a preservação da memória da luta de libertação nacional, destacando a necessidade de reforçar a recolha, conservação e divulgação dos testemunhos dos combatentes. Eleito Mondlane falava hoje em Maputo na abertura do 3º Conselho Consultivo do Instituto de Pesquisa da História de Luta de Libertação Nacional. A governante sublinhou que a preservação da história da luta de libertação nacional constitui um dever patriótico, defende envolver instituições públicas, investigadores, combatentes e a sociedade em geral.
6: É necessário organizar e programar de forma rigorosa e sistemática a atividade de pesquisa e de investigação histórica, de modo a que se traduza em resultados concretos, duradouros e de qualidade reconhecida, coletâneas e livros de referência, revistas científicas, documentários, bases de dados digitais, de testemunhas acessíveis e investigadores ao público. É com uma disciplina de preparação e de organização que o Instituto se vai afirmar cada vez mais como instituição de referência científica na produção e preservação do conhecimento sobre a luta nacional de libertação, à altura do legado que tem a missão de guardar. Assim, o 3º Conselho Consultivo deve servir de alavanca e impulsionador para a projeção de ações estratégicas e o estabelecimento de parcerias com vista à execução efetiva das atividades previstas no programa quinquenal do Governo 2025-2029.
0: Ministra dos Combatentes, Nilete Mondlane, falava hoje na abertura do 3º Conselho Consultivo do Instituto de Pesquisa da História da Luta de Libertação Nacional. A primeira-ministra de Moçambique quer mais dinamismo no Instituto Nacional de Segurança Social. Cláudio Duane, boa tarde.
7: Boa tarde, Ernesto Chauque. A primeira-ministra em exercício que o Instituto Nacional de Segurança Social cria mecanismos simples e acessíveis para que a segurança social seja verdadeiramente inclusiva. Bem-vinda, Levi, quer ainda ver uma gestão sustentável dos fundos do INSS.
8: É fundamental assegurar o pleno funcionamento do Sistema de Informação de Segurança Social de Moçambique, melhorar os canais de pagamento das contribuições, reduzir a burocracia e aproximar os serviços dos contribuintes, beneficiários e pensionistas.
7: A primeira-ministra falava hoje em Maputo na cerimônia de tomada de posse do presidente do Conselho de Administração do INSS, do secretário-geral da Comissão Consultiva do Trabalho e o diretor do Gabinete de Informação. Na mesma cerimônia, tomou posse o assistente do primeiro-ministro. No discurso de ocasião, a primeira-ministra lançou desafios às empossadas e destacou que a gestão criteriosa e sustentável dos fundos do Estado é prioridade inegociável. Bem-vindo a Levi, que é dos empossados, uma liderança ética e profissional.
8: Aproxime as instituições dos cidadãos e assegurem que cada decisão se traduza em melhorias concretas na vida dos moçambicanos. Valorizem os quadros das instituições que passam a servir. Promovam o mérito, a disciplina, a formação contínua e uma cultura de trabalho orientada para o cidadão.
7: Nesta cerimónia, a primeira-ministra empossou António Magno para o cargo de presidente do Conselho de Administração do INSS, Sérgio Xerida, como secretário-geral da Comissão Consultiva do Trabalho. Luís Canhemba foi empossado como novo diretor do Gabinete de Informação e Sérgio Muxalese como assistente do primeiro-ministro. O novo diretor do Gabinete de Informação, Luís Canhemba, diz que garantir o acesso à informação será uma das suas prioridades.
9: E fazer um esforço, sobretudo, de fazer chegar a informação. Por um lado, a geração que vive no digital, mas, por outro lado, nunca nos podemos esquecer das pessoas que estão nas zonas recônditas. Eu, pessoalmente, venho de um distrito e acho que é preciso fazer um pouco mais para que a informação chegue tanto ao distrito e às zonas ainda mais recônditas.
7: Diretora do Gabinete de Informação, Luís Canhemba, empossado hoje pela Primeira-Ministra.
0: Ativista moçambicana Graça Machado diz que a SADC deve se reinventar de modo a encontrar soluções para o combate à xenofobia na África do Sul. Jeremias Mondlan.
10: A ativista social e presidente da Fundação para o Desenvolvimento da Comunidade falava hoje em Maputo, na cerimónia de entrega de um donativo ao Hospital Geral de Mavalane, no âmbito da celebração do Dia Internacional Nelson Mandela, que se assinala amanhã, 18 de julho. Graça Machel diz ser importante que a SADC faça uma reflexão exaustiva sobre a xenofobia, tendo em conta que os povos da região sempre tiveram características migratórias.
11: É o resultado, na minha opinião, de a SADC se ter burocratizado. A SADC é já uma máquina que organiza reuniões, quer dizer, de vários ministérios, de vários dos chefes de Estado, e fazem resoluções, talvez, quer dizer, muito baseadas mais nos interesses, até interesses económicos. É por isso que acontece uma coisa dessas. Se fosse no passado, imediatamente quando estes distúrbios começaram, os chefes de Estado deviam ter se reunido. Deviam ter começado a analisar o que é que isto quer dizer. Como é que nós devemos trabalhar juntos? Como SADC?
10: A ativista social apela ainda para a intervenção de mais atores na solução do fenómeno da xenofobia.
0: A 28ª reunião do Comitê Ministerial do órgão sobre Política, Defesa e Cooperação em Matéria de Segurança acaba de eleger o antigo presidente de Moçambique, Joaquim Chissano, para integrar o painel de anciãos da SADC para mediar a crise em Madagascar. Sérgio Sixpence.
12: Chissano foi eleito juntamente com Mogwetsi Masisi, antigo presidente do Botswana, que irão juntar-se imediatamente à equipa de anciãos liderada por Joyce Banda, ex-presidente do Malawi, que media o conflito naquele país insular. A indicação destes dois antigos estadistas acontece numa altura em que o painel de anciãos da SADC e o grupo de referência para mediação realizaram missões de apuramento de fatos seguidas de diversas iniciativas diplomáticas subtis com o objetivo de promover o diálogo, construir confiança e estabelecer a esperança de uma paz duradoura em Madagascar. Falando à Rádio Moçambique, o embaixador de Moçambique em Botswana e representante permanente do nosso país junto da SADC, António Macheve, disse que a indicação de Joaquim Chissano é o reconhecimento da sua liderança, dedicação e exemplo na promoção do diálogo e no apoio ao processo de reconciliação nacional de vários países.
13: O presidente Chissano tem sido solicitado em várias partes do mundo para mediar conflitos e está em curso uma situação de não paz, não sei se posso dizer de conflito em Madagascar, porque temos um governo não eleito, a presidente Joyce Banda. Quando estava-se a preparar para fazer a missão do painel de anciãos para Madagascar, passou por Moçambique para pedir conselhos ao presidente Chissano, que já trabalhou neste processo no passado. De modo, é o reconhecimento de que Moçambique tem algo a contribuir, sobretudo, particularmente, o presidente Chissano, na sua experiência diplomática, a sua capacidade de persuadir pessoas em conflito para que se aproximem e possam encontrar soluções em paz.
12: António Macheve, embaixador de Moçambique no Botswana e representante permanente do nosso país na SADC, falando no fim da 28ª reunião do Comitê Ministerial do Órgão sobre Política, Defesa e Cooperação em Matéria de Segurança, que terminou esta manhã no distrito de Salima, cuja delegação moçambicana foi liderada pelo ministro da Defesa Nacional, Cristóvão Chume. Sérgio Sixpence, em Salima, Malawi.
0: O Jornal da Tarde agudiza seu conflito homem-fauna-bravia no distrito de Caen, Sofala. Os animais selvagens continuam a não dar sossego à população de 10 comunidades do distrito, tal como indica Layton Sifão.
14: Quase diariamente há relatos de ataques de pessoas, destruição de campos agrícolas e celeiros por elefantes, búfalos e hipopótamos. A situação é mais crítica nos povoados de Ntopa, Xatala, Johnny Mabuno, Xuinda, Xixone, Candeia e Mangan. Os residentes destas comunidades falam de um ambiente de pânico e fome devido à destruição de machambas com culturas diversas.
15: Quando a gente culimar aí, depois é um popotão, vira comer, mas arroba, hein? É um problema de um popotão. A gente culimar, depois ele vira comer, se provocar fome só.
14: Hipopótamos estão a destruir todas as culturas em campo e não sabemos de onde vem. Alguns dizem que o provém do rio e este ano vamos ter muita fome porque toda a produção foi destruída. O diretor do Serviço Distrital de Atividades Económicas de Caia, Domingos Alfândega, disse que o governo está a treinar as comunidades e a distribuir foguetes para o afugentamento dos animais.
16: Na zona do interior, as pessoas estão a sofrer por causa do conflito homem-fauna-bravia. Temos lá elefantes que estão a criar problemas sérios. Para além dos elefantes, temos búfalos, crocodilos e hipopótamos também. Com medidas de resposta, temos estado a trabalhar em coordenação com a Direção Provincial de Desenvolvimento Territorial e Ambiente, assim como o Parque Nacional de Gorongosa. Adquirimos foguetes. Também usam batuques, latas, para ver se o animal foge daquela zona. Este assunto de elefante acontece todos os dias. Assim que estou a falar, recebi informações que os elefantes estão em Topa. Recebi informações que os elefantes estão em Xatala.
14: Diretor do Serviço Distrital de Atividades Económicas de Caia, Domingos Alfândega, e o recrudescimento do conflito homem-fauna-bravia. Layton Sifa, em Caia.
0: Na província de Teto, o conflito homem-fauna-bravia continua a ceifar vidas humanas, tal como indica Adriano Bicon.
17: 8 pessoas morreram e outras 4 contraíram ferimentos entre graves e ligeiros no distrito de Mutarara, em Tete, em consequência do conflito homem-fauna-bravia durante o primeiro semestre deste ano. No período de referência, foram registrados 11 ataques por crocodilos, dos quais 7 resultaram em óbitos, segundo o chefe da repartição de licenciamento e fiscalização no Serviço Distrital das Atividades Econômicas de Mutarara. Paulino Raposo disse que a outra morte, que totaliza os 8 óbitos, foi provocada por ataques de hipopótamos. O nosso entrevistado deu a conhecer que muitos casos dos ataques por animais bravios são registrados nas ilhas, onde numerosas famílias praticam atividades agrícolas. Raposo afirmou que várias medidas têm sido tomadas para reduzir o índice dos casos de conflito homem-fauna-bravia.
18: Uma das medidas, primeiro, é identificar os locais onde ocorrem com frequência esses ataques. Quando são identificados os locais, a população local ela é comunicada para não frequentar nesses locais. Nós trabalhamos com a liderança local. Temos o chefe dos postos, o chefe das localidades, os próprios líderes comunitários. Então, trabalhamos no sentido de sensibilizar a população que é para não frequentar a esses locais com maior frequência de ataques.
17: Quanto à prevenção da invasão das machambas, o chefe da repartição de licenciamento e fiscalização no Serviço Distrital das Atividades Económicas de Mutarara salientou que os camponeses são sensibilizados no sentido de vedar as áreas de cultivo, a queima dos excrementos dos animais, entre outras medidas. Entretanto, Paulino Raposo sublinhou que a maior parte dos métodos tradicionais já não constitui perigo para os animais por estarem habituados. Refere-se que no distrito de Mutarara, os animais mais conflituosos são crocodilos, hipopótamos e búfalos. Esses últimos se fazem sentir nas zonas montanhosas quando chegam para Zambaue, afirmou o nosso entrevistado. Da cidade de Tete, Adriano Bequiwan.
0: Ministério da Agricultura, Ambiente e Pesca já está a preparar um pacote de intervenções para minimizar o impacto do fenómeno El Niño nas províncias de Maputo, Gaza e Inhambane, no sul, e Tete, no centro do país. Jornalista Domingos Macalan.
19: O pacote para o efeito compreende uma série de medidas que visam apoiar os agricultores que poderão ser afetados pelo fenómeno climático. O diretor nacional da Agricultura, Jabula Zibia, que nesta quinta-feira visitou a cooperativa 25 de setembro no distrito de Boane, província de Maputo, explicou que, neste contexto, o Ministério está a mobilizar parceiros para o apoio aos produtores. Jabula Zibia destacou que, neste momento, a instituição está a trabalhar num pacote avaliado entre 75 e 100 milhões de dólares.
20: Nós, neste momento, estamos a trabalhar em cima de um pacote de 75 a 100 milhões de dólares. Este é um trabalho inicial. Este orçamento poderá não fechar. Então, o nosso trabalho é contínuo. Aqui estamos, vários parceiros vão se juntar e esperamos que este pacote possa crescer, para que possamos ter um apoio mais significativo e robusto para podermos aliviar aquilo que é a situação dos produtores.
19: O dirigente fez saber que o pacote de apoio aos agricultores prevê investimentos em sementes com maior tolerância à seca.
20: Também no pacote de intervenção vamos intervir para ir buscar a água subterrânea. Estamos habituados a fazer a irrigação por águas superficiais, mas há zonas que não têm águas superficiais, não temos rios, não temos lagoas, mas temos água subterrânea. E é aí que nós vamos intensificar esta campanha, o uso de furos multiusos, e isso também vai ajudar para o abeberamento dos animais e também vai ajudar para o consumo das populações.
19: Na próxima época chuvosa, o país poderá registrar uma combinação dos efeitos de El Niño na região sul e parte da zona centro, enquanto que para a zona norte poderá ser registrado o fenômeno La Niña, caracterizado por precipitações com tendência para acima do normal.
20: Isso também vai nos obrigar que façamos a massificação da produção na zona centro e norte, onde teremos boas condições. Se tivermos algumas falhas na zona centro, então haverá compensação da produção, para que possamos garantir aqui que a segurança alimentar.
19: E diretor nacional da Agricultura no Ministério da Agricultura, Jabula Zibia, o trabalho em curso para evitar impactos negativos devido ao fenômeno El Niño que poderá afetar a região sul e parte da região centro do país.
0: O Jornal da Tarde caminha para a ponta final. O Conselho de Administração da Rádio Moçambique desafia a Rádio Cidade de Maputo a reforçar mais conteúdos de interesse dos jovens residentes nas zonas rurais. Desenvolvimentos por Vitor África.
21: O presidente do Conselho de Administração da RM, Mário Albino, entende que com a abrangência do meio rural, o canal jovem desta estação emissora torna-se mais inclusivo e responde às necessidades informativas dos cidadãos. Mário Albino falava no âmbito da celebração hoje dos 33 anos da criação da Rádio Cidade de Maputo.
22: Nós estamos a ter uma Rádio Cidade que é meramente urbana e nós temos que expandir a Rádio Cidade para o meio rural, onde reside a maior parte dos nossos jovens. É também expandir em termos de conteúdos. Alguns conteúdos que nós estamos a transmitir atualmente são também meramente urbanos. É preciso abranger também aquilo que são as necessidades em termos de informação de um jovem que está cada vez mais a lutar pela vida, pela sua sobrevivência.
21: Por seu turno, a chefe da Rádio Cidade de Maputo, Maria Helena de Souza, reconheceu os desafios do canal na expansão do sinal, tendo referido que tem havido aposta nas plataformas digitais para alcançar cada vez mais ouvintes.
1: Nos nossos estúdios estamos preparados para fazer emissões não só no formato artesiano, mas também no formato online. As emissões são transmitidas nas plataformas digitais, permitindo que o ouvinte, para além de escutar a rádio, o ouvinte possa também ver o que está acontecendo no estúdio.
21: 33 anos depois, a Rádio Cidade de Maputo continua a destacar-se como um canal relevante, um êxito alcançado com o apoio dos ouvintes, refere a chefe do canal.
1: São os ouvintes que fazem a Rádio Cidade. Agradecer aos ouvintes que têm estado a acompanhar a rádio, aos ouvintes fiéis. Temos ouvintes que nos acompanham desde a criação do canal, então sentimos este calor. Então vai um agradecimento muito especial a estes e todos os ouvintes da Rádio Cidade.
21: A celebração dos 33 anos da Rádio Cidade de Maputo inclui a realização hoje de uma emissão especial que conta com presença de antigos profissionais do canal, artistas e ouvintes. O evento inclui a realização de uma mesa redonda sobre os desafios da inteligência artificial na música e na comunicação e oferta de brindes pela passagem dos 33 anos da Rádio Cidade de Maputo.
0: O Jornal da Tarde da Rádio Moçambique, estúdios em Maputo. Na província de Inhambane, há recusa de pagamento de impostos e taxas por parte de alguns agentes económicos da província. Horácio Romão desenvolve a informação.
2: Membros da Assembleia Provincial de Inhambane desdobram-se na sensibilização da população sobre a necessidade do pagamento de impostos e taxas na província. Nos últimos dias, muitos comerciantes recusam-se a pagar os impostos e taxas, o que contribui na redução da coleta de receitas pelas autoridades. O incumprimento das obrigações fiscais registra-se sobretudo na vila de Kisiko, em Zavala, e em Kumbana, distrito de Jangamu. O primeiro vice-presidente da Assembleia Provincial de Inhambane, Limu Madinatu, disse que o pagamento de impostos e taxas reveste-se de grande importância, uma vez que é através do valor coletado que o governo consegue expandir os serviços sociais básicos às comunidades, a exemplo de água, energia, escolas e hospitais. Natu referiu que durante as ações de fiscalização das ações do Conselho Executivo Provincial, os membros da Assembleia Provincial reservam tempo para escalar os centros comerciais, onde sensibilizam os agentes econômicos a cumprirem as suas obrigações fiscais.
4: Sem o pagamento desses impostos, dessas obrigações fiscais, é difícil termos fundos para o funcionamento. Convencemos-las a pagar esses impostos em tempo recorde. No entanto, existem algumas populações que são renitentes e, na conversa com as pessoas, na conversa com os nossos líderes ou funcionários a nível local, eles referem-se sempre que existe uma desmotivação que é feita política. Neste caso, a vontade da oposição, quando não há pagamento, para eles é melhor porque o executivo não vai conseguir realizar as suas atividades. Existe essa situação, sim senhor. A última fiscalização, por acaso, desceu mesmo para a zona de Kumbana onde trabalhou. E realmente deu-se esta educação cívica às nossas populações.
2: Ali Mumadi Natu, primeiro vice-presidente da Assembleia Provincial de Inhambane, e a necessidade do pagamento de impostos e taxas por parte dos cidadãos, sobretudo os que exercem atividades comerciais. Horácio Romão, Inhambane.
0: Na atualidade internacional, 20 alunos de uma escola primária e um adulto morreram num acidente de viação envolvendo o autocarro que os levava de regresso de uma visita de estudo no leste do Uganda. É uma informação prestada hoje pela polícia ugandesa, explicando que o motorista perdeu o controle do veículo que saiu da estrada e bateu sobre uma pedra grande e capotou. A campanha para eleições presidenciais de São Tomé e Príncipe termina hoje, antes do dia de reflexão, marcado para sábado. As eleições realizam-se no domingo. As atenções estão centradas nos comícios de encerramento de Carlos Vila Nova, que procura a reeleição. O Japão promulgou uma nova lei que criminaliza a profanação da bandeira nacional, prevendo penas de até 2 anos de prisão ou multas para quem danifique ou desrespeite publicamente o símbolo nacional. O O Jornal da Tarde da Rádio Moçambique fica por aqui. Dissemos nos destaques que o Presidente da República, Daniel Chapo, reitera que a redução das incursões terroristas em Cabo Delgado está a dinamizar a economia do país e da região. Chapo falava esta tarde com a comunidade moçambicana residente em Portugal no quadro da sua visita oficial que termina esta sexta-feira. 28ª reunião do Comitê Ministerial do órgão sobre Política, Defesa e Cooperação em matéria de segurança acaba de eleger o antigo presidente de Moçambique, Joaquim Chissano, para integrar o painel de anciãos da SADC para mediar a crise no Madagascar. E pronto, o Jornal da Tarde fica por aqui. Esteve na companhia de Hermínio Abel na sonorização, Ernesto Chauque na edição e apresentação. Boa tarde.

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1: Às 13 horas e 35 minutos, devemos acompanhar o Jornal da Tarde. A seguir, fique com a primeira edição do Jornal de Sofala.
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0: Reviva muito, boa tarde. Agudiza-se o conflito homem e fauna bravia no distrito de Caia, em Sofala. Estão na fase conclusiva as obras de reabilitação e pavimentação da estrada que dá acesso ao Aeroporto Internacional da Beira, em Sofala. São as manchetes para a primeira edição do Jornal Sofala, referente a esta sexta-feira, 17 de julho do ano 2026, que conta com Mário Malua na edição e apresentação e Luís Marijani na sonorização. Fazemos votos de uma ótima escuta. Seguimos com o desenvolvimento destas e de outras notícias neste jornal. Dissemos que agudiza-se o conflito homem-fauna-bravia no distrito de Caia, em Sofala. Para desenvolver o assunto, chamo pelo jornalista Layton Sifa.
1: Os animais selvagens continuam a não dar sossego à população de 10 comunidades do distrito. Quase diariamente há relatos de ataques de pessoas, destruição de campos agrícolas e celeiros por elefantes, búfalos e hipopótamos. A situação é mais crítica nos povoados de Ntopa, Xatala, Johnny Mabun, Xuinda, Xixone, Candeia e Mangan. Os residentes destas comunidades falam de um ambiente de pânico e fome devido à destruição de machambas com culturas diversas.
2: Quando a gente climar aí, depois o hipopótamo vir comer, maçaroba, né? É o problema de hipopótamo. A gente climar, depois ele vir comer, se provocar fome só.
1: Hipopótamos estão a destruir todas as culturas em campo e não sabemos de onde vem. Alguns dizem que o provém do rio e este ano vamos ter muita fome porque toda a produção foi destruída. O diretor do Serviço Distrital de Atividades Económicas de Caia, Domingos de Alfândega, disse que o governo está a treinar as comunidades e a distribuir foguetes para o afugentamento dos animais.
3: Na zona do interior, as pessoas estão a sofrer por causa do conflito homem-fauna-bravia. Temos lá elefantes que estão a criar problemas sérios. Para além dos elefantes, temos búfalos, crocodilos e hipopótamos também. Com medidas de resposta, temos estado a trabalhar em coordenação com a Direção Provincial de Desenvolvimento Territorial e Ambiente, assim como o Parque Nacional de Gorongosa. Adquirimos foguetes. Também usam batuques, latas, para ver se o animal foge daquela zona. Este assunto de elefante acontece todos os dias. Assim que estou a falar, recebi informações que os elefantes estão em Topa. Recebi informações que os elefantes estão em Xatala.
1: Diretor do Serviço Distrital de Atividades Económicas de Caia, Domingos Alfândega, e o recrudescimento do conflito homem-fauna-bravia. Layton Sifa, em Caia.
0: De Caia, voltamos à cidade da Beira, onde, nesta parcela do país, estão na fase conclusiva as obras de reabilitação e pavimentação da estrada que dá acesso ao Aeroporto Internacional da Beira, em Sofala. Paulo MacArthur.
4: As obras, que decorrem numa extensão de cerca de 600 metros, estavam inicialmente previstas para durar 3 meses, prazo esse que foi prorrogado por razões estruturais. O diretor de manutenção de estradas e pontes no Conselho Municipal da Beira, Ivan Inoué, fez saber que os trabalhos tiveram que envolver intervenções robustas, com a remoção do solo antigo a mais de 1,5 metros de profundidade. Explica que a pavimentação e estabilização da estrada teve uma aplicação de materiais adequados para suportar tanto o tráfego leve quanto o pesado de cargas. Segundo o responsável, a etapa mais complexa, correspondente a mais da metade da estrada e execução das juntas de conexão e rampas, já foi finalizada.
5: Como dissemos, nós vamos começar pelas vias com mais fluxo de pessoas e bens, ou melhor, com mais tráfego. Claro, as obras vão bem. A estrada do aeroporto, nós mexemos ela por completa. Estamos a dizer, removemos a estrutura antiga, estou a falar da base e subbase, e fizemos nova base, mas para surpresa de todos nós, encontramos lá uma nascente. Existem técnicas que é aplicada em engenharia para a gente conseguir ultrapassar. Graças a Deus, ultrapassamos e hoje que estou a falar, tem lá os meus técnicos a darem continuidade à obra. E estamos a fazer o cálculo de segunda-feira ou domingo terminar a obra. São mais ou menos 500 ou 600 metros. É necessário também dar a entender o munícipe o seguinte, eu vou usar um exemplo um bocadinho fora de comum, vou fugir pouco da estrada, vamos falar um bocadinho de medicina. Nem toda ferida exige cortar o membro, né, o braço ou o pé. É possível a gente fazer tratamento da ferida e curar. Então, nem todos os buracos na estrada exigem que a gente faça um trabalho de grande vulto. Aquele sítio que a gente vê que é possível resolver a patologia da maneira correta, usando técnicas e material correto, a gente vai resolvendo. Olha, a cidade da Beira tem muitas ruas. Vamos dar um exemplo que 10 técnicos saem para atender 10 ruas diferentes. Será que dia seguinte vamos ter máquina nas 10 ruas? Mas nós vamos ter resultado das 10 ruas e com as condições que o município tem, vamos fazer intervenção rua por rua. E olha, é necessário também dizer que existem ruas que não é necessário acréscimo de solo. Às vezes é corte.

0: Benícia Fayane.
1: 6 pessoas morreram no primeiro semestre deste ano devido a incêndios na província de Sofala. No total, foram registados nesse período mais de 40 casos de incêndio, tal como fez saber o porta-voz do Serviço Nacional de Salvação Pública, SENSAP, em Sofala, Fernando Faria. Fernando Faria refere a haver uma subida em 11 casos quando comparado com o igual período do ano passado. Explica que entre as principais causas dos incêndios estão o curto-circuito, o uso incorreto de velas, eletrodomésticos a gás e fogueiras mal apagadas. Face ao aumento dos incêndios, o SENSAP está a intensificar as campanhas de sensibilização das comunidades.
2: Em relação aos incêndios é que é preocupante para nós, visto que a corrente elétrica, entre outros acendedores, estamos a falar de velas, isqueiros. Também temos incêndios que surgiram por conta de piata de cigarro. E já tivemos um caso mesmo que resultou em um corpo sem vida. Alguém acabou ficando carbonizado por conta disso. Tivemos um óbito, estamos a referir na zona da Manga, há 4 dias atrás, por conta disso. Tivemos um caso que aconteceu por conta de explosão de gás, isso no distrito de Nhamatande. Também tivemos um corpo mesmo que ficou carbonizada na zona da Manga. Para que haja melhoria, o SENSAP está sempre a fazer o seu trabalho de sensibilização, isto é, palestrando aos nossos munícipes, fazendo sensibilização aos automobilistas, de modo a evitar que tenhamos mais casos de incêndio.
1: O porta-voz do Serviço Nacional de Salvação Pública em Sofala, Fernando Farias.
0: Amigo ouvinte, está a acompanhar a primeira edição do Jornal de Sofala a ser transmitido do seu emissor provincial, da Rádio Moçambique, na Beira. Acabar com os conflitos pós-eleitorais entre os partidos políticos é o desejo da população do posto administrativo de Mussungo, no distrito de Sbabava, em Sofala. Chamo pelo jornalista José Manuel.
3: Em debate público esta quinta-feira, na mesa do Diálogo Nacional Inclusivo, falaram da importância da boa convivência política no país. No encontro, a maioria dos participantes votou na reforma gradual como uma boa proposta para a futura governação de Moçambique.
4: Adélia defende uma reforma moderada. Nós temos observado um trabalho árduo dos secretários do Estado. Por isso, a retirada deles não seria assim tão compulsória, porque será um colapso de uma única vez mudarmos tudo. Eu prefiro que estamos por reduzir os diretores provinciais e mantermos os secretários do Estado.
5: Bento Inácio Machava, residente deste posto administrativo de Mushongwe. Deus, quando criou o mundo, fez de forma gradual. Mesmo quando quer mandar cair a chuva para a terra, passa necessariamente de várias fases. Quero dizer com isso que não é possível fazer coisas daqui para aqui, parecer que é uma pedra que cai de qualquer forma. Estou a defender a cota 2.
3: Um grupo significativo de outros moçambicanos em Mushongwe apontou a reforma profunda como o melhor cenário.
6: Será que nós não temos pena com nossos irmãos que estão a morrer por causa das eleições? Quem criou essa lei? Não somos nós? Agora, por que não conseguimos mudar ao mesmo tempo? Então, vamos mudar. Essa reforma profunda deve acontecer.
7: Vamos usar, pelo menos para não morrer os moçambicanos inocentes, vamos eliminar de vez. O que custa isso? Apagar o fogo.
3: O coordenador da equipa técnica do Diálogo Nacional Inclusivo, destacado para a sua fala, Ernesto Coça, referiu ter registado as questões levantadas e promete dar o seu segmento.
8: Apresentaram suas fundamentações sobre o tipo de reforma que eles melhor acham. São sugestões, como dissemos no início, que devem ser respeitadas. A democracia nos ensina que é preciso respeitar as diferenças. Pensar diferente não é crime. Por isso, a diferença de ideias que nós ouvimos aqui, todas elas servem, contam neste processo. Não há vencedor nem derrotado neste processo.
3: Coordenador da equipa técnica da Brigada Central de Diálogo Nacional Inclusivo, que trabalha na província de Sofala, Ernesto Coça, e o resumo das questões levantadas pela população do posto administrativo de Mushongwe, no distrito de Sbabava, onde reporta José Manuel.
0: Ainda temos espaço para a janela desportiva e chamo pelo jornalista Felipe Jorge.
9: Cerca de 3.700 atletas participam este sábado na 8ª edição da Légua Internacional da Beira, organizada pela Associação Provincial de Atletismo em parceria com o Coronel de Moçambique. Os corredores são de ambos os sexos e provêm de todas as províncias, bem como da África do Sul e Zimbábue, das categorias de federados, populares e trabalhadores. O secretário-geral

0: da Associação Provincial de Atletismo em Sofala Titus Mulinga, disse que a prova tem como principal objetivo massificar a modalidade e promover o bem-estar da população. Titus Mulinga explicou que, do ponto de vista organizacional, está tudo bem encaminhado.
1: É um evento que envolve 3.700 participantes e, por via disso, as inscrições já esgotaram. Nesse contexto, estamos a 99% em termos da capacidade de organização e nos falta apenas detalhes que é para concluirmos com o processo. Quero dizer que até ao final do dia, por volta das 18 horas, fechamos todo o processo organizativo e só estaremos concentrados para a realização do evento. Amanhã, pontualmente, às 8 horas, partimos o primeiro pelotão de frente, que são, nesse caso, os federados. Atletas divididos nas categorias de federados, populares, estudantes, veteranos, comunidade portuária e trabalhadores da Coronel de todo o país. E também temos atletas inscritos da vizinha África do Sul, Zimbábue, Eswatini e Lesotho. Os irmãos de Kessene, que são oriundos do distrito de Maringo, nesta altura eles representam ao Clube de Esportes Magés da Beira, são atletas que nesta altura em Moçambique estão na mão de cima. Penso que eles poderão surpreender nesta prova, olhando para aquilo que está sendo os seus níveis de performance.
0: O secretário-geral da Associação Provincial de Atletismo em Sofala, Titus Mulinga, e a 8ª edição da Légua Internacional da Beira, que decorre este sábado na capital de Sofala.
2: Chegados aqui, vamos destacar os assuntos que fizeram este jornal. Dissemos que agudiza-se o conflito homem-fauna bravia no distrito de Caia, em Sofala. Estão na fase conclusiva as obras de reabilitação e pavimentação da estrada que dá acesso ao Aeroporto Internacional da Beira, em Sofala. Recapitulados os tópicos, resta-nos apenas agradecer a sua companhia, amigo vinte, e as despedidas são do Mário Malua, na edição e apresentação, e de Luís Marijane, na sonorização. Boa tarde e, antecipadamente, um bom final de semana a todos.
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6: Nós ficamos por aqui. O nosso próximo encontro está marcado por uma próxima oportunidade. Eu sou Igreja Mapanga. O controle técnico esteve a cargo de Carlos Fernando. Boa tarde e acompanhe a seguir a emissão em língua xicena.
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1: As notícias a esta hora, apresentadas por Nelson Moando. Muito boa tarde.
2: Boa tarde. O presidente da República assegura aos moçambicanos residentes em Portugal que os ataques terroristas na província de Cabo Delgado tendem a reduzir. Daniel Chapo salienta, por isso, que o combate ao terrorismo está na agenda do governo, visando estabelecer a paz efetiva no país. O chefe de Estado falava hoje em Lisboa, num encontro com a comunidade moçambicana residente em Portugal, no âmbito da visita oficial àquele país europeu.
3: Neste momento, não há nenhuma vila ocupada, mas eles continuam a fazer alguns ataques esporádicos em algumas aldeias. Nós continuamos a combater também este mal, que é um dos principais desafios que ficou para podermos restabelecer a paz e segurança em todo o nosso país e continuarmos a desenvolver.
2: O presidente da República disse ainda que a redução dos ataques terroristas em Cabo Delgado permitiu a retoma de grandes projetos da bacia do Rovuma. A primeira-ministra exige que o Instituto Nacional de Segurança Social crie mecanismos simples e acessíveis para que a segurança social seja verdadeiramente inclusiva. Bem-vinda, Levi, quer ainda ver uma gestão sustentável dos fundos do INSS.
4: Os investimentos do INSS devem obedecer a critérios rigorosos de segurança, rentabilidade, liquidez e interesse público nos limites da política de investimentos. A transformação digital deve continuar a ser uma prioridade. É fundamental assegurar o pleno funcionamento do Sistema de Informação de Segurança Social de Moçambique, melhorar os canais de pagamento das contribuições.
2: A primeira-ministra falava hoje em Maputo na cerimónia de tomada de posse de António Máquina para o cargo de presidente do Conselho de Administração do INSS, Sérgio Xirinda, como secretário-geral da Comissão Consultiva do Trabalho. Luís Canhemba foi empossado como novo diretor do Gabinete de Informação e Sérgio Michelese como assistente do primeiro-ministro. O antigo presidente de Moçambique, Joaquim Chissano, foi hoje eleito para integrar o painel de anciãos da SADC para mediar a crise constitucional no Madagascar. A eleição de Chissano aconteceu no decurso da 28ª reunião do Comitê Ministerial do órgão sobre Política, Defesa e Cooperação em matéria de segurança que se realiza no Malawi. O embaixador de Moçambique no Botswana e representante permanente do país junto da SADC, António Machev, disse que a indicação de Joaquim Chissano é um reconhecimento da sua capacidade de liderança.
5: É um reconhecimento de que Moçambique tem algo a contribuir, sobretudo, particularmente, o presidente Chissano, a sua experiência diplomática, a sua capacidade de persuadir pessoas em conflito para que se aproximem e possam encontrar soluções em paz.
2: O antigo estadista moçambicano Joaquim Chissano foi eleito juntamente com Mokwetsi Masisi, antigo presidente do Botswana, e juntos irão integrar a equipa de anciãos liderada por Joyce Banda, ex-presidente do Malawi, que media o conflito no Madagascar. A ativista social Graça Machel defende que a Comunidade para o Desenvolvimento da África Austral, SADC, se reinvente de forma a encontrar soluções para o combate à xenofobia na África do Sul. Graça Machel disse ser importante que a organização faça uma reflexão exaustiva sobre a xenofobia, tendo em conta que os povos da região sempre tiveram características migratórias.
6: É o resultado, na minha opinião, de a SADC se ter burocratizado. A SADC é já uma máquina que organiza reuniões, quer dizer, de vários ministérios, de vários dos chefes de Estado, e fazem resoluções. Talvez, quer dizer, muito baseadas mais nos interesses, até interesses económicos. É por isso, acontece uma coisa dessas. Se fosse no passado, imediatamente quando estes distúrbios começaram, os chefes de Estado deviam ter se reunido.
2: A ativista social e presidente da Fundação para o Desenvolvimento da Comunidade falava hoje em Maputo na cerimónia de entrega de um donativo ao Serviço de Hospital Geral de Mafalane, no âmbito da celebração do Dia Internacional Nelson Mandela, que se assinala amanhã, 18 de julho. O Conselho de Administração da Rádio Moçambique desafia a Rádio Cidade de Maputo a incluir conteúdos de interesse dos jovens residentes nas zonas rurais. O presidente do Conselho de Administração da RM, Mário Albino, entende que, com a abrangência do meio rural, o canal jovem desta estação emissora torna-se mais inclusivo e responde às necessidades informativas dos cidadãos.
7: Também expandir em termos de conteúdos. Alguns conteúdos que nós estamos a transmitir atualmente são também meramente urbanos. É preciso abranger também aquilo que são as necessidades em termos de informação de um jovem que está cada vez mais a lutar pela vida, pela sua sobrevivência.
2: Mário Albino, o PCA da Rádio Moçambique, falava hoje no âmbito da celebração dos 33 anos da criação da Rádio Cidade de Maputo. Atualidade internacional, um deslizamento de terras ocorrido hoje na cidade chinesa de Chongqing soterrou vários edifícios residenciais e deixou um número indeterminado de pessoas presas sobre os escombros. Segundo a televisão estatal chinesa CCTV, pelo menos 8 pessoas foram resgatadas enquanto as operações de busca e salvamento prosseguem. Apresentamos as notícias próximas às 15 horas.
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0: Tomar com o Fampango antes de virar na Maputo.
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Estamos na curva Quimba com a Walter. Tem na 14 horas na 42 minutos. 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

0: As notícias a esta hora, apresentadas por Nelson Moando. Muito boa tarde.
1: Boa tarde. O Presidente da República assegurou aos moçambicanos residentes em Portugal que os ataques terroristas na província de Cabo Delgado tendem a reduzir. Daniel Chapo salienta, por isso, que o combate ao terrorismo está na agenda do governo, visando estabelecer a paz efetiva no país. O chefe de Estado falava hoje em Lisboa, num encontro com a comunidade moçambicana residente em Portugal, no âmbito da visita oficial àquele país europeu.
2: Neste momento, não há nenhuma vila ocupada, mas eles continuam a fazer alguns ataques esporádicos em algumas aldeias. Mas continuamos a combater também este mal, que é um dos principais desafios que ficou para podermos restabelecer a paz e segurança em todo o nosso país e continuarmos a desenvolver.
1: O Presidente da República disse ainda que a redução dos ataques terroristas em Cabo Delgado permitiu a retoma de grandes projetos da Bacia do Rufuma. A Primeira-Ministra exige que o Instituto Nacional de Segurança Social crie mecanismos simples e acessíveis para que a segurança social seja verdadeiramente inclusiva. Bem-vinda, Levi, quer ainda ver uma gestão sustentável dos fundos do INSS.
3: Os investimentos do INSS devem obedecer a critérios rigorosos de segurança, rentabilidade, liquidez e interesse público nos limites da política de investimentos. A transformação digital deve continuar a ser uma prioridade. É fundamental assegurar o pleno funcionamento do Sistema de Informação de Segurança Social de Moçambique, melhorar os canais de pagamento das contribuições.
1: A Primeira-Ministra falava hoje em Maputo na cerimónia de tomada de posse de António Máquina para o cargo de Presidente do Conselho de Administração do INSS, Sérgio Xirinda, como Secretário-Geral da Comissão Consultiva do Trabalho. Luís Canhemba foi empossado como novo Diretor do Gabinete de Informação e Sérgio Michelese como Assistente do Primeiro-Ministro. O antigo presidente de Moçambique, Joaquim Chissano, foi hoje eleito para integrar o painel de anciãos da SADC para mediar a crise constitucional no Madagascar. A eleição de Chissano aconteceu no decurso da 28ª reunião do Comitê Ministerial do órgão sobre Política, Defesa e Cooperação em matéria de segurança que se realiza no Malawi. O embaixador de Moçambique no Botswana e representante permanente do país junto da SADC, António Machev, disse que a indicação de Joaquim Chissano é um reconhecimento à sua capacidade de liderança.
4: É o reconhecimento de que Moçambique tem algo a contribuir, sobretudo, particularmente, o Presidente Chissano, na sua experiência diplomática, a sua capacidade de persuadir pessoas em conflito para que se aproximem e possam encontrar soluções em paz.
1: O antigo estadista moçambicano Joaquim Chissano foi eleito juntamente com Mokwetsi Masisi, antigo presidente do Botswana, e juntos irão integrar a equipa de anciãos liderada por Joyce Banda, ex-presidente do Malawi, que media o conflito no Madagascar. A ativista social Graça Machel defende que a Comunidade para o Desenvolvimento da África Austral, SADC, se reinvente de forma a encontrar soluções para o combate à xenofobia na África do Sul. Graça Machel diz ser importante que a organização faça uma reflexão exaustiva sobre a xenofobia, tendo em conta que os povos da região sempre tiveram características migratórias.
5: É o resultado, na minha opinião, de a SADC se ter burocratizado. A SADC é já uma máquina que organiza reuniões, quer dizer, de vários ministérios, de vários dos chefes de Estado, e fazem resoluções, talvez, quer dizer, muito baseadas mais nos interesses, até interesses económicos. É por isso, acontece uma coisa dessas. Se fosse no passado, imediatamente quando estes distúrbios começaram, os chefes de Estado deviam ter se reunido.
1: A ativista social e presidente da Fundação para o Desenvolvimento da Comunidade falava hoje em Maputo na cerimónia de entrega de um donativo ao Serviço de Hospital Geral de Mafalane no âmbito da celebração do Dia Internacional Nelson Mandela, que se assinala amanhã, 18 de julho. O Conselho de Administração da Rádio Moçambique desafia a Rádio Cidade de Maputo a incluir conteúdos de interesse dos jovens residentes nas zonas rurais. O presidente do Conselho de Administração da RM, Mário Albino, entende que com a abrangência do meio rural o canal jovem desta estação emissora torna-se mais inclusivo e responde às necessidades informativas dos cidadãos.
6: Também expandir em termos de conteúdos. Alguns conteúdos que nós estamos a transmitir atualmente são também meramente urbanos. E é preciso abranger também aquilo que são as necessidades em termos de informação de um jovem que está cada vez mais a lutar pela vida, pela sua sobrevivência.
1: Mário Albino, o PCA da Rádio Moçambique, falava hoje no âmbito da celebração dos 33 anos da criação da Rádio Cidade de Maputo. Atualidade internacional, um deslizamento de terras ocorrido hoje na cidade chinesa de Chongqing soterrou vários edifícios residenciais e deixou um número indeterminado de pessoas presas sobre os escombros. Segundo a televisão estatal chinesa CCTV, pelo menos 8 pessoas foram resgatadas enquanto as operações de busca e salvamento prosseguem. Apresentamos as notícias próximas às 16 horas.

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1: 15 horas na 6 minutos, Mativene Banguazan, Sofá.
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2: As notícias a esta hora apresentadas por Nelson Muando. Muito boa tarde.
3: Boa tarde. O Presidente da República reitera a abertura do Governo em fazer reformas necessárias do Estado no âmbito do diálogo nacional inclusivo que decorre no país. Daniel Chapo, que falava esta sexta-feira, no encontro com a comunidade moçambicana residente em Portugal, destacou o sucesso da audição em curso para os três cenários que resultaram da primeira auscultação.
4: Neste momento, na audição, é porque nas reformas do Estado existem três cenários que resultaram da primeira auscultação. Um cenário que fala da continuidade com algumas alterações que são necessárias. Um cenário que chamamos de cenário intermédio, que fala de reformas um pouco mais profundas, e outro cenário que é mais radical. Este último tem poucas pessoas que aderem, porque mesmo as pessoas que fazem esta proposta da refundação do Estado, quando se pergunta como é que se refunda, eles próprios não sabem explicar. Então está mais a pender para o segundo e o terceiro cenário.
3: Presidente da República Daniel Chapo dando a conhecer esta sexta-feira a comunidade moçambicana residente em Portugal as propostas que se encontram em audição na sequência do diálogo nacional inclusivo. O Ministério da Agricultura, Ambiente e Pesca estima entre 75 a 100 milhões de dólares o valor necessário para efetivar o pacote de ajuda aos produtores das províncias de Maputo, Gazo, Inhambane e Tete para minimizar o impacto do fenómeno El Niño. O Diretor Nacional de Agricultura, Jabula Zubia, disse que, para o efeito, o Ministério está a mobilizar parceiros para o apoio aos produtores.
5: Este orçamento poderá não fechar. Então, o nosso trabalho é contínuo. Aqui estamos, vários parceiros vão se juntar e esperamos que este pacote possa crescer, para que possamos ter um apoio mais significativo e robusto para podermos aliviar aquilo que é a situação dos produtores.
3: O Diretor Nacional de Agricultura fez saber que o pacote de apoio aos agricultores prevê investimentos em sementes com maior tolerância à seca. 8 pessoas morreram e outras 4 contraíram ferimentos entre graves e ligeiros no distrito de Mutarara, em Tete, em consequência de ataques por animais bravios no primeiro semestre deste ano. O chefe da repartição de licenciamento e fiscalização no Serviço Distrital das Atividades Económicas de Mutarara, Paulino Raposo, refere que 7 mortes foram causadas por ataques por crocodilos. A mesma fonte salientou que os camponeses estão a ser sensibilizados para vedar as áreas de cultivo e a usar outras técnicas tradicionais para retrair os animais. O município de Chimoio e Manica passa a contar desde esta sexta-feira com mais 100 contentores de lixo, com vista a melhorar a capacidade de depósito e recolha de resíduos sólidos. Detalhes por Dini Cassano.
6: Falando no âmbito das celebrações dos 57 anos da urbe, o edil de Chimoio, João Ferreira, disse que os contentores, ora entregues, vão permitir que os munícipes possam depositar os resíduos sólidos em locais apropriados, garantindo que a cidade continue limpa. João Ferreira disse ainda que os 100 contentores vão ser distribuídos em 80 pontos diferentes da cidade, incluindo mercados. A partir de Chimoio, Dini Kassam.
3: Atualidade internacional. A Nigéria diz ter concluído o repatriamento dos seus 1.490 cidadãos afetados pela xenofobia na África do Sul. O porta-voz do Ministério dos Negócios Estrangeiros da Nigéria, Kimiebe Ebienfa, disse à agência France Press que o último voo com 305 nigerianos partiu de Joanesburgo na última quarta-feira. Kimiebe Ebienfa referiu que os voos humanitários coordenados tiveram início no mês passado. A China advertiu hoje que poderá adotar contramedidas após a decisão dos Estados Unidos de limitar a duração de permanência de jornalistas estrangeiros no país. Ao abrigo das novas regras que devem entrar em vigor dentro de 2 meses, os jornalistas estrangeiros vão passar a estar limitados a estadias de 240 dias em território norte-americano. os jornalistas chineses vão ficar sujeitos a um regime mais restritivo, com vistos limitados a 90 dias e possibilidade de renovação por igual período. Apresentamos as notícias próximas às 17 horas. 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

0: As notícias a esta hora apresentadas por Nelson Moando. Muito boa tarde.
1: Boa tarde. O Presidente da República reitera a abertura do Governo em fazer reformas necessárias do Estado no âmbito do diálogo nacional inclusivo que decorre no país. Daniel Chapo, que falava esta sexta-feira num encontro com a comunidade moçambicana residente em Portugal, destacou o sucesso da audição em curso para os três cenários que resultaram da primeira auscultação.
2: Neste momento, na audição, é porque nas reformas do Estado existem três cenários que resultaram da primeira auscultação. Um cenário que fala da continuidade com algumas alterações que são necessárias. Um cenário que chamamos de cenário intermédio, que fala de reformas um pouco mais profundas, e outro cenário que é mais radical. Deste último tem poucas pessoas que aderem, porque mesmo as pessoas que fazem esta proposta da refundação do Estado, quando se pergunta como é que se refunda, eles próprios não sabem explicar. Então está mais a pender para o segundo e o terceiro cenário.
1: Presidente da República Daniel Chapo, dando a conhecer à comunidade moçambicana residente em Portugal as propostas que se encontram em audição na sequência do diálogo nacional inclusivo. O Ministério da Agricultura, Ambiente e Pesca estima entre 75 a 100 milhões de dólares o valor necessário para efetivar o pacote de ajuda aos produtores das províncias de Maputo, Gazos e Inhambane e Tete para minimizar o impacto do fenómeno El Niño. O Diretor Nacional de Agricultura, Jabula Zubia, disse que, para o efeito, o Ministério está a mobilizar parceiros para o apoio aos produtores.
3: Este orçamento poderá não fechar. Então, o nosso trabalho é contínuo. Aqui estamos, vários parceiros vão se juntar e esperamos que este pacote possa crescer, para que possamos ter um apoio mais significativo e robusto para podermos aliviar aquilo que é a situação dos produtores.
1: O Diretor Nacional de Agricultura fez saber que o pacote de apoio aos agricultores prevê investimentos em sementes com maior tolerância à seca. 8 pessoas morreram e outras 4 contraíram ferimentos entre graves e ligeiros no distrito de Mutarara, em Tete, em consequência de ataques por animais bravios no primeiro semestre deste ano. O chefe da repartição de licenciamento e fiscalização no Serviço Distrital das Atividades Económicas de Mutarara, Paulino Raposo, refere que 7 mortes foram causadas por ataques por crocodilos. A mesma fonte salientou que os camponeses estão a ser sensibilizados para vedar as áreas de cultivo e a usar outras técnicas tradicionais para retrair os animais. O município de Ximoia e Manica passa a contar desde esta sexta-feira com mais 100 contentores de lixo, com vista a melhorar a capacidade de depósito e recolha de resíduos sólidos. Detalhes por Dini Kassamo.
4: Falando no âmbito das celebrações dos 57 anos da urbe, o edil de Ximoio, João Ferreira, disse que os contentores, ora entregues, vão permitir que os munícipes possam depositar os resíduos sólidos em locais apropriados, garantindo que a cidade continue limpa. João Ferreira disse ainda que os 100 contentores vão ser distribuídos em 80 pontos diferentes da cidade, incluindo mercados. A partir de Ximoio, Dini Kassam.
1: Atualidade internacional, a Nigéria diz ter concluído o repatriamento dos seus 1.490 cidadãos afetados pela xenofobia na África do Sul. O porta-voz do Ministério dos Negócios Estrangeiros da Nigéria, Kemiebe Abiefa, disse à agência France Press que o último voo com 305 nigerianos partiu de Joanesburgo na última quarta-feira. Kemiebe Abiefa referiu que os voos humanitários coordenados tiveram início no mês passado. A China advertiu hoje que poderá adotar contramedidas após a decisão dos Estados Unidos de limitar a duração de permanência de jornalistas estrangeiros no país. Ao abrigo das novas regras que devem entrar em vigor dentro de 2 meses, os jornalistas estrangeiros vão passar a estar limitados a estadias de 240 dias em território norte-americano. Os jornalistas chineses vão ficar sujeitos a um regime mais restritivo, com vistos limitados a 90 dias e possibilidade de renovação por igual período. Apresentamos as notícias próximas às 18 horas.

0: continuaremos como moçambicanos a implementar reformas destinadas a melhorar o ambiente de negócios, a reduzir custos, digitalizar os serviços públicos, combater a corrupção e aumentar a eficiência das nossas instituições públicas. Prosseguiremos igualmente com determinação as reformas da administração pública, da descentralização e da governação territorial, por entendermos que um desenvolvimento verdadeiramente inclusivo exige instituições próximas dos cidadãos, íntegros, dispostas a servir e a não se servir. Continuaremos a apostar no diálogo nacional inclusivo, porque não existe desenvolvimento sustentável sem paz, nem existe paz duradoura quando o desenvolvimento não chega à vida das pessoas. Por isso, caros participantes, os termos de referência desta conferência são claros ao afirmar que este encontro deve produzir resultados concretos. Esperamos que desta conferência resulte um balanço rigoroso das transformações ocorridas entre 2000 e 2025 e produza a visão para os próximos 25 anos.
1: Presidente da República, Daniel Chapo.
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3: 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De não depender mais de gestor. 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E não há nenhum recurso. E não há nenhum dinheiro. 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
2: 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Não é? 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

0: Notícias apresentadas por Nelson Moando. Boa noite.
1: Boa noite à Martina Pascoal e ouvinte. O presidente da República, Daniel Chapo, voltou a assegurar há momentos que estão em ritmo avançado as negociações com Portugal para a efetivação do financiamento de US$500 milhões por parte daquele país europeu a empresas portuguesas que operam em Moçambique. Daniel Chapo, que falava no balanço da visita oficial de 3 dias a Portugal, disse que equipas técnicas dos dois países finalizam os pormenores para o arranque do programa de financiamento.
2: As nossas equipas técnicas, do lado do Governo da República de Moçambique e do lado de Portugal, estão a trabalhar neste momento. Estamos avançados e sem sobressaltos para que a qualquer altura a linha esteja disponível. Nós, como Moçambique, já enviamos projetos concretos para Portugal. Os projetos foram recebidos, estão neste momento em análise, para que a qualquer altura a linha seja disponibilizada. E com a disponibilidade da linha, as empresas portuguesas que atuam em Moçambique possam começar a trabalhar. Nós conversamos durante o almoço acerca desse aspecto, que achamos que é um aspecto extremamente importante.
1: O chefe de Estado moçambicano disse ainda que a visita oficial a Portugal foi de alto valor estratégico e contribuiu para estreitar os laços de amizade, cooperação e solidariedade entre os dois países. O Comitê Ministerial do Órgão sobre Política, Defesa e Cooperação em Matéria de Segurança da SADC decide interromper a missão do painel de anciãos criada pela organização para mediar o processo de diálogo político inclusivo em Moçambique. Detalhes por Sérgio Sixpence.
3: É entendimento deste bloco político e econômico regional que os moçambicanos souberam por si ultrapassar as suas diferenças e, com determinação e sentido de reconciliação, conseguiram unir as partes e colocar os interesses do país em primeiro lugar. Daí, a posição da SADC em não avançar com a equipa dos mediadores, pela informação do embaixador de Moçambique em Botswana e representante permanente do nosso país na Comunidade de Desenvolvimento dos Países da África Austral, António Macheve. Sérgio Sixpence, em Salima.
1: Moçambique e a Bielorrússia querem reforçar a cooperação nos setores da agricultura, economia, defesa, saúde e diplomacia. O compromisso foi assumido hoje em Maputo durante as conversações entre o ministro da Agricultura, Ambiente e Pescas de Moçambique, Roberto Albino, e o ministro dos Negócios Estrangeiros da Bielorrússia, Maksymin Ryzhenkov, que efetuou uma visita oficial de trabalho ao país. Os dois governantes passaram em revista o estágio da cooperação bilateral e definiram medidas para acelerar a implementação de projetos de interesse comum com enfoque na mecanização agrícola.
4: Nós estivemos em Belarus justamente há um ano atrás e começamos a negociar cooperação na área da agricultura e Sua Excelência, Sr. Ministro dos Estrangeiros, chegou com uma solução prática de como devemos concretizar esta cooperação, sobretudo na área da mecanização agrária.
1: Ministro da Agricultura, Ambiente e Pescas de Moçambique, Roberto Albino. O município de Ximoio, em Manica, passa a contar desde esta sexta-feira com mais 100 contentores de lixo, com vista a melhorar a capacidade de depósito e recolha de resíduos sólidos. Pormenores da notícia por Dini Cassamo.
5: Falando no âmbito das celebrações dos 57 anos da urbe, o edil de Ximoio, João Ferreira, disse que os contentores, ora entregues, vão permitir que os munícipes possam depositar os resíduos sólidos em locais apropriados, garantindo que a cidade continue limpa. João Ferreira disse ainda que os 100 contentores vão ser distribuídos em 80 pontos diferentes da cidade, incluindo mercados. A partir de Ximoio, Dini Cassam.
1: Atualidade internacional, dois militares sul-africanos morreram hoje após caírem num poço de uma mina abandonada a oeste de Johannesburg. O acidente ocorreu durante uma operação de perseguição a alegados mineiros ilegais. Segundo as Forças Armadas da África do Sul, o contingente militar detectou um grupo a sair da mina desativada. Durante a perseguição, as duas vítimas mortais acabaram por cair no poço. Equipas de emergência especializadas foram mobilizadas para o local e já resgataram os corpos dos militares. A Nigéria diz ter concluído o repatriamento dos seus 1.490 cidadãos afetados pela xenofobia na África do Sul. O porta-voz do Ministério dos Negócios Estrangeiros da Nigéria, Kemiye Bienfa, disse à agência France Press que o último voo com 305 nigerianos partiu de Joanesburgo na última quarta-feira. Kemiye Bienfa referiu que os voos humanitários coordenados tiveram início no mês passado. O tempo. A cidade de Tete poderá registrar amanhã 30 graus centígrados de temperatura máxima, seguida por Maputo, Quilimane, Beira e Pemba com 28 graus. Xai-Xai, Inhambane e Nampula, 27, Vilanculo, 26, Chimoio, 24 e Lixinga, 21 graus centígrados de temperatura máxima. Apresentamos as notícias próximas às 19 horas e 30 minutos inseridas no Jornal da Noite.

0: Sabemos que o desenvolvimento não possui um ponto final, mas uma narrativa permanente. Cada geração recebe um país inacabado e tem a responsabilidade de o melhorar antes de entregar à geração seguinte. Daí que temos dito que precisamos de fazer diferente para obter resultados diferentes. Daqui a 25 anos, uma nova geração de moçambicanos voltará certamente a reunir-se para avaliar as escolhas que hoje fizemos. Perguntarão se estivemos à altura das oportunidades que a história colocou diante de nós. Perguntarão se soubemos transformar os recursos em prosperidade, se transformamos reformas em resultados concretos para o processo de desenvolvimento, para beneficiar o povo. Se reduzimos as desigualdades sociais, se construímos instituições mais fortes e se deixamos um país mais desenvolvido, mais competitivo, mais justo e mais inclusivo. É essa responsabilidade que hoje carregamos como uma geração.
1: Presidente da República, Daniel Chapo.
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2: Amigo ouvinte, boa noite. Passam hoje 198 dias desde que iniciou o ano 2026. E nós estamos no sétimo mês, no seu 17º dia. Somos emissor provincial de Sofala, transmitimos a partir dos nossos estúdios na cidade da Beira. Hoje, por ser sexta-feira, já sabe, às 20 horas, teremos o espaço de interação. É só você ligar para a Rádio Moçambique, emissor provincial de Sofala, e vamos conversar. Mas antes, às 19 horas, teremos o Jornal de Sofala, hoje com a assinatura de Igran Mapanga e Luís Marijana. Às 19 horas e 15 minutos, a nossa primeira página publicitária. 19 horas e 30 minutos, em cadeia nacional, o Jornal da Noite. E quando forem pontualmente 20 horas, vamos abrir as nossas linhas para mais uma interação com o nosso amigo ouvinte. Às 21 horas, o serviço noticioso em cadeia nacional e o fim desta emissão, que conta com Carlos Tima e Santana Abílio. Mais uma vez, boa noite, bem-vindos a este convívio e formulamos votos para que os nossos trabalhos estejam a chegar junto ao seu receptor em perfeitas condições de audição e que venham a ser do seu agrado.

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0: Ouvinte, muito boa noite. Está no ar o Jornal de Sofala da Rádio Moçambique, referente a esta sexta-feira, 17 de julho de 2026. São destaques desta edição: obras de reabilitação e pavimentação da estrada que dá acesso ao aeroporto da Beira entram na fase conclusiva. Légua Internacional da Beira junta amanhã mais de 3 mil atletas. E ainda, conflito homem-fauna bravia agrava-se no distrito de Caia. Os desenvolvimentos já a seguir com Igren Mapanga na edição e apresentação e Luiz Marijane na mesa de som. Tenha uma ótima escuta. Começamos com a notícia segundo a qual estão na fase conclusiva as obras de reabilitação e pavimentação da estrada que dá acesso ao Aeroporto Internacional da Beira. Reportagem de Paulo MacArthur.
1: As obras, que decorrem numa extensão de cerca de 600 metros, estavam inicialmente previstas para durar 3 meses, prazo esse que foi prorrogado por razões estruturais. O diretor de manutenção de estradas e pontes no Conselho Municipal da Beira, Ivan Inoué, fez saber que os trabalhos tiveram que envolver intervenções robustas, com a remoção do solo antigo a mais de 1,5 metros de profundidade. Explica que a pavimentação e estabilização da estrada teve uma aplicação de materiais adequados para suportar tanto o tráfego leve quanto o pesado de cargas. Segundo o responsável, a etapa mais complexa, correspondente a mais da metade da estrada e execução das juntas de conexão e rampas, já foi finalizada.
2: Como dissemos, nós vamos começar pelas vias com mais fluxo de pessoas e bens, ou melhor, com mais tráfego. Claro, as obras vão bem. A estrada do aeroporto, nós mexemos ela por completa. Estamos a dizer, removemos a estrutura antiga, estou a falar da base e subbase, e fizemos nova base. Mas, para surpresa de todos nós, encontramos lá uma nascente. Existem técnicas que é aplicada em engenharia para a gente conseguir ultrapassar. Graças a Deus, ultrapassamos. E hoje que estou a falar, tem lá os meus técnicos a darem continuidade à obra. E estamos a fazer o cálculo de segunda-feira ou domingo terminar a obra. São mais ou menos 500 ou 600 metros. É necessário também dar a entender o munícipe o seguinte: eu vou usar um exemplo um bocadinho fora de comum, vou fugir pouco da estrada, vamos falar um bocadinho de medicina. Nem toda ferida exige cortar o membro, né, ou o braço ou o pé. É possível a gente fazer tratamento da ferida e curar. Então, nem todos os buracos na estrada exigem que a gente faça um trabalho de grande vulto. Aquele sítio que a gente vê que é possível resolver a patologia da maneira correta, usando técnicas e material correto, a gente vai resolver. Olha, a cidade da Beira tem muitas ruas. Vamos dar um exemplo que 10 técnicos saem para atender 10 ruas diferentes. Será que dia seguinte vamos ter máquina nas 10 ruas? Mas nós vamos ter resultado das 10 ruas e, com as condições que o município tem, vamos fazer intervenção rua por rua. E olha, é necessário também dizer que existem ruas que não é necessário acréscimo de solo. Às vezes é corte.
1: A diretor de manutenção de estradas e pontes no Conselho Municipal da Beira, Ivan Inoué, e o decurso das obras de reabilitação e pavimentação da estrada que dá acesso ao Aeroporto Internacional da Beira.
0: No distrito de Caia, agudiza-se o conflito homem-fauna bravia. Mais detalhes com o jornalista Layton Sifa.
3: Os animais selvagens continuam a não dar sossego à população de 10 comunidades do distrito. Quase diariamente há relatos de ataques de pessoas, destruição de campos agrícolas e celeiros por elefantes, búfalos e hipopótamos. A situação é mais crítica nos povoados de Ntopa, Xatala, Johnny Mabuno, Xuinda, Xixone, Candeia e Mangan. Os residentes destas comunidades falam de um ambiente de pânico e fome devido à destruição de machambas com culturas diversas.
4: Quando a gente climar aí, depois o hipopótamo vira comer, maçaroba, hein? É o problema de hipopótamo. A gente climar, depois ele vira comer, se provocar fome só.
3: Hipopótamos estão a destruir todas as culturas em campo e não sabemos de onde vem. Alguns dizem que o provém do rio. E este ano vamos ter muita fome, porque toda a produção foi destruída. O diretor do Serviço Distrital de Atividades Económicas de Caia, Domingos Alfândega, disse que o governo está a treinar as comunidades e a distribuir foguetes para o afugentamento dos animais.
5: Na zona do interior, as pessoas estão a sofrer por causa do conflito homem-fauna bravia. Temos lá elefantes que estão a criar problemas sérios. Para além dos elefantes, temos búfalos, crocodilos e hipopótamos também. Com medidas de resposta, temos estado a trabalhar em coordenação com a Direção Provincial de Desenvolvimento Territorial e Ambiente, assim como o Parque Nacional de Gorongosa. Adquirimos foguetes. Também usam batuques, latas, para ver se o animal foge daquela zona. Este assunto de elefante acontece todos os dias. Assim que estou a falar, recebi informações que os elefantes estão em Topa. Recebi informações que os elefantes estão em Xatala.
3: Diretor do Serviço Distrital de Atividades Económicas de Caia, Domingos Alfândega, e o recrudescimento do conflito Homem-Fauna Bravia, Laiton Sifa, em Caia.
0: 6 pessoas morreram devido a incêndios na província de Sofala, desenvolve esta notícia a jornalista Benícia Fayane.
6: No total, foram registados nesse período mais de 40 casos de incêndio, tal como fez saber o porta-voz do Serviço Nacional de Salvação Pública, SENSAP, em Sofala, Fernando Faria. Fernando Faria refere a haver uma subida em 11 casos quando comparado com o igual período do ano passado. Explica que entre as principais causas dos incêndios estão o curto-circuito, o uso incorreto de velas, eletrodomésticos a gás e fogueiras mal apagadas. Face ao aumento dos incêndios, o SENSAP está a intensificar as campanhas de sensibilização das comunidades.
7: Em relação aos incêndios é que é preocupante para nós, visto que a corrente elétrica, entre outros acendedores, estamos a falar de velas, queiros, também temos incêndios que surgiram por conta de piata de cigarro e já tivemos um caso mesmo que resultou em um corpo sem vida, alguém acabou ficando carbonizado por conta disso, tivemos um óbito. Estamos a referir na zona da Manga, há 4 dias atrás, por conta disso. Tivemos um caso que aconteceu por conta de explosão de gás, isso no distrito de Nhamatande. Também tivemos um corpo mesmo que ficou carbonizado na zona da Manga. Para que haja melhoria, o SENSAP está sempre a fazer o seu trabalho de sensibilização, isto é, palestrando aos nossos munícipes, fazendo sensibilização aos automobilistas, de modo a evitar que tenhamos mais casos de incêndio.
6: O porta-voz do Serviço Nacional de Salvação Pública em Sofala, Fernando Farias.
0: O ouvinte escuta a segunda edição do Jornal de Sofala da Rádio Moçambique, transmitido de seus estúdios na cidade da Beira. Seguimos com mais notícias, acabar com os conflitos pós-eleitorais entre os partidos políticos e o desejo da população do posto administrativo de Muxungwe, no distrito de Xibabava. Junta-se à antena o jornalista José Manuel.
8: Em debate público esta quinta-feira, na mesa do Diálogo Nacional Inclusivo, falaram da importância da boa convivência política no país. No encontro, a maioria dos participantes votou na reforma gradual como uma boa proposta para a futura governação de Moçambique.
9: Adélia defende uma reforma moderada. Nós temos observado um trabalho árduo dos secretários do Estado. Por isso, a retirada deles não seria assim tão compulsória, porque será um colapso de uma única vez, mudarmos tudo. Eu prefiro que estamos por reduzir os diretores provinciais e mantermos os secretários do Estado.
10: Bento Inácio Machava, residente deste posto administrativo de Muxungwe. Deus, quando criou o mundo, fez de forma gradual. Mesmo quando quer mandar cair a chuva para a terra, passa necessariamente de várias fases. Quero dizer com isso que não é possível fazer coisas daqui para aqui, parecer que é uma pedra que cai de qualquer forma. Estou a defender o pacote 2.
8: Um grupo significativo de outros moçambicanos em Muxungwe apontou a reforma profunda como o melhor cenário.
11: Será que nós não temos pena com nossos irmãos que estão a morrer por causa das eleições? Quem criou essa lei? Não somos nós? Agora, por que não conseguimos mudar ao mesmo tempo? Então, vamos mudar. Essa reforma profunda deve acontecer.
12: Vamos usar, pelo menos para não morrermos os moçambicanos inocentes, vamos eliminar de vez. O que custa isso? Apagar o fogo.
8: O coordenador da equipa técnica do Diálogo Nacional Inclusivo, destacado para a sua fala, Ernesto Coça, referiu ter registado as questões levantadas e promete dar o seu segmento.
13: Apresentaram suas fundamentações sobre o tipo de reforma que eles melhor acham. São sugestões, como dissemos no início, que devem ser respeitadas. A democracia nos ensina que é preciso respeitar as diferenças. Pensar diferente não é crime. Por isso, a diferença de ideias que nós ouvimos aqui, todas elas servem, contam neste processo. Não há vencedor nem derrotado neste processo.
8: Coordenador da equipa técnica da Brigada Central de Diálogo Nacional Inclusivo, que trabalha na província de Sofala, Ernesto Coça, e o resumo das questões levantadas pela população do posto administrativo de Muxungwe, no distrito de Xibabava, onde reporta José Manuel.
0: No desporto, o destaque vai para a 8ª edição da Légua Internacional da Beira, que decorre este sábado. Filipe Jorge.
14: Cerca de 3.700 atletas participam este sábado na 8ª edição da Légua Internacional da Beira, organizada pela Associação Provincial de Atletismo em parceria com o Coronel de Moçambique. Os corredores são de ambos os sexos e provêm de todas as províncias, bem como da África do Sul e Zimbábue, das categorias de federados, populares e trabalhadores. O secretário-geral da Associação Provincial de Atletismo em Sofala, Titus Mulinga, disse que a prova tem como principal objetivo massificar a modalidade e promover o bem-estar da população. Titus Mulinga explicou que, do ponto de vista organizacional, está tudo bem encaminhado.
15: É um evento que envolve 3.700 participantes e, por via disso, as inscrições já esgotaram. Nesse contexto, estamos a 99% em termos da capacidade de organização e nos falta apenas detalhes que é para concluirmos com o processo. Quero dizer que até ao final do dia, por volta das 18 horas, fechamos todo o processo organizativo e só estaremos concentrados para a realização do evento. Amanhã, pontualmente, às 8 horas, partimos o primeiro boletão de frente, que são, nesse caso, os federados. Atletas divididos nas categorias de federados, populares, estudantes, veteranos, comunidade portuária e trabalhadores da Coronel de todo o país. E também temos atletas inscritos da vizinha África do Sul, Zimbábue, Eswatini e Lesotho. Os irmãos de Kessene, que são oriundos do distrito de Maringo, nesta altura eles representam ao Clube de Esportes Magés da Beira, são atletas que nesta altura em Moçambique estão na mão de cima. Penso que eles poderão surpreender nesta prova, olhando para aquilo que está sendo os seus níveis de performance.
14: O secretário-geral da Associação Provincial de Atletismo em Sofala, Titus Mulinga, e a 8ª edição da Légua Internacional da Beira, que decorre este sábado na capital de Sofala.
0: O Jornal de Sofala fica por aqui. Foram destaques: obras de reabilitação e pavimentação da estrada que dá acesso ao aeroporto da Beira entram na fase conclusiva. Légua Internacional da Beira junta amanhã mais de 3 mil atletas. Conflito Homem-Fauna Bravia agrava-se no distrito de Caia. Despedem-se Igren Mapanga e Luiz Marijane. Boa noite.
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17: Mais uma vez, boa noite. São 19 horas e 14 minutos. Vamos abrir a página publicitária até 19 horas e 30 minutos. 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

0: Estimado ouvinte, boa noite. O presidente da República, Daniel Chapo, assegura que estão em ritmo avançado as negociações com Portugal para a efetivação do financiamento de 500 milhões de dólares por parte daquele país europeu às empresas portuguesas que operam em Moçambique. A província de Cabo Delgado continua a registrar a mais elevada taxa de analfabetismo do país, com uma percentagem de 61%, mais do dobro da média nacional, estimada em 39%. Em Sofala, agudiza-se o conflito homem-fauna-bravia, com os animais selvagens a não darem sossego à população de 10 comunidades do distrito de Caia. São os tópicos do Jornal da Noite da Rádio Moçambique, hoje, último dia da visita oficial a Portugal do Presidente da República, Daniel Chapo. João de Brito Langa está na edição e apresentação, com a sonorização de Mamudo Omar. Boa escuta. O presidente da República, Daniel Chapo, assegurou hoje que estão em ritmo avançado as negociações com Portugal para a efetivação do financiamento de 500 milhões de dólares por parte daquele país europeu às empresas portuguesas que operam em Moçambique. O chefe do Estado moçambicano fez estas declarações durante o balanço da visita oficial de 4 dias a Portugal. Detalhes com Vitor Rufino.
1: O presidente da República reitera que estão em ritmo avançado as negociações com Portugal para a efetivação do financiamento de 500 milhões de dólares por parte daquele país europeu às empresas portuguesas que operam em Moçambique. Daniel Chapo, que falava no balanço da visita oficial de 3 dias a Portugal, disse que equipas técnicas dos dois países finalizam os pormenores para o arranque do programa de financiamento.
2: As nossas equipas técnicas do lado do Governo da República de Moçambique e do lado de Portugal estão a trabalhar neste momento. Estamos avançados e sem sobressaltos para que a qualquer altura a linha esteja disponível. Nós, como Moçambique, já enviamos projetos concretos para Portugal. Os projetos foram recebidos, estão neste momento em análise para que a qualquer altura a linha seja disponibilizada. E com a disponibilidade da linha, as empresas portuguesas que atuam em Moçambique possam começar a trabalhar. Nós conversamos durante o almoço acerca desse aspecto, que achamos que é um aspecto extremamente importante.
1: Em relação ao diferendo com a petrolífera portuguesa Galp, o chefe do Estado voltou a assegurar que o Executivo continua aberto ao diálogo.
2: Nós, como Estado moçambicano, temos que respeitar esta decisão e aguardar para que realmente esta decisão possa ser tomada e, em função disso, possamos seguir em frente. Mas Moçambique é um país que prima pelo diálogo em qualquer conflito, por isso, neste momento, estamos a promover o diálogo nacional, inclusive em Moçambique, para estabilizar a política, económica e social. Por isso, nós continuamos abertos, havendo fundamentos que possam convencer o governo moçambicano que não há razões para este diferendo. Achamos que é possível, sim senhora, continuarmos a dialogar enquanto corre este processo, e a Galp tem direito, sim senhora, de fazer correr ao nível do tribunal arbitral.
1: Daniel Chapo reconheceu o papel preponderante de Portugal na ajuda às vítimas das inundações de janeiro deste ano em Moçambique.
2: Muito agradecer o governo português por todo o apoio que houve durante o período de cheias e inundações, portanto, de janeiro a março deste ano de 2026, numa altura em que Portugal também estava a ser assolada também por cheias e inundações.
1: O presidente da República disse ainda que a visita oficial a Portugal foi de alto valor estratégico e contribuiu para estreitar os laços de amizade, cooperação e solidariedade entre os dois países.
0: Ainda hoje, o presidente da República reuniu-se com a comunidade moçambicana residente em Portugal. De novo, o contacto com o Vitor Rufino.
1: O presidente da República diz que grande parte dos moçambicanos que trabalham nas minas e farmas da África do Sul encontram-se em segurança. Segundo explicou Daniel Chapo, atualmente os alvos dos grupos anti-imigrantes são os estrangeiros indocumentados, diferente dos farmeiros e mineiros legais naquele país. Daniel Chapo falava esta sexta-feira no encontro com a comunidade moçambicana em Portugal.
3: Há um dado importante que muita gente não está a perceber e que eu gostaria também de esclarecer. Nestes que estão a vir, não há nenhum que trabalha numa farma ou que trabalha numa mina. Todos os mineiros e todos os farmeiros estão na África do Sul. E a razão é muito simples. É que eles dizem que estão a expulsar os ilegais. E estes nossos irmãos mineiros geralmente vivem em acampamentos no espaço da mina. e os que estão nas farmas também estão dentro das farmas. E as farmas ficam muito longe da cidade, por isso estão seguros e estão ainda a trabalhar lá na África do Sul. Mas os que estão a vir são basicamente aqueles que competem com os sul-africanos no comércio e outras atividades nas periferias da cidade.
1: O chefe do Estado garantiu na ocasião à comunidade moçambicana em Portugal que o governo vai trabalhar para a simplificação dos procedimentos de trasladação de corpos dos cidadãos nacionais da diáspora para Moçambique.
3: A questão da trasladação de urnas funerárias para Moçambique em caso de um infortúnio é um assunto que também estamos a trabalhar para ver como é que nós podemos melhorar esses aspectos. E encontrarmos, estávamos a falar ontem com a senhora embaixadora, uma seguradora que possa encontrar mecanismos de como trabalharmos com este aspecto concreto.
1: Presidente da República, Daniel Chapo, no encontro mantido esta sexta-feira com a comunidade moçambicana em Lisboa.
0: Presidente da República, Daniel Chapo, terminou hoje a visita oficial de 4 dias a Portugal e considera que a mesma contribuiu para estreitar os laços de amizade, cooperação e solidariedade entre os dois países. A cooperação entre Moçambique e a Bielorrússia poderá conhecer uma nova dinâmica com destaque para os setores da agricultura, economia, defesa, saúde e diplomacia. Detalhes com Adelfo Magalha.
4: O compromisso foi assumido esta sexta-feira em Maputo durante as conversações entre o ministro da Agricultura, Ambiente e Pescas, Roberto Albino, e o ministro dos Negócios Estrangeiros da Bielorrússia, Maxim Reznikov, que efetuou uma visita oficial de trabalho ao país. Os dois governantes passaram em revista os estágios da cooperação bilateral e definiram medidas para acelerar a implementação de projetos de interesse comum com enfoque na mecanização agrícola.
5: Nós estivemos em Belarus justamente há 1 ano atrás e começamos a negociar cooperação na área da agricultura. E Sua Excelência, o Ministro dos Estrangeiros, chegou com uma solução prática de como devemos concretizar esta cooperação, sobretudo na área da mecanização agrária.
4: Durante o encontro, as partes acordaram em acelerar a realização da 4ª Comissão Mista Moçambique-Bielorrússia, preparar uma reunião trilateral envolvendo o Zimbábue e aprofundar a cooperação nos domínios econômico, diplomático, da defesa e segurança. Ficou igualmente estabelecido que equipas técnicas dos dois países irão trabalhar na estruturação de financiamento para os projetos de mecanização agrícola através do Banco de Desenvolvimento da Bielorrússia. Por sua vez, o ministro dos Negócios Estrangeiros da Bielorrússia, Maxim Reznikov, reafirmou a disponibilidade do seu país para participar no programa de mecanização agrícola de Moçambique e alargar a cooperação a outras áreas estratégicas.
6: A parte bielorrussa, com a sua técnica, experiência e competências, está disposta a participar no programa de mecanização do setor agrícola de Moçambique, que vai ajudar para garantir a segurança alimentar do seu país e expandir a cooperação bilateral em outras áreas.
4: Além da agricultura, a Bielorrússia manifestou interesse em reforçar a cooperação nos setores de saúde, comércio, formação de quadros e investimentos, tendo igualmente defendido a conclusão de novos instrumentos jurídicos para facilitar as relações entre os dois países, incluindo um acordo de isenção de vistos para titulares de passaportes diplomáticos e de serviço.
0: Está no ar o Jornal da Noite da Rádio Moçambique. Na província de Sofala, agudiza-se o conflito homem-fauna-bravia com os animais selvagens a não darem sossego à população de 10 comunidades do distrito de Caia. Layton Sifa.
7: Os animais selvagens continuam a não dar sossego à população de 10 comunidades do distrito. Quase diariamente há relatos de ataques de pessoas, destruição de campos agrícolas e celeiros por elefantes, búfalos e hipopótamos. A situação é mais crítica nos povoados de Ntopa, Xatala, Johnny Mabuno, Xuinda, Xixone, Candeia e Mangan. Os residentes destas comunidades falam de um ambiente de pânico e fome devido à destruição de machambas com culturas diversas.
8: Quando a gente climar aí, depois o hipopótamo vira comer, maçaruba, hein? O problema é de hipopótamo. A gente climar, depois ele vira comer, se provocar fome só.
7: Hipopótamos estão a destruir todas as culturas em campo e não sabemos de onde vêm. Alguns dizem que provém do rio e este ano vamos ter muita fome porque toda a produção foi destruída. O diretor do Serviço Distrital de Atividades Económicas de Caia, Domingos de Alfândega, disse que o governo está a treinar as comunidades e a distribuir foguetes para o afugentamento dos animais.
9: Na zona do interior, as pessoas estão a sofrer por causa do conflito com a fauna bravia. Temos lá elefantes que estão a criar problemas sérios. Para além dos elefantes, temos búfalos, crocodilos e hipopótamos também. Com medidas de resposta, temos estado a trabalhar em coordenação com a Direção Provincial de Desenvolvimento Territorial e Ambiente, assim como o Parque Nacional de Gorongosa. Adquirimos foguetes. Também usam batuques, latas, para ver se o animal foge daquela zona. Este assunto de elefante acontece todos os dias. Assim que estou a falar, recebi informações que os elefantes estão em topa. Recebi informações que os elefantes estão em chatala.
7: Diretor do Serviço Distrital de Atividades Económicas de Caia, Domingos Alfândega, e o recrudescimento do conflito homem-fauna bravia. Layton Sifa, em Caia.
0: A província de Cabo Delgado continua a registrar a mais elevada taxa de analfabetismo do país, com 61%, mais do dobro da média nacional estimada em 39%. Florinda Fernando.
10: A situação é mais preocupante nas mulheres, onde 7 em cada 10 não sabem ler nem escrever. Segundo o governador de Cabo Delgado, as dificuldades de acesso ao ensino primário estão entre as principais causas da elevada taxa do analfabetismo nesta província. Valéria de Tauabo falava esta sexta-feira na abertura da terceira reunião provincial do movimento de advocacia, sensibilização e mobilização de recursos para alfabetização, MASMA, que decorre em Pemba.
11: A província de Cabo Delgado tem cerca de 2 milhões e 900 habitantes, sendo 52,4% da população não ter acesso ao nível de escolaridade primário ou alfabetização e, por isso, não sabe ler, escrever e fazer contas. A integração dos indivíduos na vida social, econômica e política do país depende da educação. Daí que a erradicação do analfabetismo continua a ser, para o governo, uma das principais prioridades.
10: O encontro, que reúne diversos intervenientes, visa analisar os desafios da alfabetização e definir estratégias de combate ao analfabetismo na província.
11: Com esta reunião, pretendemos fortalecer o compromisso dos diferentes atores da sociedade, a todos os níveis, para implementarmos de forma coordenada as várias iniciativas que promovam a alfabetização, a proteção social de mulheres, crianças, jovens e idosos.
10: Vale Getauabo, governador da província de Cabo Delgado. Florinda Fernando, em Pemba.
0: Produtores do distrito de Mantacasa, em Gaza, estão empenhados no relançamento da produção agrícola depois das cheias e inundações que afetaram a região em janeiro e março deste ano. Rochino Botella, na cidade de Xaxai.
12: O empenho de produtores locais está sendo galvanizado pelo governo e parceiros que disponibilizaram 77 toneladas de semente diversa, com destaque para o milho, feijão vulgar e hortícolas. O diretor do Serviço Distrital das Atividades Económicas, Germán de la Casa, diz que, além da semente, o distrito recebeu igualmente diversos equipamentos agrícolas, nomeadamente regadores, pulverizadores, echadas, bem como adubos e pesticidas. E o Rico Matos diz que as colheitas da época fresca, sobretudo de hortícolas, já iniciaram, abastecendo, além dos mercados de Mandlacaz, os distritos circunvizinhos de Xibuto, Xongueni e Xeixai.
13: O distrito está a se recuperar após inundações. Os produtores já estão a trabalhar normalmente nas suas machambas. Temos algumas situações diárias que ainda estão inundadas. O distrito recebeu tantos apoios em insumos agrícolas para podermos alocar nos nossos produtores e, graças a isso, conseguimos ver que, efetivamente, os nossos produtores estão-se a recuperar. Então, de uma forma geral, nós temos a dizer que o nosso distrito está-se a posicionar muito bem nessa questão de recuperação, porque já é possível até nos mercados vermos os produtos que antes não era possível apanharmos. Estamos a falar de couve, estamos a falar de alface. Era difícil você entrar no mercado a apanhar esses produtos, porque justamente saíamos daquelas inundações. Neste momento já verificamos a abundância desses produtos, sinal de que já estamos recuperados como distrito, já estamos também com capacidade.

0: chefe adjunto da Brigada Central de Assistência a esta província, Danilo Teixeira, desafia os gestores das autarquias a melhorar as condições de vida dos municípios. Adriano Bico.
1: Segundo Danilo Teixeira, isto passa pelo cumprimento integral dos manifestos apresentados ao quadro da realização das últimas eleições municipais. Aquele quadro Zeno da Frelimo lançou o desafio esta sexta-feira aqui na autarquia de Nhamayabe, distrito de Mutarara, na abertura da 5ª reunião de balanço das autarquias de Tete.
2: Devemos saber servir e bem, servir aquele que é o nosso ponto de partida, que é o povo moçambicano. O que nós prometemos temos que cumprir dentro do prazo do nosso manifesto eleitoral. Importa recordar que o balanço do primeiro semestre de 2026, que hoje realizamos, completa a primeira metade do presente mandato da nossa governação, portanto, das autarquias. Como sabeis, em 2028 vamos ter um novo ciclo, estamos a cerca de 2 anos e meio e temos que, portanto, por força disso, fazer uma avaliação muito genuína.
1: Na ocasião, o primeiro secretário da Frelimo em Tete, Cláudio Roda, disse que para o sucesso dos gestores dos conselhos municipais há necessidade de uma boa harmonia entre os gestores municipais e os munícipes.
3: Os munícipes desempenham um papel essencial na promoção do desenvolvimento local e na melhoria de qualidade de vida da população. Como um nível de governação mais próximo dos cidadãos, os munícipes são responsáveis pela apresentação de diversos serviços públicos, para a gestão de infraestruturas urbanas, pela promoção de higiene e saneamento, pelo ordenamento territorial e pela criação de condições para o desenvolvimento econômico e social.
1: Nesta 5ª reunião, balanço das autarquias de Tete, estão presentes os 5 presidentes dos conselhos municipais e seus vereadores, administradores dos distritos com autarquias, primeiros secretários dos 5 distritos com municípios, entre outros convidados. A partir do município de Nhamayabe, distrito de Mutarara, Adriano Bikwan.
0: E o município de Chimoio, em Manica, passa a contar desde esta sexta-feira com mais 100 contentores de lixo com vista a melhorar a capacidade de depósito de resíduos sólidos de indicação.
4: Falando no âmbito das celebrações dos 57 anos da urbe, o edil de Chimoio, João Ferreira, disse que os contentores, ora entregues, vão permitir que os munícipes possam depositar os resíduos sólidos em locais apropriados, garantindo que a cidade continue limpa.
5: Bom, vai significar muito, porque até aqui as pessoas em alguns sítios estavam a meter lixo no chão, e os contentores, os que nós temos, alguns estão um pouco danificados, portanto carece ainda de reparação. Portanto, alguns desses antigos vão ser postos em reparação e depois vão ser postos outra vez em trabalho. Não podemos desprezar o que é velho, temos que garantir que cuidamos daquilo que nós temos. Portanto, vai representar muito, vai representar nós termos uma cidade cada vez mais desenvolvida, cada vez mais limpa e cumprirmos cada vez mais aquilo que é o nosso lema, que é dar uma melhor qualidade de vida a todos os nossos munícipes.
4: João Ferreira disse ainda que os 100 contentores vão ser distribuídos em 80 pontos diferentes da cidade, incluindo mercados.
5: De 100 contentores de lixo, 100 contentores novos, junto com os nossos 40 que nós tínhamos, portanto, temos 140 contentores. Temos cerca de 80 pontos de lixo, portanto, vamos ter contentores e contentores também que vão ficar suplentes. E caso apareça mais um novo sítio, portanto, iremos pôr contentores. Tem um ou outro mercado que vai ter uma coisa mista, vai ter contentores e ao mesmo tempo vamos buscar o lixo com pá carregadoras, tendo em conta a grande quantidade de lixo que é produzido num ou outro mercado, nomeadamente posso indicar um, que é o mercado 38, o mercado Francisco Manhanga, pelo grande tamanho, pela complexidade do tipo de lixo que lá tem.
4: Para além da entrega dos contentores, o presidente do município de Chimoio inaugurou várias infraestruturas, incluindo vias de acesso recentemente reabilitadas. A partir de Chimoio, Dini Kassam.
0: São 19h50, espaço para notícias internacionais, na voz de Hermínia Francisco.
6: Muito boa noite. 2 militares sul-africanos morreram hoje após caírem num poço de uma mina abandonada a oeste de Joanesburgo. O acidente ocorreu durante uma operação de perseguição a alegados mineiros ilegais. Segundo as Forças Armadas da África do Sul, o contingente militar detectou um grupo a sair de uma mina desativada e, durante a perseguição, as duas vítimas mortais acabaram por cair no poço. Equipas de emergência especializadas foram mobilizadas para o local e já resgataram os corpos dos militares.

0: Os Estados Unidos da América intensificaram esta sexta-feira a campanha aérea contra o Irão, atingindo pontes e um porto estratégico iraniano, numa escalada que visa pressionar Teherão a aliviar o bloqueio ao Estreito de Hormuz. A imprensa iraniana avançou que 8 pessoas foram mortas e outras 20 ficaram feridas em ataques norte-americanos contra infraestruturas no sul e oeste do país. Em resposta, o Irão lançou mísseis contra países aliados dos Estados Unidos na região, incluindo o Qatar, um dos mediadores nas negociações de paz. Os preços do petróleo mantêm-se relativamente estáveis, apesar da situação, com o barril de petróleo a rondar os 80 dólares. O presidente dos Estados Unidos acusa a China de ter interferido nas eleições presidenciais de 2020. Num discurso à nação, Donald Trump apontou o dedo acusador a Pequim, sem apresentar provas, afirmando que houve uma tentativa de impedir a sua reeleição em 2020, que acabou por ser ganha pelo democrata Joe Biden. Pequim já reagiu pedindo a Donald Trump para deixar de fazer acusações infundadas. O presidente norte-americano alegou igualmente que os governos venezuelanos de Hugo Chávez e Nicolás Maduro tentaram manipular os resultados eleitorais do país entre 2004 e 2020. São Tomé e Príncipe vive hoje o último dia de campanha eleitoral para as presidenciais marcadas para domingo, com o sábado reservado como dia de reflexão. As atenções viram-se para os comícios finais de Nito de Abreu, apoiado pela Ação Democrática Independente, e Carlos Vila Nova, que tenta a reeleição com o apoio do Movimento de Libertação de São Tomé e Príncipe. Todas as missões de observação eleitoral já se encontram no terreno, com destaque para a União Europeia, União Africana e Comunidade dos Países de Língua Portuguesa. João de Brito.
1: Obrigado, Hermínia. Prossegue no país a segunda fase do Diálogo Nacional, inclusive alguns participantes do diálogo no distrito de Xinde, província da Zambésia, divergem quanto à Constituição da República, alegando que atribuiu vários poderes ao Presidente da República, Sérgio Mamuto.
2: As opiniões foram apresentadas esta quinta-feira na sede do distrito de Xinda, sul da Zambésia. Emílio Mussagi e Santos Mutina defendem reforma constitucional.
3: Com esta reforma moderada, algumas irresponsabilidades podem superar as nossas causas de conflito. Porque este diálogo aparece num momento em que qualquer coisa provocou. Se alguma coisa provocou até que haja este diálogo, então este diálogo deve ser levado com os moçambicanos, com toda a responsabilidade que é para não continuarmos com os mesmos problemas, porque nós fomos ver que hoje erramos. Então tem-se dito que o erro de hoje é a lição para amanhã.
4: Há uma necessidade. Não pode ser o Presidente da República, por exemplo, a nomear um magistrado, um que vai trabalhar com a lei. Mas ele é político, é presidente do país, também é presidente do partido. Automaticamente, a pessoa que ele nomeia tem que ajoelhar e acreditar tudo o que for dito por o presidente, porque foi ele que nomeou.
2: Lionel Augusto e Dider das Neves, outros participantes da audição pública, rebatem as anteriores opiniões.
5: Se nós formos a reparar como o Presidente da República está, se formos a reparar os Estados Unidos da América, são as mesmas funções que o Presidente da República também tem, como guardião da Constituição da República, como chefe de governo e como chefe, comandante em chefe, de tal maneira como nós reparamos para o nosso Presidente da República. Não vejo motivo nenhum de hoje, estamos aqui a dizer que temos que usar reformas profundas. Para mim, eu admito. Porque quando o Presidente da República vai tratar assuntos que têm a ver com o governo, vai como chefe do governo. E se vai para tratar assuntos como do partido no qual ele está lá como militante, vai tratar assuntos como um político. Não vejo motivo nenhum de hoje usarmos ou queremos reforma profunda para um país como o nosso que ainda precisa se encontrar, né? E estarmos a mudar muito de leis, também às vezes pode não ajudar muito. Temos agora a questão de secretários de Estado na província para gastar dinheiro ao país. É por causa de quê? De tentarmos mudarmos leis.
2: Alguns participantes da audição pública no âmbito do Diálogo Nacional Inclusivo no distrito de Xindi, no sul da Zambésia. De Kilimane, Sérgio Mamudo.
1: Em Lixinga, província do Niassa, os participantes no Diálogo Nacional Inclusivo defendem a modernização paulatina do Sistema Administrativo Nacional. Mércio João.
6: Lixinga foi a escala da comissão técnica que trabalha nesta província e, dentre diversas temáticas, os auditados destacaram a necessidade da introdução de reformas no sistema fiscal nacional, de modo que os diversos atores económicos tenham a acessibilidade de empreender os seus negócios. A outra ação contemplada na audição pelos presentes é relativa ao ajuste da lei eleitoral, que, segundo estas, precisa de reformas na sua atuação, que seja mais imparcial e credível por parte dos diversos partidos existentes no país. A adoção de medidas que defendem a industrialização através da exploração de recursos naturais foi igualmente a fundamentação dos cidadãos que participaram da audição pública em Lixinga e votaram nas reformas moderadas.
7: Mudanças moderadas ajudam a escolher aquilo que não nos ajuda e seguirmos aquilo que vai contribuir para o progresso e o desenvolvimento do nosso país.
8: Nem tudo está mal no nosso país. Algumas coisas estão boas, mas precisam mudar. Por exemplo, os nossos recursos naturais, fazendo com que nos ensinem como é que devemos melhorar para que o processamento seja feito cá no nosso país. Seria uma coisa extraordinária.
6: A Comissão Técnica para a Materialização do Diálogo Nacional Inclusivo disse em Lixinga que as opiniões dos auditados serão de relevo na proposta de lei a ser submetida à Assembleia da República para a aprovação e introdução de reformas no país.
9: A vossa escolha espelha a todos aqueles que não estão aqui presentes. Esse documento vai ser levado à liderança e também vai ser submetido até o final do ano à Assembleia da República como proposta de lei. Por isso, é muito importante votar. Os cenários são esses que irão influenciar as reformas no nosso país.
6: Cumprido o distrito de Lixinga, a Comissão Técnica para a Materialização do Diálogo Nacional Inclusivo, que trabalha no Niassa, segue em direção ao distrito de Lago. Mércio João, a partir de Lixinga.
1: Jornal da Noite, na sua ponta final, na vizinha Tanzânia, a Ordem dos Advogados e o Centro dos Direitos Legais e Humanos apresentaram uma ação constitucional de contestação à proibição por parte do governo de reuniões públicas de partidos políticos. Monteiro Bonifácio.
10: A ação contesta especificamente a diretriz emitida pelo Ministro dos Assuntos Internos, Petrobas Katambi, que proíbe comícios políticos e instruiu a polícia a não conceder autorizações para reuniões públicas. A autoria da ação de contestação é também de Wilbrod Sla, um veterano político que já ocupou os cargos de vice-presidente, secretário-geral e deputado da Assembleia da República pelo maior partido da oposição da Tanzânia, o Chadema. Os autores argumentam que a suspensão por tempo indeterminado de reuniões públicas de partidos políticos viola os direitos constitucionais de liberdade de expressão e de reunião, revertendo avanços democráticos anteriores. A ordem da suspensão de comícios por parte dos partidos políticos da Tanzânia foi emitida nos meados de junho findo, com fundamento de fazer parte de medidas que visam combater ameaças à desordem pública e manifestações ilegais.
1: Fechamos com a previsão do tempo para amanhã. A cidade de Tete poderá registrar 30 graus centígrados de temperatura máxima, seguida por Maputo, Quelimane, Beira e Pemba com 28 graus, Xai-Xai, Inhambane e Nampula 27, Vilanculo 26, Chimoio 24 e por fim Lixinga com 21 graus centígrados. E este é o ponto final do Jornal da Noite da Rádio Moçambique. João de Brito Lange editou e apresentou com a sonorização de Mamoru Mar. Boa noite e bom fim de semana.

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1: Vamos abrir um curto espaço publicitário, depois abriremos as nossas linhas para o habitual espaço de interação. Continua a escutar o emissor provincial de Sofala, que transmite dos seus estúdios na cidade da Beira.
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Seja bem-vindo à Hora do Algodão e das Oleaginosas, um programa do Instituto do Algodão e Oleaginosas de Moçambique e IAOM, Instituto Público, que tem como objetivo principal informar aos operadores económicos sobre as principais regras para a comercialização, transporte e o uso de mostruários de classificação de qualidade para algodão e as oleaginosas. É isso, amigo produtor e comerciante de algodão e das oleaginosas. Hoje, vamos falar sobre a introdução das guias eletrónicas para o transporte destes produtos, bem como o uso de mostruários de qualidade durante o processo de compra e venda nos mercados locais. Amigo produtor e comerciante de algodão e oleaginosas, você sabia que o Regulamento para a Cultura do Algodão e o Regulamento para Culturas Oleaginosas estabelecem que a comercialização do algodão e das oleaginosas tem o seu início depois da realização da reunião de negociação dos preços mínimos destas culturas? É isso, amigo. Em Moçambique, a comercialização do algodão, gergelim, soja, girassol e o amendoim só pode iniciar depois do governo definir os preços mínimos a serem praticados na presente campanha 2025-2026. Caro produtor e comerciante de algodão e das oleaginosas, é importante que a comercialização comece só depois da aprovação dos preços mínimos, para permitir que o processo de compra e venda do algodão e das oleaginosas decorra de forma organizada, sem especulação de preços, em prejuízo para o pequeno produtor. É isso mesmo, amigo produtor e comerciante. Para esta campanha 2025-2026, os preços mínimos fixados para a compra e venda do algodão e de oleaginosas foram os seguintes. Algodão da primeira qualidade, 27 meticais por quilograma, e algodão da segunda qualidade, 19 meticais por quilograma. Gergelim da primeira qualidade, 70 meticais por quilograma, e da segunda qualidade, 63 meticais por quilograma. Soja da primeira qualidade, 30 meticais por quilograma, e da segunda qualidade, 25 meticais por quilograma. Girassol da primeira qualidade, 32 meticais por quilograma, e girassol da segunda qualidade, 28 meticais por quilograma. Caro produtor e operador económico, é importante saber que a venda do algodão caroço e de oleaginosas a preços baixos em relação aos preços mínimos de compra já definidos pelo governo é punível perante a lei, podendo sofrer penalizações, incluindo multas. Vamos agora conversar sobre a introdução de guias eletrónicas para permitir o transporte e a circulação do algodão e das oleaginosas em todo o país. Amigo comerciante e operador de fomento, o Instituto do Algodão e Oleaginosas de Moçambique introduziu, a partir desta campanha de comercialização, a guia eletrónica, que é um documento que deve ser solicitado na plataforma digital do Instituto, que vai permitir que o algodão, o gergelim, soja, girassol e o amendoim sejam movimentados ou transportados do campo para os armazéns, para os terminais de carga, portos ou para outros destinos de forma segura. É isso, caro amigo. Para solicitar as guias eletrónicas, o operador de fomento, comerciante local ou exportador deve estar registado na plataforma digital do Instituto do Algodão e Oleaginosas de Moçambique, de acordo com a classe que pretende operar. Caro ouvinte, é importante saber que cada guia eletrónica solicitada tem a validade de 3 dias e a sua solicitação não tem custos adicionais, ou seja, sempre que o operador económico quiser transportar o seu produto de um ponto para o outro, deve solicitar uma guia eletrónica através da plataforma digital. Caro amigo, sabia que o uso ou a apresentação de guias eletrónicas falsas durante o transporte das oleaginosas é punível de acordo com a lei vigente no país? Portanto, meu caro amigo,
É importante que faça o uso da guia eletrónica no processo de compra e venda do algodão, gergelim, da soja, do girassol e do amendoim, porque vai permitir identificar a origem do produto, quantificar os volumes produzidos e comercializados, bem como garantir e promover uma comercialização legalizada. Amigo comerciante ou operador de fomento de algodão e das oleaginosas, para terminar a nossa conversa, vamos falar sobre a importância do uso de padrões e mostruários de classificação nos mercados de compra e venda destes produtos. De acordo com o Decreto 37/2015, de 31 de dezembro, e 75/2022, de 30 de dezembro, que aprovam um regulamento para a cultura do algodão e o regulamento para culturas oleaginosas, respectivamente, todo o operador económico deve adquirir os padrões e mostruários de classificação nas delegações do Instituto do Algodão e Oleaginosas antes do início da comercialização. Pois é, caro amigo, o uso de padrões e mostruários de classificação nos mercados ajudam a comparar e classificar o produto no mercado da compra, garantindo que o algodão e as oleaginosas de melhor qualidade recebam o melhor preço mínimo definido pelo governo. Ou seja, é importante sempre assegurar boa qualidade do produto durante a pós-colheita, através da limpeza do produto, eliminando as impurezas como areia, palha ou resto de folhas secas, de modo a garantir que o produto seja classificado como de primeira qualidade. Chegamos ao fim de mais um programa Hora do Algodão e das Oleaginosas, onde falamos sobre a comercialização, as guias eletrónicas para o transporte e a importância do uso de padrões e mostruários de classificação de qualidade do algodão e das oleaginosas nos mercados de compra e venda destes produtos. Estiveram na companhia dos amigos Olga da Glória, que apresentou o programa. A produção esteve a cargo do Instituto do Algodão e Oleaginosas de Moçambique e a OEM, Instituto Público, e a sonorização Estevão Mucavel Júnior. Até ao próximo programa.

E esta é a presença de Jorge Mamado e o tema Chamariango. E você, Chamariango, já está pronto para ligar, não é? É verdade, nós somos 8250-11314. A partir desse instante você liga e vamos bater o papo. É sexta-feira, 17 de julho do ano 2026. Hoje trabalho com... Imagina isso. Vovô menino, né? É exatamente isso. Meu amigo Manuel Chaves está ali. Ele é o vovô menino daquele espaço do Cuchesa Pantucose. Hoje chegou muito cedo e vai trabalhar comigo. Meu nome é Santana Abílio. 8250-11314 está à sua disposição.

Estivemos assim com Jorge Mamado e tema musical a chamar Yang. É verdade, nós abrimos já os passos, são 20 horas e 15 minutos, abrimos um espaço de interação entre nós e o ouvinte. O 8250-11-314 está à sua disposição. Vamos conversar, depois entramos na página de dedicatórias. E vai ser assim até às 21 horas. Enquanto o ouvinte não liga, chamo Romualdo para uma reconciliação.

0: Temos o primeiro contacto, ouvinte, boa noite. Boa noite, amigo ouvinte.
1: Alô, boa noite.
0: Boa noite, com quem tenho o prazer de conversar?
1: É com você, como se diz, é o Coco.
0: Bolinga, Coco. O meu bro, tudo bem? E como é que vai o ambiente aí? Hoje é sexta-feira, é?
1: Hoje é sexta-feira, dia de hoje, é sexta-feira, faltam os dias hoje.
0: Já que você é homem, o que é que vai fazer hoje?
1: Hoje é boa coisa, a minha avó está fora, assim, está a chegar mais tarde, Mambone, Marupani, boa cena. Hoje é fim de semana, boa coisa. E homens, hoje é parte do mato, porque há muitas coisas para poder aumentar.
0: Ok, Bolinha Coco, o nosso espaço hoje é muito curto, vamos às dedicatórias. Muito obrigado, Molimba Coco, pela sua participação nesse espaço. Continuação de Feliz Noite de Sexta-feira. Nós continuamos aqui com o nosso espaço de interação, 82-50-11-314. Tenho mais um ouvinte em linha. Boa noite. Meu nome é Santana Bill e estou a trabalhar com o Manuel Chaves. O seu nome qual é? Senhor Marques, de onde é que nos fala?
2: Savane, mas é Emília 26.
0: Senhor Marques está em Savane, não é?
2: Estou muito mesmo, Savane mesmo.
0: Ok. Como é que é o ambiente aí em Savane?
2: Ah, o ambiente aqui em Savane está tudo bem, está calmo, acompanhado com um pouco de frio. Está tudo bem.
0: Senhor Marques, uma simples curiosidade. A praia de Savane e a Savane onde o senhor está é a mesma coisa, não?
2: Sim, sim.
0: Então, aquela praia de Savane pertence a esta localidade?
2: Sim, sim.
0: Ok. E é rápido a partir daí da sede da localidade para a praia de Savane? A estrada está boa?
2: A estrada está um pouco normal. Esse tempo aqui já está um pouco, está indo um pouco normal.
0: Ok. Eu gosto muito daquela praia. O senhor já foi lá alguma vez?
2: Ah, em Savane?
0: Sim, na praia de Savane.
2: Ah, ok. Mas tem que também arranjar um tempo, vir nos visitar aqui em Savane, para nós conhecermos também. Se eu sentar na Bíblia.
0: É de fazer questão de vir até aí. Eu gosto muito da praia de Savane. Vou fazer questão de passar aí pela localidade e depois vou à praia. Ok, vamos às dedicatórias, Sr. Marques. Ok, Sr. Marcos, vamos às dedicatórias.
2: Ah, dedicatórias, primeiro vou dedicar a Santana Bíblia de Estrada, estamos felizes, hoje.
0: Obrigado e retribuo.
2: Segundo, também vou apresentar para o mundo. Muito obrigado, convidado aí, Valente Chaves, até vou te saudar. Vou saudar também o Sônia Paula e o Tramo. E também vou, do outro lado também, para alguns também, esses também, programa Riqueza Quanto Fosse. Então, eu também estou dando um abraço para o dia de hoje, para que sempre o programa vai para frente. E dedico também minha esposa, da Gerdana da Creme, meus filhos, Marques, David, Sebastião, David, e Francisco é David, e Adelina é David também. E para todos que estão a me ouvir esta noite, passe de boa aqui no fim de semana.
0: Maria, este é dito Filipe, quem diz Maria, não sou eu. É verdade, nós estamos aqui consigo nesta noite de sexta-feira, 20 horas 22 minutos, e temos mais um ouvinte à linha. Eu sou Digo, boa noite.
2: Boa noite.
0: Meu nome é Santana Bilho, com quem falo?
2: Eu falo com o senhor António Misava, Gorongosa.
0: Senhor António Gorongosa, como é que vai o ambiente aí?
2: Tudo bem, não sei aí, senhor doutor.
0: Aqui o ambiente também está muito bom. O que é que se faz a esta hora?
2: Como assim?
0: O que é que faz a esta hora? Está a dar umas voltas pela vila, né? Ok, vamos às dedicatórias.
2: Como diz?
0: Vamos às dedicatórias.
2: Dedicatórias?
0: Sim, sim. Muito obrigado, aquele abraço.

0: Boa noite.
1: Sim, sim, boa noite.
0: Meu nome é Santana Vila, e o seu nome?
1: Raul Manhó, Senga
0: Senga. Diretamente de Maringue. A verdade, sabe com quem estou a trabalhar hoje?
1: Ah, ali estou normal, estou aqui em casa.
0: Ah, está em casa, mas eu estou a trabalhar com o meu colega. Você pode adivinhar com quem estou a trabalhar?
1: Sim, sim.
0: Com quem trabalho agora? Quem é o meu técnico hoje?
1: Ah, esse é nós não. Estou no rumo aqui.
0: Hoje estou a trabalhar com o Manuel Chávez, o vovô menino.
1: Sim, sim.
0: Ok, vamos às dedicatórias.
1: Meu pai, você, senhor Santana Dino.
0: Muito obrigado.
1: Minha esposa e filhos de Azulia, meus filhos Brilhano Rolho, Graça Rolho, Demer Rolho, Jambi Rolho, meu irmão André da Manhola, Virginia Manhola, Francisca Manhola, Cristian Demônio, Angolfo de Madame, e amigo da Jesus Wantwood, senhora Antônia Carlos. Bem, igual, senhora Noêmia, senhora Rosa Coma, senhora Marta Caia, senhora Catalina Caia, senhora Grabou, senhora Iauárdia Xangara, senhora Paula, senhora Samba, Codaquinho, e todos que me conhecem, que nome é Raul de Manhoa.
0: Muito obrigado, senhor Raul Manhoa. Raul Manhoa, senga senga Maringue. A verdade é que nós estamos aqui com o nosso espaço de 82 50 11 314. Você liga, batemos o papo e deixa mais dedicatória para os seus familiares e amigos. Oh, estou com o Manuel Chávez, o vovô menino. Alô.
2: Muito boa noite.
0: Ótima noite. Daqui Santana Vilho, Rádio Moçambique, só fala. Eu estou bem. E você como está?
2: Eu estou tudo bem.
0: Seu nome, por favor.
2: Cristina, percebi?
0: Seu nome?
2: Ramon Xané, para a partir da província de Maniga, distrito de Guro.
0: Isso mesmo. Nós chegamos até a Guro, onda média. E você nos ouve. Isso no... Isso nos deixa bastante alegre.
2: A Rádio Moçambique chega no distrito de Guro também, perto.
0: Ok. Como é que vai o ambiente aí?
2: Ah, bem, está tudo bem, está calmo. Dessa noite frio, Sr. Rocador.
0: Frio, né?
2: Sim, sim. Já sabe, a província de Manica
0: A revolta dos casacos.
2: Exatamente, já estamos em levar checa.
0: Ok. Vamos às dedicatórias.
2: Obrigado, Sr. Gutor. Primeiro, minha esposa, Dona Sara Francisco, filha da Isha Drek, Daniel, Claúdia, Silvina e Avelino, que esqueço. Raul Manhoa se encontra em Maringue, lá na província de lá de Sofala. E Glauva Silva se encontra na província de Tete, lá em Mazoe. E também todos os ouvintes de Rádio Moçambique. Para hoje tudo, a partir da província de Maringue, de Cunha, Alguadá de Sana, Cabo de Janeiro. Boa noite. Bom trabalho também.
0: Muito boa noite a partir aí, de Guro, onde nos ouve, província de Manica, afinal de contas nós chegamos longe. 8251-314. Manuel Chávez, tenho mais alguém aí, não? Ainda não, o quê? Então, agora sim, Manuel Chávez diz que tenho alguém em linha, boa noite.
3: Boa noite, como está de saúde?
0: Eu estou bem, e você, como está?
3: Estou bem, não sei a tua família, como está a passar?
0: A minha família está bem, na graça de Deus. Seu nome e de onde é que nos fala?
3: A falar com o senhor Tomé Trazalho Fole, Gorongosa.
0: Senhor Fole de Gorongosa, tudo bem consigo?
3: Estou bem.
0: Como é que vai o ambiente esta noite?
3: Está bem, sou técnico aí, está a me ouvir, sou técnico.
0: Sou técnico, está a lhe ouvir, sim.
3: Sim, sim, faça
0: um bom
3: semana para o
0: seu técnico. Ok, ele agradece.
3: Sim, sim.
0: Vamos às dedicatórias.
3: Primeiro vou dedicatório, vou dar a minha esposa Elisa Mariana de Fria. Ver meu filho atrasado também, Chico Tomé, Edna Tomé, Maqueda Tomé, Fore Tomé, veio Edna Nais Tomé, ver meu cunhado, Salvador Matene de Ofício, Maqueda Matene de Ofício, Mateu Matene de Ofício, cunhada, Elisa Matene de Ofício, minha esposa já. Zenais, minha cunhada, Evoio Matene de Ofício, Cristina Matene de Ofício, Vicente Matene de Ofício, Passa Boa Felicidade, Renta de Banana. Tudo me conhece, você está falando do mundo, então, minha balança, minha menina, uma toda a vida que vive.
0: Muito obrigado pela sua participação. Continuação de feliz noite de sexta-feira e bom fim de semana. É verdade, dito Filipe Maria. Maria, para dizer que 8250-11314 está à sua inteira disposição. Temos um ouvinte em linha. Boa noite. Alô?
4: Boa noite.
0: Boa noite. Com quem falo e a partir de onde?
4: Aqui sou Ramito Fazenda Beitânia, a partir de Maringo.
0: Seu Fazenda, Maringo, como vai?
4: Maringo, está tudo bom, não tem seu locutor na beira aí.
0: Deste lado está tudo bem. Senhor Fazenda, vamos às dedicatórias.
4: Primeiro, eu vou apresentar a voz, eu vou para a minha esposa, Lúcia Henrique Menato. Vou para a minha mãe, Zimalaida Antônio Esther. Meu pai também, Fazenda, Bichante Xavier. E meu filho, Fazenda, Ranito, Fazenda, Zarda, Fazenda, Zarda, Ranito, Fazenda, Mariano, Ranito, Fazenda, e dois do Afure, Ranito, Fazenda. Muito obrigado.
0: Obrigado pela sua participação. Continuação de boa escuta à nossa emissão. Mantenha-se aí, porque ainda temos um espaço longo até às 21 horas para recebermos mais chamadas. Ao ser João Paulo e o tema Macaleluia da Bonor.

0: Boa noite. Alô?
1: Boa noite.
0: Boa noite. Com quem tenho o prazer de conversar?
1: Aqui é Francisco Vicente de Danha, do sítio de Minha Matada, localidade de Xiracicoa.
0: Xiracicoa, como é que vai o ambiente aí?
1: Xiracicoa, neste momento, está calmo, a fazer um pouco de frio, a descansar aqui em casa.
0: Está a fazer um pouco ou está a fazer frio mesmo? Está frio, não é?
1: Está frio, está
0: gelado. Ok, mas a Rádio Moçambique está aí para lhe aquecer, para lhe fazer companhia. E o frio vai fugir lá.
1: Muito bem, é para certas condições.
0: Ok, então vamos às dedicatórias. Nós agradecemos.
1: Em segundo lugar, vai para o meu filho, a Rosa Francisco, Vicente Francisco, Felipe Francisco e Teresa Francisco. Nós vivemos de boa vez, segundo a partir de uma. Obrigado, bom fim de semana. Obrigado, falou.
0: Muito obrigado pela sua participação. A continuação de uma feliz noite em Xiracicoa, em Matanda. Nós continuamos aqui a fazer espaço de interação, onde o ouvinte liga, conversamos e depois aí ganha a oportunidade de mandar algumas dedicatórias para os seus familiares e amigos. E recordar que 825011314 está à sua disposição. São 20h34, estamos em noite de sexta-feira, 17 de junho de 2026. Boa noite. Alô?
2: Boa noite.
0: Boa noite. Com quem tenho o prazer de conversar?
2: Alô, boa noite.
0: Boa noite. Tudo bem? Alô?
2: Está tudo bem, senhor doutor.
0: Aqui está tudo bem. De onde é que nos fala e com quem temos o prazer de conversar?
2: Aqui fala com o senhor Antônio Ford Alberto, distrito de Búzios, localidade de Tungo, Nova Sofala.
0: Nova Sofala. É, a Nova Sofala, a zona rica em pescado, não é?
2: Muito, muito, muito.
0: Agora com esta maré alta, sai muito peixe. Um dia vou-lhe fazer uma surpresa, é de estar aí.
2: Esperamos mesmo a chegada do Santana Viva.
0: Ok, muito obrigado. Vamos às dedicatórias.
2: A dedicatória, primeiramente, vou dedicar a minha esposa, a Fernanda Natal, e a minha filha Elisa Laúde, minha mãe Elisa Laúde, e meus irmãos todos que me acompanham neste momento, não esquecendo também aí, vovô menino, filho Santana Bíblia, que tenham um bom trabalho e um bom final de semana. Então, muito obrigado.
0: Obrigado nós pela sua participação, agradecemos a felicitação e continuamos aqui a fazer este espaço de interação Rádio Moçambique ouvinte. Através das ondas do éter, você toma espaço e fala para o auditório e assim os seus familiares e amigos vão receber as suas dedicatórias. Somos a Rádio Moçambique, emissão provincial de Sofala. Aqui na cidade da Beira temos um ouvinte em linha, Manuel Chaves da Sinal. Boa noite.
3: Boa noite.
0: Boa noite. Com quem tenho o prazer de conversar?
3: Está a falar com o Antônio Carlos Pene Bravalho.
0: Ah, senhora Antônia, fala-nos de onde?
3: Na Munhava Central, na entrada de Bacia, na Machu Picchu.
0: Munhava Central, como é que vai o ambiente aí?
3: Ah, está indo na graça do senhor.
0: Ok. Está em casa ou está num convívio?
3: É em casa.
0: Está em casa, ok. Então, vamos lhe dar a oportunidade para deixar algumas dedicatórias.
3: Em primeiro lugar, senhor locutório que está de serviço.
0: Muito obrigado.
3: Ao lado aí, se não sei que você vovô, quem é? Esqueci o nome.
0: Vovô Menino.
3: Vovô Menino, o nome é Manuel Chaves, né?
0: Manuel Chaves, sim.
3: Manuel Chaves também. Um abraço a ele.
0: Ela agradece.
3: Foi na minha casa. Meus filhos, Lucas e Antônio Fouquense, Afonso Antônio, Lúcio Antônio, minha mãe que se encontra no Chimoio, Luísa Luiz de Botão, meus irmãos, Eka Carlos Ben Bawazi, Fátima Carlos Ben Bawazi, Domingo Carlos Ben Bawazi, Fátima Carlos Ben Bawazi, Joana Carlos Ben Bawazi, minha irmã que se encontra no Mutua, e venho aqui e meus vizinhos. Dona Marta, vovô Stuka, vovô Ditô, lá no país que me fornece carne de porco, aquele que come o cão de carne de porco. E venho do Avinte, do Rádio Moçambique, do Achaguamba, começa a usar o fora, Borongosa, Manhoa, Vicente, Sandoa, Dona Esmeralda, vai a Sulari. Agradeço bastante.
0: Nós é que agradecemos pela sua participação nesse espaço de interação hoje, sexta-feira, 17 de julho de 2027. Vovô Menino, hoje é dia de sorte. Uma senhora ligou para o nosso espaço. Tem sido difícil. A Rádio Moçambique agradece. E nós continuamos aqui consigo, continuamos a fazer esse espaço de interação sexta-feira. É sim, todas as sextas-feiras a partir das 20 horas. Tenho mais um ouvinte em linha. Boa noite. Alô?
4: Alô, muito boa noite.
0: Boa noite. Meu nome é Santana Bílio, estou a trabalhar com o vovô menino Manuel Chaves. O seu nome, qual é e de onde é que nos fala?
4: Meu nome é Bai Said, diretamente de Matacoana.
0: Bai Said, quer dizer irmão Said, né? A partir de Matacuane, como é que vai o ambiente aí?
4: Ah, o ambiente está normal, por enquanto está calmo.
0: Está calmo, está em casa, não é?
4: Estou em casa, também junto à família.
0: É isso, isso é bom, também é muito econômico, não é?
4: Certamente.
0: Okay. Vamos à dedicatória, vai sair.
4: Em primeiro lugar vai para a minha esposa Rachida, meus filhos Anifo, Shaquille, Abdul, Sumei e Asma. Em seguida vai para o Sacadura Semendo, vai para o Carlos Jacinto, o Tiago Soares Pombal, o Massora, vai também para o Ed Mabuleza. E a todos os ouvintes que estão conectados com a Rádio Moçambique, sintam-se cumprimentados, tenham uma ótima noite. Para si, desejam um bom trabalho, um bom regresso a casa. Até a próxima, se Deus quiser.
0: Inxalá. Estamos assim com o Bai Said nesse espaço de interação. Vai sair a partir de Matacuane. Deixo aqui a dedicatória para os seus familiares e amigos. Faça o mesmo. É só ligar para 8251-1314. Vovô menino, temos ou não temos? Ainda não temos. Ai, minha mãe, que saudade. Vocês já ouviram dizer que quem tem mãe tem tudo, né? Tenho ouvinte em linha, boa noite.
5: Sim, muito boa noite.
0: Boa noite, com quem tenho o prazer de conversar?
5: Aqui é o Castro Vente Matora.
0: Nós vamos fazer um desafio. Faz de conta que o senhor é o locutor, o senhor vai fazer perguntas a mim.
5: Exatamente, aqui é o Castro Vente Matora, para o bairro dos Pedreiros.
0: Ok, vamos às dedicatórias, já que não quer fazer pergunta nenhuma, vamos às dedicatórias.
5: Primeiro vai para a senhora que está aí no estúdio.
0: Agradeço.
5: E para quem aí está orando aí.
0: O meu colega Emanuel Chave, ele também está a dar um gesto de agradecimento.
5: Exatamente. E para meus irmãos, aí o Jacob, o marido, a Ana. Amigo Drado, está aí, João Manuel, Carlito Jacente, e está aí, vai sair com a sua esposa, Dona Chique, vai arribar. E para todos os amigos também, sintonia. É tudo.
0: Muito obrigado pela sua participação. Continuação de feliz noite de sexta-feira e que tenha um bom fim de semana. Estamos com 20 horas e 42 minutos. Vovô menino, as pessoas estão felizes hoje porque você está a trabalhar a esta hora, né? Vovô menino, isto parece ser uma batota, não é sua hora, vivô. A sua hora é mais logo, né? Mas pronto, juntar o útil ao agradável, né? Depois dá continuidade com o Cheza Pantocoso e testada. Nós somos a Rádio Moçambique, emissão provincial de Sofala. Estamos aqui para si, amigo ouvinte, esse espaço de interação. Vovó, temos um ouvinte, não é? Boa noite.
6: Sim, sim,
0: sim. Sr. Charuma, de onde é que nos fala?
6: Diretamente de Ndunda.
0: Diretamente de Ndunda, cidade da Beira, é isso, não
6: é? É isso, é isso.
0: Ah, como é que vai o ambiente aí?
6: Ah, está tudo calmo, sou frio que está a bater.
0: Frio está a bater, mas este frio que está a bater na Beira, veio para incomodar ou é bem-vindo?
6: Não, é o tempo dele, é assim
0: ah,
6: mesmo.
0: É o tempo dele, não tem como, né? Ok, vamos às dedicatórias.
6: Em primeiro lugar, para minha mãe, Helena Charuma, e meu irmão Manuel Charuma, Maria Charuma, que se encontra em Guruja, Rosa Charuma, aqui em Matapuani, Isaías Charuma, que se encontra em Matanda, e a todos aqueles que estão a escutar a voz de Nascer Domingos Charuma, diretamente de Segunda, que recebo um grande abraço. Muito obrigado.
0: Obrigado, Charuma, por ter ligado para Espaço de Interação. São 20 horas e 43 minutos. É verdade, este tema musical me faz recordar lá no muito tempo. Mas pronto, agora temos um ouvinte em linha, né? Boa noite. Boa noite, com quem tenho o prazer de conversar? Fala um pouco mais alto, por favor.
7: Senhora Pedro Rondaluga.
0: De onde é que nos fala?
7: Aqui em Tondo, terminando em Matanda, distrito em Matanda, localidade de Bebelo.
0: Ok, o tempo nos foge, vamos às dedicatórias.
7: Decido em primeiro lugar, meu irmão mais velho, Nito Paulo da Rosa. Segundo, digo em primeiro, meu irmão mais novo, Gabriel Raul Andaluza, Chano Andaluza, mais a minha irmã encontra-se no distrito de Matarara, Emília Raul Andaluza, mais Madalena Raul Andaluza, mais Rosa Raul Andaluza. Alô?
0: É tudo?
7: Sim, então. Mas esqueci o meu pastor Manuel Diego, que encontra-se aqui em Nitondo também. Mais Machel Ernesto Jamás, que encontra-se no Nonde, Mercado de Nonde, perto da localidade.
0: Muito obrigado pela sua participação. Continuação de feliz noite de sexta-feira. É que tudo lhe corra bem neste final de semana. 20 horas e 45 minutos. Quando forem 20 horas e 50 minutos, vamos interromper este espaço de interação, porque ainda temos compromissos comerciais. Vamos agora, mais um ouvinte em linha. Boa noite.
8: Boa noite, boa noite.
0: Com quem tenho o prazer de conversar e de onde é que nos fala?
8: Aqui é Manuel João Murefo, bairro Fidio Inhanis.
0: Como é que vem o ambiente aí?
8: O ambiente aqui está calmo.
0: Está calmo. Está em casa com a família?
8: Sim, sim, estou em casa com a família.
0: Com a família, ok. Com a família, está com a esposa, seus filhos, mais alguém?
8: Sim, sim, sim. Com a família,
0: não
8: com a minha esposa.
0: Hoje tivemos a oportunidade de ouvir uma senhora ligar e deixar a dedicatória. Eu gostaria que, depois de você deixar a dedicatória, passasse para a sua esposa, para ela também fazer o mesmo. Sim. Pode ser, não é?
8: Pode ser, sim. Só que okay. Não chocou.

0: Boa noite. Alô?
1: Boa noite, Pedro Cotor. Como é que está?
0: Eu estou bem,
1: Alô?
0: não sei você. Você está bem?
1: Estou bem, Pedro Cotor.
0: A
1: Eu estou
0: partir.
1: bem aqui, estou sofrendo um pouco.
0: É frio, né?
1: Frio, sim.
0: Tá em volta da fogueira porque é frio, né? É até. Um ouvinte ligou e disse que epa, não temos como. É tempo de frio e temos que suportar. Cada um suporta como pode, né? Uns com
1: Exatamente.
0: casaco, outros com fogueira, alguns com manta.
1: Exatamente,
0: E você agora está em frente a uma fogueira, está com casaco ou está com mantas?
1: estou frente de fogueira com minha esposa, com minhas esposas.
0: Ok, temos pouco tempo ainda. Vamos às dedicatórias.
1: Vitória vai a primeira coisa para a Vitória.
0: Agradeço e retribuo.
1: Para meu pai, Sr. Tipano Lagão. Para minha mãe, Maria do Céu Daitane. Minha esposa, nós no bairro Velho, em minha fazenda Caraga. Mais novo, Dolca Amoni. Meu filho, Samuel Lencastre Solidano. José Lencastre Solidano. Raimundo Solidano.
0: É tudo? Perdemos o contacto, agora sim, vamos à sorte. O último contacto da noite, vamos ver quem vai ser. Estamos com 20 horas e 49 minutos e ainda temos compromissos comerciais, razão pela qual vamos interromper. Com o último contacto, já tenho o último contacto desta noite. Boa noite.
1: Alô, boa noite.
0: Boa noite, tudo bem?
1: Tudo bem, não se tem leitura de entrevista.
0: Estamos a ouvir com uma voz muito baixa.
1: Ah, aqui problema de rede.
0: Não, não é problema da rede. O problema é que você está a falar com uma voz muito baixa. Porque eu estou a lhe ouvir, mas com um sinal muito baixo. Seu nome e de onde é que nos fala?
1: Morais Magalhães de Imônia, partido de Nemitanga, distrito de Nemi.
0: Como é que vem o ambiente aí?
1: Aqui está tudo calmo, não se
0: Está
1: prender a chover.
0: tudo calmo. Não há agitação aí em termos de diversão.
1: Não, estamos tranquilos.
0: Tranquilo. Então vamos às dedicatórias.
1: Primeiro, em locutor, não se
0: Agradeço e retribuo.
1: meu pai, Matanese Raimondi, e minha esposa, Gilda Bede Becha, e meus filhos, Maganizo, Moraes Maganizo, Gustavo Moraes Maganizo, Graça Moraes Maganizo, Dorca Moraes Maganizo, Irina Moraes Maganizo, e todos aqueles que me ouvem, passarem.
0: Agora sim encontramos o ponto final deste espaço de interação, que temos ainda compromissos comerciais. São 20 horas e 59 minutos. 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

0: Ainda bem que já chegamos na esquadra. Hoje vais ficar presa aqui.
1: Mas marido, eu não fiz nada de errado.
2: Ei. 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Silêncio. Sentem-se. Digam-me, o que é que se passa?
0: Senhor polícia, esta minha mulher tem que ser presa. 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
2: Eu? Comeu as suas partes?
0: As partes do frango que eu pedi para ela cozinhar. No almoço, comi uma perna. Quando voltei para jantar, não encontrei a outra. Será que essa galinha andava com uma perna só?
2: Minha senhora, o que é que aconteceu com a outra perna?
1: Eu comi.
0: Está a ver? Está a ver, senhor polícia?
1: Eu estou grávida. Eu ouvi na unidade sanitária que preciso comer mais proteína animal para que o meu bebê possa crescer bem e para que eu possa ter uma boa saúde.
2: Entendi, meu senhor.
0: Uhum.
2: A sua mulher tem razão.
0: Mas como?
2: Por que que ela não pode comer também as partes da galinha?
0: Porque eu sou homem da casa.
2: Exatamente. Esse é o dever como chefe de família. Cuidar da sua mulher grávida e do seu bebê.
0: Senhor polícia, eu não tinha pensado nisso dessa forma.
2: Afinal de contas, o senhor ama sua esposa ou não?
0: É claro que eu amo minha esposa.
2: Então, faça o correto.
0: Está bem, senhor. Minha esposa. Imensas desculpas. A partir de agora, vou partilhar o frango contigo, para que tu e o bebê possam ficar fortes e saudáveis.
1: Obrigada, meu marido. Vais ser um bom pai. Faça como nós. 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Mais sabor, mais vida e tanto amor.

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0: Ah, ainda bem que já chegamos na esquadra. Hoje vais ficar presa aqui.
1: Mas marido, eu não fiz nada de errado.
2: Ei. Silêncio. Silêncio. Sentem-se. Digam-me, o que é que se passa?
0: 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Comeu as minhas partes.
2: Eu? Comeu as suas partes?
0: As partes do frango que eu pedi para ela cozinhar. No almoço, comi uma perna. Quando voltei para jantar, não encontrei a outra. Será que essa galinha andava com uma perna só? Hã?
2: Ah. Minha senhora, o que é que aconteceu com a outra perna?
1: Eu comi.
0: Está a ver? Está a ver, senhor polícia?
1: Eu estou grávida. Eu ouvi na unidade sanitária que preciso comer mais proteína animal para que o meu bebê possa crescer bem e para que eu possa ter uma boa saúde.
2: Entendi, meu senhor.
0: Uhum.
2: A sua mulher tem razão.
0: Mas como?
2: Por que que ela não pode comer também as partes da galinha?
0: Porque eu sou homem da casa.
2: Exatamente. Esse é o dever como chefe de família. Cuidar da sua mulher grávida e do seu bebê.
0: Ei. Senhor polícia, eu não tinha pensado nisso dessa forma.
2: Afinal de contas, o senhor ama sua esposa ou não?
0: É claro que eu amo minha esposa.
2: Então, faça o correto.
0: Está bem, senhor. Minha esposa. Imensas desculpas. A partir de agora, vou partilhar o frango contigo, para que tu e o bebê possam ficar fortes e saudáveis.
1: Obrigada, meu marido. Vais ser um bom pai. Faça como nós. Tenha refeições saborosas com ingredientes simples e viva feliz. Mais sabor, mais vida e tanto amor.

0: As notícias apresentadas por Vítor Rufino. Boa noite.
1: Helena Pitoro e ouvinte, boa noite. O presidente da República diz que grande parte dos moçambicanos que trabalham nas minas e farmas da África do Sul encontram-se em segurança. Segundo explicou Daniel Chapo, atualmente os alvos dos grupos anti-imigrantes são estrangeiros indocumentados, diferente dos farmeiros e mineiros legais naquele país.
2: Há um dado importante que muita gente não está a perceber, que eu gostaria também de esclarecer. Nestes que estão a vir, não há nenhum que trabalha numa farma ou que trabalha numa mina. Todos os mineiros e todos os farmeiros estão na África do Sul. E a razão é muito simples. É que eles dizem que estão a expulsar os ilegais. E estes nossos irmãos mineiros geralmente vivem em acampamentos no espaço da mina. E os que estão nas farmas também estão dentro das farmas. E as farmas ficam muito longe da cidade. Por isso estão seguros e estão ainda a trabalhar lá na África do Sul. Mas os que estão a vir são basicamente aqueles que competem com os sul-africanos no comércio e outras atividades nas periferias da cidade.
1: Daniel Chapo falava esta sexta-feira no encontro com a comunidade moçambicana em Portugal. No final da visita àquele país europeu, o chefe do Estado moçambicano reiterou que estão em ritmo avançado as negociações com Portugal para a efetivação do financiamento de US$500 milhões por parte daquele país europeu a empresas portuguesas que operam em Moçambique. Falando no balanço da sua visita oficial de 3 dias a Portugal, Daniel Chapo disse que equipas técnicas dos dois países finalizam os pormenores para o arranque do programa de financiamento. Comunidade de Desenvolvimento da África Austral extingue a missão do painel dos anciãos, criada em janeiro do ano passado, para mediar o processo do diálogo político em Moçambique. A decisão surge pelo fato de o bloco regional ter constatado que o país conseguiu ultrapassar por si só os diferendos, segundo explicou o representante permanente de Moçambique na SADC, António Machave.
3: O Comitê Ministerial do órgão viu por bem que já não faria muito sentido enviar essa missão do painel de anciãos para Moçambique numa altura em que o diálogo já prossegue e com passos significativos de progresso. A ideia de soluções africanas para problemas africanos foi elogiada pela SADC nesta reunião pelo fato de Moçambique ter encontrado soluções nacionais para os conflitos que surgiram pós-eleitorais em Moçambique.
1: A decisão foi tomada na 28ª reunião do Comitê Ministerial do órgão sobre Política, Defesa e Cooperação em Matéria de Segurança, cuja sessão ordinária encerrou esta sexta-feira no distrito de Salima, no Malawi. Moçambique e Bielorrússia pretendem reforçar os laços de cooperação nos domínios da agricultura, economia, defesa, saúde e diplomacia. É um compromisso assumido esta sexta-feira em Maputo, durante as conversações entre o ministro da Agricultura, Ambiente e Pescas, Roberto Albino, e o ministro dos Negócios Estrangeiros da Bielorrússia, Maxim Ryzhenkov, que efetuou uma visita oficial de trabalho ao país. Os dois governantes passaram em revista o estágio da cooperação bilateral e definiram medidas para acelerar a implementação de projetos de interesse comum com enfoque na mecanização agrícola.
4: Nós estivemos em Belarus justamente há um ano atrás e começamos a negociar cooperação na área da agricultura. E Sua Excelência, Sr. Ministro dos Estrangeiros, chegou com uma solução prática de como devemos concretizar esta cooperação, sobretudo na área da mecanização agrária.
1: Durante o encontro, as partes acordaram em acelerar a realização da 4ª Comissão Mista Moçambique-Bielorrússia, preparar uma reunião trilateral envolvendo o Zimbábue e aprofundar a cooperação nos domínios económico, diplomático, da defesa e segurança. A província de Cabo Delgado continua a registrar a mais alta taxa de analfabetismo no país. Os pormenores da notícia com a jornalista Florinda Fernando.
5: A província de Cabo Delgado continua a registrar a mais elevada taxa do analfabetismo do país, com 61,1%, mais do dobro da média nacional, estimada em 39%. A situação é mais preocupante nas mulheres, onde 7 em cada 10 não sabem ler nem escrever. Segundo o governador de Cabo Delgado, Valeje Tawabo, as dificuldades de acesso ao ensino primário estão entre as principais causas da elevada taxa do analfabetismo nesta província.
1: No plano internacional, 20 crianças e um adulto morreram esta sexta-feira após o capotamento do autocarro em que viajavam no Uganda. Segundo a polícia citada pela African News, o grupo da escola primária King David, na capital Kampala, estava a voltar de uma excursão às cataratas de Sipi, no distrito da Kapshorwa, quando o acidente ocorreu. Fechamos com a previsão do tempo. A cidade de Tete poderá registrar este sábado 30 graus Celsius de temperatura máxima, seguida por Maputo, Quelimane, Beira e Pemba com 28 graus, Xai-Xai, Inhambane, Pé e Nampula, 27, Vilanculo, 26, Chimoio, 24 e, por fim, Lixinga com 21 graus Celsius de temperatura máxima. Apresentamos as notícias das 21 horas, as próximas às 22 horas.

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2: geralmente vivem em acampamentos no espaço da mina e os que estão nas farmas também estão dentro das farmas e as farmas ficam muito longe da cidade, por isso estão seguros e estão ainda a trabalhar lá na África do Sul. Mas os que estão a vir são basicamente aqueles que competem com os sul-africanos no comércio e outras atividades nas periferias da cidade.
3: Daniel Chapo falava esta sexta-feira no encontro com a comunidade moçambicana em Portugal. No final da visita àquele país europeu, o chefe do Estado moçambicano reiterou que estão em ritmo avançado as negociações com Portugal para a efetivação do financiamento de US$500 milhões por parte daquele país europeu a empresas portuguesas que operam em Moçambique. Falando no balanço da sua visita oficial de 3 dias a Portugal, Daniel Chapo disse que equipas técnicas dos dois países finalizam os pormenores para o arranque do programa de financiamento. Comunidade de Desenvolvimento da África Austral extingue a missão do Painel dos Anciãos, criada em janeiro do ano passado, para mediar o processo do diálogo político em Moçambique. A decisão surge pelo fato de o Bloco Regional ter constatado que o país conseguiu ultrapassar por si só os diferendos, segundo explicou o representante permanente de Moçambique na SADC, António Machave.
4: O Comitê Ministerial do órgão viu por bem que já não faria muito sentido enviar essa missão do painel de anciãos para Moçambique numa altura em que o diálogo já prossegue e com passos significativos de progresso. A ideia de soluções africanas para problemas africanos foi elogiada pela SADC nesta reunião pelo fato de Moçambique ter encontrado soluções nacionais para os conflitos que surgiram pós-eleitorais em Moçambique.
3: A decisão foi tomada na 28ª reunião do Comitê Ministerial do órgão sobre Política, Defesa e Cooperação em Matéria de Segurança, cuja sessão ordinária encerrou esta sexta-feira no distrito de Salima, no Malawi. Moçambique e Bielorrússia pretendem reforçar os laços de cooperação nos domínios da agricultura, economia, defesa, saúde e diplomacia. É um compromisso assumido esta sexta-feira em Maputo, durante as conversações entre o ministro da Agricultura, Ambiente e Pescas, Roberto Albino, e o ministro dos Negócios Estrangeiros da Bielorrússia, Maxim Ryzhenkov, que efetuou uma visita oficial de trabalho ao país. Os dois governantes passaram em revista o estágio da cooperação bilateral e definiram medidas para acelerar a implementação de projetos de interesse comum com enfoque na mecanização agrícola.
5: Nós estivemos em Belarus justamente há 1 ano atrás e começamos a negociar cooperação na área da agricultura. E Sua Excelência, Sr. Ministro dos Estrangeiros, chegou com uma solução prática de como devemos concretizar esta cooperação, sobretudo na área da mecanização agrária.
3: Durante o encontro, as partes acordaram em acelerar a realização da 4ª Comissão Mista Moçambique-Bielorrússia, preparar uma reunião trilateral envolvendo o Zimbábue e aprofundar a cooperação nos domínios económico, diplomático, da defesa e segurança. A província de Cabo Delgado continua a registrar a mais alta taxa de analfabetismo no país. Os pormenores da notícia com a jornalista Florinda Fernando.
6: A província de Cabo Delgado continua a registrar a mais elevada taxa do analfabetismo do país, com 61,1%, mais do dobro da média nacional, estimada em 39%. A situação é mais preocupante nas mulheres, onde 7 em cada 10 não sabem ler nem escrever. Segundo o governador de Cabo Delgado, Valeja Tawabo, as dificuldades de acesso ao ensino primário estão entre as principais causas da elevada taxa do analfabetismo nesta província.
3: No plano internacional, 20 crianças e um adulto morreram esta sexta-feira após o capotamento do autocarro em que viajavam no Uganda. Segundo a polícia citada pela African News, o grupo da escola primária King David, na capital Kampala, estava a voltar de uma excursão às cataratas de Sipi, no distrito da Kapchorwa, quando o acidente ocorreu. Fechamos com a previsão do tempo. A cidade de Tete poderá registrar este sábado 30 graus Celsius de temperatura máxima, seguida por Maputo, Quelimane, Beira e Pemba com 28 graus, Xai-Xai, Inhambane e Nampula 27, Vilanculo 26, Chimoio 24 e por fim Lixinga com 21 graus Celsius de temperatura máxima. Apresentamos as notícias a esta hora, as próximas, às 23 horas e 30 minutos, no último jornal.
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0: Amigo ouvinte, acompanhe já a seguir as notas que vão marcar o último jornal por Jacinta Nyamitambo. Boa noite.
1: Boa noite, Helena Pitoro. Boa noite, ouvinte. O Presidente da República assegura que estão em ritmo avançado as negociações com Portugal para a efetivação do financiamento de 500 milhões de dólares por parte daquele país europeu às empresas portuguesas que operam em Moçambique.
2: Estamos avançados e sem sobressaltos para que a qualquer altura a linha esteja disponível. Nós, como Moçambique, já enviamos projetos concretos para Portugal, os projetos foram recebidos, estão neste momento em análise, para que a qualquer altura a linha seja disponibilizada.
1: Daniel Chapo falava hoje em Lisboa, no término da sua visita à República Portuguesa. No estrangeiro, Comitê Ministerial do Órgão sobre Política, Defesa e Cooperação em Matéria de Segurança decide descontinuar a missão do painel de anciãos criada pela SADC para mediar o processo de diálogo político inclusivo em Moçambique. Estes e outros assuntos iremos desenvolver quando for 23 horas e 30 minutos no último jornal. Até lá.

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1: Boa noite, ouvinte, e bem-vindo ao Último Jornal da Rádio Moçambique. São tópicos desta edição. Presidente da República assegura que estão em ritmo avançado as negociações com Portugal para a efetivação do financiamento de 500 milhões de dólares por parte daquele país europeu às empresas portuguesas que operam em Moçambique.
2: Estamos avançados e sem sobressaltos para que a qualquer altura a linha esteja disponível. Nós, como Moçambique, já enviamos projetos concretos para Portugal. Os projetos foram recebidos, estão neste momento em análise, para que a qualquer altura a linha seja disponibilizada.
1: Daniel Chabo falava hoje em Lisboa, no término da sua visita à República Portuguesa. No estrangeiro, o Comitê Ministerial do Órgão sobre Política, Defesa e Cooperação em Matéria de Segurança decide descontinuar a missão do painel de anciãos criada pela SADC para mediar o processo de diálogo político inclusivo em Moçambique. Destaques do Último Jornal, edição de sexta-feira, 17 de julho de 2026. Elvis Magaia está na sonorização e Jacinta Nhamitampo na edição e apresentação. Uma dupla que lhe deseja boa audição. O presidente da República reitera que estão em ritmo avançado as negociações com Portugal para a efetivação do financiamento de 500 milhões de dólares por parte daquele país europeu a empresas portuguesas que operam em Moçambique. Jornalista Vitor Rufino desenvolve a notícia.
3: Daniel Chapo, que falava no balanço da visita oficial de 3 dias a Portugal, disse que equipas técnicas dos dois países finalizam os pormenores para o arranque do programa de financiamento.
2: As nossas equipas técnicas, do lado do Governo da República de Moçambique e do lado de Portugal, estão a trabalhar neste momento. Estamos avançados e sem sobressaltos para que a qualquer altura a linha esteja disponível. Nós, como Moçambique, já enviamos projetos concretos para Portugal. Os projetos foram recebidos, estão neste momento em análise, para que a qualquer altura a linha seja disponibilizada. E com a disponibilidade da linha, as empresas portuguesas que atuam em Moçambique possam começar a trabalhar. Nós conversamos durante o almoço acerca desse aspecto, que achamos que é um aspecto extremamente importante.
3: Em relação ao diferendo com a petrolífera portuguesa Galp, o chefe do Estado voltou a assegurar que o Executivo continua aberto ao diálogo.
2: Nós, como Estado moçambicano, temos que respeitar esta decisão e aguardar para que realmente esta decisão possa ser tomada e, em função disso, possamos seguir em frente. Mas Moçambique é um país que prima pelo diálogo em qualquer conflito, por isso, neste momento, estamos a promover o diálogo nacional, inclusive em Moçambique, para a estabilidade política, económica e social. Por isso, nós continuamos abertos, havendo fundamentos que possam convencer o governo moçambicano que não há razões para este diferendo. Achamos que é possível, sim senhora, continuarmos a dialogar enquanto corre este processo e a Galp tem direito, sim senhora, de fazer correr ao nível do tribunal arbitral.
3: Daniel Chapo reconheceu o papel preponderante de Portugal na ajuda às vítimas das inundações de janeiro deste ano em Moçambique.
2: Muito agradecer o governo português por todo o apoio que houve durante o período de cheias e inundações, portanto, de janeiro a março deste ano de 2026, numa altura em que Portugal também estava a ser assolada também por cheias e inundações.
3: O presidente da República disse ainda que a visita oficial a Portugal foi de alto valor estratégico e contribuiu para estreitar os laços de amizade, cooperação e solidariedade entre os dois países.
1: Antes de término da visita, o presidente da República reuniu com a comunidade moçambicana residente em Portugal, onde ouviu as suas preocupações. De novo em antena, o jornalista Vitor Rufino.
3: O presidente da República diz que grande parte dos moçambicanos que trabalham nas minas e farmas da África do Sul encontram-se em segurança. Segundo explicou Daniel Chapo, atualmente os alvos dos grupos anti-imigrantes são os estrangeiros indocumentados, diferente dos farmeiros e mineiros legais naquele país. Daniel Chapo falava esta sexta-feira no encontro com a comunidade moçambicana em Portugal.
4: Há um dado importante que muita gente não está a perceber, que eu gostaria também de esclarecer. Nestes que estão a vir, não há nenhum que trabalha numa farma ou que trabalha numa mina. todos os mineiros e todos os farmeiros estão na África do Sul. E a razão é muito simples. É que eles dizem que estão a expulsar os ilegais. E estes nossos irmãos mineiros geralmente vivem em acampamentos no espaço da mina. E os que estão nas farmas também estão dentro das farmas. E as farmas ficam muito longe da cidade. Por isso estão seguros e estão ainda a trabalhar lá na África do Sul. Mas os que estão a vir são basicamente aqueles que competem com os sul-africanos no comércio e outras atividades nas periferias da cidade.
3: O chefe do Estado garantiu na ocasião à comunidade moçambicana em Portugal que o governo vai trabalhar para a simplificação dos procedimentos de trasladação de corpos dos cidadãos nacionais da diáspora para Moçambique.
4: A questão da trasladação de urnas funerárias para Moçambique em caso de um infortúnio é um assunto que também estamos a trabalhar para ver como é que nós podemos melhorar esses aspectos. E encontrarmos, estávamos a falar ontem com a senhora embaixadora, uma seguradora que possa encontrar mecanismos de como trabalharmos com este aspecto concreto.
3: Presidente da República, Daniel Chapo, no encontro mantido esta sexta-feira com a comunidade moçambicana em Lisboa.
1: Presidente da República, Daniel Chapo, termina a visita oficial a Portugal e considera que a mesma contribuiu para estreitar os laços de amizade, cooperação e solidariedade entre os dois países. No ar, o último jornal. A cooperação entre Moçambique e a Bielorrússia poderá conhecer uma nova dinâmica com destaque para os setores da agricultura, economia, defesa, saúde e diplomacia. Detalhes com Adérito Magaia.
0: O compromisso foi assumido esta sexta-feira em Maputo durante as conversações entre o ministro da Agricultura, Ambiente e Pescas, Roberto Albino, e o ministro dos Negócios Estrangeiros da Bielorrússia, Maxim Rezinkov, que efetuou uma visita oficial de trabalho ao país. Os dois governantes passaram em revista o estágio da cooperação bilateral e definiram medidas para acelerar a implementação de projetos de interesse comum com enfoque na mecanização agrícola.
5: Nós estivemos em Belarus justamente há um ano atrás e começamos a negociar cooperação na área da agricultura. E Sua Excelência, Sr. Ministro dos Estrangeiros, chegou com uma solução prática de como devemos concretizar esta cooperação, sobretudo na área da mecanização agrária.
0: Durante o encontro, as partes acordaram em acelerar a realização da 4ª Comissão Mista Moçambique e Bielorrússia, preparar uma reunião trilateral envolvendo o Zimbábue e aprofundar a cooperação nos domínios econômico, diplomático, da defesa e segurança. Ficou igualmente estabelecido que equipas técnicas dos dois países irão trabalhar na estruturação de financiamento para os projetos de mecanização agrícola através do Banco de Desenvolvimento da Bielorrússia. Por sua vez, o ministro dos Negócios Estrangeiros da Bielorrússia, Maxim Rezinkov, reafirmou a disponibilidade do seu país para participar no programa de mecanização agrícola de Moçambique e alargar a cooperação a outras áreas estratégicas.
6: A parte belarussa, com a sua técnica, experiência e competências, está disposta a participar no programa de mecanização do setor agrícola de Moçambique, que vai ajudar para garantir a segurança alimentar do seu país e expandir a cooperação bilateral em outras áreas.
0: Além da agricultura, a Bielorrússia manifestou interesse em reforçar a cooperação nos setores de saúde, comércio, formação de quadros e investimentos, tendo igualmente defendido a conclusão de novos instrumentos jurídicos para facilitar as relações entre os dois países, incluindo um acordo de isenção de vistos para titulares de passaportes diplomáticos e de serviço.
1: Seguimos para a província de Gaza, onde produtores do distrito de Manjlakaz estão empenhados no relançamento da produção agrícola depois das cheias e inundações que afetaram a região em janeiro e março deste ano. Reporta Rostino Botella.
7: O empenho de produtores locais está sendo galvanizado pelo governo e parceiros que disponibilizaram 77 toneladas de semente diversa, com destaque para o milho, feijão vulgar e hortícolas. O diretor do Serviço Distrital das Atividades Económicas, Geman Dlacaz, diz que, além da semente, o distrito recebeu igualmente diversos equipamentos agrícolas, nomeadamente regadores, pulverizadores, enxadas, bem como adubos e pesticidas. e o Ricomat, diz que as colheitas da época fresca, sobretudo de hortícolas, já iniciaram abastecendo, além dos mercados de Mandacaz, os distritos circunvizinhos de Chibuto, Xongueni e Xeixai.
8: O distrito está a se recuperar após inundações. Os produtores já estão a trabalhar normalmente nas suas machambas. Temos algumas situações diárias que ainda estão inundadas. O distrito recebeu tantos apoios em insumos agrícolas para podermos alocar nos nossos produtores e, graças a isso, conseguimos ver que, efetivamente, os nossos produtores estão a se recuperar. Então, de uma forma geral, nós temos a dizer que o nosso distrito está a se posicionar muito bem nessa questão de recuperação, porque já é possível até nos mercados vermos os produtos que antes não era possível apanharmos. Estamos a falar de couve, estamos a falar de alface. Era difícil você entrar no mercado a apanhar esses produtos, porque justamente saíamos daquelas inundações. Neste momento já verificamos a abundância desses produtos, sinal de que já estamos recuperados como distrito, já estamos também com capacidade confirmada de estarmos a abastecer o nosso distrito, estarmos a abastecer o distrito de Xeixai e um pouco também da cidade de Chibuto.
7: Diretor do Serviço Distrital das Atividades Econômicas em Mandacaz, Eurico Matos, e a recuperação agrícola no distrito, pois enxurradas deste ano, que afetaram aquele ponto da província de Gaza. De Xeixai, Rostino Botella.
1: Na província de Sofala, agudiza-se o conflito homem-fauna-brevia com os animais selvagens a não darem sossego à população de 10 comunidades do distrito de Caia. Jornalista Leto Nucifa desenvolve a notícia.
9: Os animais selvagens continuam a não dar sossego à população de 10 comunidades do distrito. Quase diariamente há relatos de ataques de pessoas, destruição de campos agrícolas e celeiros por elefantes, búfalos e hipopótamos. A situação é mais crítica nos povoados de Ntopa, Xatala, Johnny Mabuno, Xuinda, Xixone, Candeia e Mangan. Os residentes destas comunidades falam de um ambiente de pânico e fome devido à destruição de machambas com culturas diversas.
10: Quando a gente climar aí, depois o hipopótamo vir comer, maçaroca, né? É o problema de hipopótamo. A gente climar, depois ele vir comer, se provocar fome só.
9: Hipopótamos estão a destruir todas as culturas em campo e não sabemos de onde vem. Alguns dizem que o provém do rio e este ano vamos ter muita fome porque toda a produção foi destruída. O diretor do Serviço Distrital de Atividades Econômicas de Caia, Domingos de Alfândega, disse que o governo está a treinar as comunidades e a distribuir foguetes para o afugentamento dos animais.
11: Na zona do interior, as pessoas estão a sofrer por causa do conflito homem-fauna-bravia. Temos lá elefantes que estão a criar problemas sérios. Para além dos elefantes, temos búfalos, crocodilos e hipopótamos também. Com medidas de resposta, temos estado a trabalhar em coordenação com a Direção Provincial de Desenvolvimento Territorial e Ambiente, assim como o Parque Nacional de Gorongosa. Adquirimos foguetes. Também usam batuques, latas, para ver se o animal foge daquela zona. Este assunto de elefante acontece todos os dias. Assim que estou a falar, recebi informações que os elefantes estão em Topa. Recebi informações que os elefantes estão em Xatala.
9: Diretor do Serviço Distrital de Atividades Económicas de Caia, Domingos Alfândega, e o recrudescimento do conflito homem-fauna-bravia. Laiton Sifa, em Caia.
1: Em Tete, o governo provincial perspectiva reforçar a formação técnico-profissional como estratégia para alcançar a independência econômica e impulsionar o desenvolvimento industrial do país. A iniciativa enquadra-se no projeto presidencial Industrializar Moçambique, que visa promover a transformação econômica através dos recursos naturais, do aumento da produção e da criação de oportunidades de emprego para os jovens. Jornalista Ignacio Gamay.
12: Para materializar este objetivo, está em estudo um plano de divulgação dos cursos de engenharia com perfil ocupacional ministrados pelos Institutos Superiores Politécnicos de Tete e do Sungo. A medida visa incentivar mais estudantes a optarem por áreas consideradas estratégicas para o processo de industrialização e para o aumento da capacidade técnica na província. Segundo a secretária de Estado em Tete, a aposta na formação técnico-profissional em diferentes ramos da engenharia poderá contribuir para responder à crescente procura de mão de obra qualificada nos setores produtivos. Cristina Mafumo, disse que, com os recursos de engenharia, a província de Tete poderá formar profissionais capazes de responder aos desafios da industrialização, da inovação tecnológica e da exploração sustentável dos recursos.
13: Quando a criança termina a 12ª, depois pergunta: pai, mãe, qual é o curso que eu tenho que fazer? Significa que perdemos, porque esta criança não fez a 11ª, 12ª, já focado para aquilo que é o seu sonho. Então, temos que preparar as crianças a escolher as áreas corretas, e principalmente nesta componente de industrializar Moçambique. Não vamos industrializar Moçambique, desculpem, só com letras. Precisamos de industrializar Moçambique também com áreas, com matemática, como é o caso de várias engenharias. Então, são grandes desafios que a província de Tete tem.
12: Cristina Mafumo, secretária de Estado em Tete, e a necessidade de formação nas áreas de engenharias para responder às exigências do processo de industrialização do país. A aposta na qualificação profissional é vista como um passo fundamental para a criação de emprego, o aumento da produtividade e a construção de uma economia mais competitiva e sustentável. Ignacio Gamay, cidade de Tete.
1: Em Gaza, governo do distrito de Massingir e parceiros promovem a produção massiva de tijolos com vista a dinamizar a construção de casas melhoradas e resilientes para os habitantes locais. Pormenores por Rogério Madede, em Xai-Xai.
14: A iniciativa surge por se ter constatado o desabamento de casas de construção precária na última época chuvosa, deixando muitas famílias ao relento na região. O administrador do distrito de Massingir informou que foram criadas nas comunidades cooperativas que se dedicam à produção massiva de tijolos, com vista a dar início, em breve, da construção de casas condignas e resilientes. Sérgio Costa diz que a iniciativa está a ter adesão massiva da população, sobretudo mulheres, e até o momento foram produzidas mais de 20 mil tijolos.
15: Com muita felicidade, temos a dizer que é uma iniciativa que a população está a abraçar. Também quero destacar e saudar a participação da mulher. Se formos a visitar as cooperativas que são dedicadas na produção de tijolos, são na sua maioria constituídas por mulheres, e as mulheres estão afincadamente envolvidas na produção de tijolos para a construção das suas próprias casas, embora essas mulheres tenham seus maridos, mas o que se constata é que são as mulheres que estão à frente, e contamos neste momento com um pouco mais de 20 mil tijolos já produzidos e que muito brevemente iremos assistir

0: e da localidade de Xigodole, em Manica, propõe a implementação de reformas moderadas e profundas nos assuntos em debate no âmbito do diálogo nacional inclusivo. Reporta Moisés Saela.
1: Falando esta quinta-feira, em duas sessões de audição realizadas no distrito de Vanduze, justificaram as suas propostas aos membros da COTE, Comissão Técnica do Diálogo Nacional Inclusivo.
2: Meu nome é Carlos Azevedo. Eu sou de opinião que fosse mesmo uma reforma profunda. Sim, porque todos nós sabemos que eles fazem parte de Força de Defesa e Segurança. Se eles estiverem descontentes, nós não estaremos seguros.
3: Então ficamos com duas posições. Uma que defende a reforma profunda e a outra que defende a reforma moderada em relação às forças de defesa e segurança. Mas há uma mão aqui, por favor.
4: Dia, chamo-me Raul. Na verdade, esse assunto de salário na defesa e segurança parece que é muito abrangente. Mas para mim, eu acho que pode haver uma reforma moderada.
1: O chefe da equipa da Comissão Técnica que modera as sessões de audição pública na província de Manica, Simon Macuiana, resumiu os consensos dos participantes do distrito de Vanduze.
3: Aqui em Tibodor, defende-se uma reforma moderada. Sistema da justiça, nem a tribunal. Em relação a este ponto, defende-se a reforma moderada nesta localidade de Tibodor. Jovem, vamos em relação ao sistema. É consensual, neste momento, estamos a defender a questão de reforma moderada.
1: Simon Macuiana, chefe da equipa da Comissão Técnica do Diálogo Nacional Inclusivo, que trabalha na província de Manica, falando esta quinta-feira no distrito de Vanduze. A partir da localidade de Xigodole, Moisés Saelo.
0: Ainda em Manica, a administradora do distrito de Makati avalia positivamente as atividades desenvolvidas pelos proponentes do Fundo de Desenvolvimento Local Fidel. Jornalista Nelson Mainato.
5: Rosa Cararaza explicou que os recursos estão a impulsionar atividades como agropecuária, comércio, prestação de serviços, contribuindo para o aumento da renda das famílias. A dirigente afirmou que as visitas de monitoria realizadas pelo governo revelaram resultados encorajadores, sobretudo entre jovens que, após receberem formação técnico-profissional, conseguiram iniciar os seus próprios negócios graças ao financiamento do Fidel. Segundo a dirigente, foi desembolsado cerca de 3 milhões de meticais, valor que permitiu financiar este ano 55 projetos de geração de renda.
6: O distrito de Makati é produtor, a nossa população encontrou resposta daquilo que procurava para transportar o seu produto, para aumentar as suas áreas de produção, para a comercialização e muito mais. Precisam de maquinarias para agricultura, irrigação, motobombas, e este projeto veio para aumentar as nossas áreas de produção.
5: Entretanto, o governo apela aos beneficiários para utilizarem os fundos de forma responsável e cumprirem com o reembolso dos valores, de modo a permitir que mais cidadãos tenham acesso ao financiamento.
6: O que queremos aconselhar é que a população faça o uso adequado deste projeto, deste valor, que é para beneficiar mais pessoas. Até este momento, nós estamos a visitar os beneficiários, sobretudo a nossa juventude, e temos visto resultados positivos. Visitamos jovens que estão na área da agricultura, jovens que estão na criação de frango, jovens que estão a criar suínos, jovens que são serralheiros.
5: Neves Augusto recebeu 51 mil meticais e aplicou na aquisição de máquinas para o desenvolvimento da serralharia. Efetuou o primeiro desembolso no mês passado de um total de 12 prestações.
7: Eu aqui colo pneus de carro, fogões, assadeiras, umas outras coisas. Está a me dar algum rendimento porque estou a mandar ajudar crianças, sustentar em casa, umas outras coisas. O Fidel é muito bom para mim. Foi muito bom para mim porque levantou-me onde eu estava. Já estou no outro nível.
5: Neves Augusto, beneficiário do Fundo de Desenvolvimento Local em Makati, na província de Manica. Da cidade de Chimoio, Nelson Mainato.
0: Em Nampula, extensionistas recebem motas no âmbito do projeto de desenvolvimento da pesca artesanal resiliente ProPeixe. Hermínia Francisco.
8: Um total de 15 extensionistas pesqueiros dos distritos de Angoche, Moma, Ilha de Moçambique, Mossuril e Memba receberam motorizadas esta sexta-feira

0: no âmbito do projeto de desenvolvimento da pesca artesanal resiliente ProPeixe. Na ocasião, o diretor do gabinete do governador de Nampula, Nuno de Albuquerque, destacou a importância da pesca para a economia da província, uma vez que representa a fonte de alimentação, de emprego e de renda de milhares de famílias. Segundo o representante do governador da província de Nampula, a entrega dos meios circulantes visa garantir maior assistência técnica às comunidades e uma resposta rápida às necessidades dos pescadores nos distritos abrangidos pelo projeto.
1: A entrega destas motorizadas permitirá melhor a mobilidade dos extensionistas, ampliar a cobertura da assistência técnica e garantir uma resposta mais rápida e eficaz às necessidades dos pescadores. Caros e estimados extensionistas, estes meios representam um voto de confiança do vosso trabalho. Por isso apelamos para que sejam utilizados com responsabilidade, zelo e espírito de serviço público, colocando-os sempre ao serviço da comunidade.
0: Ouvidos pela nossa reportagem, os extensionistas dos distritos de Moma, Mussurilo e Nacala Velha ressalvaram a importância dos meios no fortalecimento da atividade pesqueira.
2: Hoje é um momento ímpar que estamos aqui hoje a celebrar esta cerimônia de entrega de transporte que vai alavancar o desenvolvimento das comunidades pesqueiras na província de Nampula.
3: Eu sinto-me como se eu estivesse ainda munida de instrumento suficiente para o trabalho.
4: Como é que era antes?
3: Era com um pouco de dificuldade, não tinha meio transporte, o meu transporte já estava variado e eu trabalhava com apoio à taximota e alguns parceiros.
5: O meio veio mesmo para ajudar e muito. E agradeço o esforço do governo por mobilizar o meio.
0: Foram palavras de Musa Brahimo, de Moma, Benedita Culasse, de Mussurilo e Emílio Aleixo, de Nacala Velha. O ProPeixe é cofinanciado pelo IFAD, Investing in Rural People, um projeto de fortalecimento do setor das pescas, cujo principal objetivo é modernizar o setor. Importa referir que Nampula possui uma costa de aproximadamente 460 km, desde Moma a Memba, 219 centros de pesca e mais de 99 mil pescadores.
6: Na atualidade internacional, o Comitê Ministerial do Órgão sobre Política, Defesa e Cooperação em Matéria de Segurança decidiu descontinuar a missão do painel de anciãos criada pela SADC para mediar o processo de diálogo político inclusivo em Moçambique. Reporta Sérgio Sixpence.
7: A missão que tinha sido criada pela SADC em janeiro do ano passado era liderada pela Tanzânia e visava interceder junto do governo moçambicano e a oposição para o início de um diálogo inclusivo nacional. É entendimento deste bloco político e econômico regional que os moçambicanos souberam por si ultrapassar as suas diferenças e com determinação e sentido de reconciliação conseguiram unir as partes e colocar os interesses do país em primeiro lugar. Daí, a posição da SADC é não avançar com a equipa dos mediadores pela informação do embaixador de Moçambique em Botswana e representante permanente do nosso país na Comunidade de Desenvolvimento dos Países da África Austral, António Macheve.
8: O assunto já é extemporâneo, porque no país avançaram com passos concretos na realização do diálogo nacional inclusivo, que já está numa fase muito adiantada. Então, o Comitê Ministerial do órgão viu por bem que já não faria muito sentido enviar essa missão do painel de anciãos para Moçambique numa altura em que o diálogo já prossegue e com passos significativos de progresso. A ideia de soluções africanas para problemas africanos foi elogiada pela SADC nesta reunião, pelo fato de Moçambique ter encontrado soluções nacionais para os conflitos que surgiram pós-eleitorais em Moçambique.
7: Trata-se de uma decisão tomada na 28ª reunião do Comitê Ministerial do Órgão sobre Política, Defesa e Cooperação em Matéria de Segurança, que encerrou a sua sessão ordinária nesta sexta-feira no distrito de Salima, no Malawi. Na ocasião, a SADC saudou os esforços de Moçambique pelos resultados que têm vindo a alcançar no combate ao terrorismo e extremismo violento em algumas partes da província de Cabo Delgado. Encorajou o governo moçambicano a continuar engajado nesta luta para que a região esteja pacífica. Sérgio Sixpence, em Salima.
6: Momentos finais do último jornal. Espaço para o tempo. A cidade de Tete poderá registrar amanhã 30 graus centígrados de temperatura máxima, seguida por Maputo, Quelimane, Beira e Pemba, com 28 graus. Xai-Xai, Inhambane e Nampula, 27, Vilanculo, 26, Chimoio, 24 e, por último, Lixinga, com 21 graus centígrados de temperatura máxima.

0: Termina assim o último jornal. Estiveram na companhia de Elvis Magaia na sonorização e Jacinta Gamitambo na edição e apresentação. Boa noite e bom fim de semana.
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